0: governadores do PL. O Coronel Zuco, no Rio Grande do Sul, o Jorginho Melo, em Santa Catarina, e o Sérgio Moro, do PL, no Paraná. O sul do país, então, com 3 governadores do PL. A Dirla fala que Zé Milton se elegeu, sim. Zé Milton se elegeu, é deputado federal, sim. É a apuração que a gente tem aqui, o Zé Milton eleito deputado federal. Né? Entre outros destaques aqui que a gente tem, por enquanto, não tem atualização. Falta pouquinho, né? Faltam 20... Para ser mais exato, faltam 32 urnas. 32 urnas para finalizar aqui, então, a votação. E depois já vai ficar tudo organizado ali. Já faltam 32 urnas. 32 urnas para finalizar aqui, então, a votação. E depois já vai ficar tudo organizado ali, já vai ficar tudo feito, né? E atualizado aí, então, nessa questão que nós estamos falando, enquanto não tem nada. Reforçando a região da MESC, depois a gente vai passar para vocês também todas as informações. Já falamos aqui o número de votos de Evan Scaini, que ele fez aqui em Balneário Arroio do Silva. Araranguá, Tati, quantos votos o Evandro fez em Araranguá para deputado estadual? Ele que foi aqui da região. Arroio do Silva fez 3.972 votos, e agora a gente vai trazer aí então as informações em Araranguá, número de votos dele em Araranguá. Tati, confere aí para nós. A Ivonete de Oliveira pergunta, Evandro Scaini se elegeu? Não, o Evandro Scaini não se elegeu, não conseguiu aí então o êxito da eleição, então ela não teve aí, tá? A Rosane Peixoto, parabéns pelo trabalho, Tati Pique, muito obrigado pelo carinho, valeu Rosane, forte abraço para você aí, o pessoal que tá acompanhando, a Tati, Ana Franco, também tá mandando aqui, parabenizando pelo trabalho, a gente tá quase finalizando aqui, né?
1: 7.452 votos,
0: né? Então, para vocês terem uma ideia, ali, só ali em Araranguá, ele precisaria pelo menos 15 mil votos, o dobro.
1: E o Thiago Zilli, 8.534. Ele precisaria, ambos, né?
0: Ambos,
1: juntos.
0: Ambos.
1: A votação dos dois teria que ser de um
0: teria
1: só.
0: Teria que ser de um só. E nessa busca por duas cadeiras da região da MESC, né, pode ser que de repente perdemos. Ficamos. As duas.
1: Ana Campagnolo, né, ali em Araranguá, 2.700 votos.
0: Veja bem, né? Ana Campagnolo em Araranguá, 2.700 votos, então é bastante voto. Perdemos. Ficamos. As duas.
1: Ana Campagnolo, né, ali em Araranguá, 2.700 votos.
0: Veja bem, né? Ana Campagnolo em Araranguá, 2.700 votos, então é bastante voto. É aquilo que a gente está comentando aqui com vocês, logo finalizando os dados aqui, então, das urnas em Santa Catarina. Tá faltando pouco aí já para a gente destacar. Lembrando que nós temos um parâmetro geral a nível nacional, né? A gente também está encaminhando para o finalzinho, já estamos indo para o final da apuração. Então, aí, como a gente estava falando, Paraná, nós temos o Sérgio Moro eleito, ele é do PL. Aqui em Santa Catarina, governador do PL, Rio Grande do Sul, governador do PL também. Faltam, né, pouquíssimas urnas agora, 6 mil urnas, então, para definir. Nós teremos um segundo turno a nível nacional. Aí o segundo turno, como nós estamos aqui em Santa Catarina, e a população do Sul, né, não precisará votar ao menos só para presidente. Então não vai ter um segundo turno de governador. Por isso que as eleições do segundo turno serão mais rápidas, né? O Júlio Garcia e o Gleisio Salvaro, né? É, sim, sim, Gleisio Salvaro, eu acredito, também tem entrada. Tati está mostrando aqui, está procurando as redes sociais. Alguma informação do Thiago Zilli nas redes sociais dele, alguma coisa assim, para trazer? Porque se tivesse eleito, faria que nem o Zé Milton, né? Uhum. Zé Milton já estava comemorando. Evandro Scaini também já estaria comemorando, já teria nos atendido, já teria falado conosco aqui, né? Então, por enquanto, nós não temos informações, e eu acredito que, né, que tenha ficado aí, então, os dois, né, sem obter o êxito, como nós estávamos comentando aqui com vocês.

0: ficado aí então os dois, né, sem obter o êxito, como nós estávamos comentando aqui com vocês. Tá? Nós agradecemos aí a todos vocês que ficaram na nossa companhia. Vamos ficar mais um pouquinho aqui antes de fechar, porque a gente precisa trazer essa informação. Não tem nada, né, nas redes sociais. Então, gente, possivelmente nem Thiago Zilli e possivelmente nem a questão do Evandro Scaini se elegeram, né, para deputado estadual. O Zé Milton se elegeu, o Júlio Garcia se elegeu. Né? Júlio Garcia se elegeu a deputado federal. O Zé Milton se elegeu a deputado federal. Então, nas redes sociais, a gente não vê aí manifestações. Possivelmente, né, não tiveram êxito. Uma tristeza, principalmente quando a gente fala na questão da nossa região mesmo, né, pessoal? Porque a nossa região ela já não é tão bem vista como uma região que pode ganhar muitos recursos ou alguma coisa assim. Não tendo agora nenhuma cadeira, perdendo as duas cadeiras, porque era o Zé Milton e tinha o pessoal querendo falar que entraria o Evandro, e o Thiago Zilli, que era o deputado, e se não conseguir a cadeira, aí fica sem representatividade nenhuma. Tem um lado bom, que tem uma representatividade a nível federal nisso tudo, que não tinha, que é o Zé Milton, que conseguiu o êxito lá com a sua cadeira em Brasília. É isso, Tati?
1: Exatamente, né? Perdemos, né, a nossa... Lado sul aqui, região da MESC principalmente, porque mencionávamos aí, como você mesmo falou, né, o Thiago Zilli era atual deputado estadual.
0: O pessoal falou, acabou de atualizar aqui, Thiago Zilli eleito. Eu tinha visto ali aquela parte ali, né? Então...
1: Se elegeu?
0: Se elegeu.
1: Perfeito,
0: se elegeu.
1: Então.
0: Quem
1: então,
0: nos informa aqui é a Mari, né? A Mari nos informa ali, porque eu tava observando, acabou de atualizar aqui, Thiago Zilli eleito. Eu tinha visto ali aquela parte ali, né? Então...
1: Se elegeu?
0: Se elegeu.
1: Perfeito,
0: se elegeu.
1: Então.
0: Quem
1: então,
0: nos ficamos... informa aqui é a Mari, né? A Mari nos informa ali, porque eu tava observando aqueles resultados, né? E tava mais engraçado que não apareceu nada ali nas redes sociais
1: ainda.
0: Dele,
1: eu
0: né?
1: Acho que continuam, né, na mesma.
0: Por isso que nós ficamos em dúvidas aqui também, né, gente? Porque a ideia era que fosse
1: comemorado.
0: A comemoração, né? O pessoal fosse comemorar, enfim, aquela questão, mas... Como eu estava vendo aqui pela legenda, então, se for pela legenda aqui, nós
1: temos um representante.
0: O Rodrigo Minotto seria um representante, estaria reeleito. O Rodrigo Minotto tem 27.756 votos.
1: Entraria
0: pela vaga
1: agora
0: aqui do PDT, tem uma vaga aqui da legenda. Tá? O MDB são quatro, pelo que está aqui, Fernando Krellin, Mauro de Nadal, Jerry Company e o Thiago Zilli, né? Se for assim, como eu estou olhando aqui no site, tá, gente? Aí o Partido Liberal, o PL, ficou com 10 vagas, tá? Então o PL, por isso que a Ana Campagnolo acabou arrastando, e você quer ter uma ideia, se isso aconteceu, né? Tivemos candidatos aí fazendo 40 mil votos também.
1: E eleitos.
0: Eleitos, isso. O Podemos, dois, né? Dois eleitos do Podemos aqui, pelo menos duas vagas, né? Daí tem o Partido Novo, garantiu uma vaga, que a gente está acompanhando aqui, e Republicanos, três vagas, conseguiram colocar três vagas aí o Republicanos a nível estadual, tá? O Partido Social Democrático, três vagas também, Clésio Salvaro se elegeu, 158 mil votos, aí depois... Veja bem, olha só como é que a gente falou da legenda. O Republicanos a nível estadual, tá? O Partido Social Democrático, três vagas também, Clésio Salvaro se elegeu, 158 mil votos. Aí depois, veja bem, olha só como é que a gente falou da legenda. O Mário Mota, que era apresentador do Jornal do Almoço, ele fez 34 mil votos e conseguiu se eleger. Então, o Napoleão Bernardes também conseguiu aí. O PT, que é a Federação Brasil Esperança, então, que era PT, PC do B, PCO, então eles conseguiram, né? Então, aí com os candidatos,
1: então ficamos,
0: cinco vagas.
1: Deputados
0: União
1: eleitos.
0: Progressista, quatro votos.
1: Deputados federais eleitos em Santa Catarina.
0: Certo.
1: Júlia Zanatta.
0: Certo.
1: Jair Renan Bolsonaro.
0: Sim.
1: Sargento Lima. Daniel Rainer.
0: Daniela Rainer.
1: Zé Trovão. Ricardo Guidi e Daniel Freitas.

0: Sim. Isso pelo PL, né?
1: Isso, Republicanos Giovana de Sá.
0: Sim.
1: Do Novo, Gilson Marques.
0: Certo.
1: Podemos, Paulinha.
0: Aham.
1: Do PSD, Júlio Garcia.
0: Certo.
1: Do MDB, Pezente.
0: Uhum.
1: Do PT, Ana Paula Lima. Pedro Xay e Carla Aires. E do União, sim, Fábio Choquete.
0: Certo, Fábio Choquete, então, se reelegeu, o pessoal que estava perguntando aí.
1: Nos deputados estaduais, MDB, Fernando Kreilin, Mauro Denadel e Jerry Comper.
0: Sim, do
1: MDB.
0: MDB. Não, aqui está passando aqui o pessoal, a Marinês Veiga está falando aqui. Tati, Thiago Zilli se está eleito. Está falando aqui para nós também a Marinês da Veiga Cruz.
1: PL, Ana Campagnolo, Guilherme Colombo, Moçoco, Gessé Lopes, Camilo Martins, Carlos Humberto, Oscar Gutz, delegado Ulisses Gabriel, Marcos da Rosa, Maurício Peixer, Juliana Maciel, Sorgato, William Tonese, Chica do Humberto, Oscar Gutz, delegado Ulisses Gabriel, Marcos da Rosa, Maurício Peixer, Juliana Maciel, Sorgato, William Tonese, Chica do Escudac, Bruno Souza e Jair Mioto. Podemos, Osmar Teixeira e Fábio Botelho. Do Novo, Daír Tramontim. Do Republicanos,
0: sim,
1: Lucas Neves, Sérgio Mota e Ana Carolina. PSD, Clésio Salvaro, Mário Mota e Napoleão Bernardes.
0: Sim, exato.
1: E do União, Sérgio Guimarães, Dr. Vicente, Jean Loureiro e PSOL Marquito.
0: Certo. Não, aqui foi atualizado aqui, então, atualizou? Realmente o Thiago Zilli está eleito, então. Thiago Zilli está eleito aí, o pessoal que está acompanhando. Zé Milton se elegeu deputado federal, Thiago Zilli a deputado estadual, e o Evandro Scaini não teve êxito, não conseguiu entrar aí, então, como o deputado estadual, que seria um dos representantes aqui, então. Faltam 14 urnas a serem finalizadas ali, então. 14 urnas para finalizar aqui em Santa Catarina. E aí vai estar definido, né? Realmente todos aqueles que estão prontos, né, a assumir aí. Vamos fazer o seguinte, gente. Amanhã vocês vão acompanhar aqui com a gente, né? Todas as informações novamente. Já são 9 horas e 15 minutos. Amanhã de manhã, a partir das 6h30 da manhã, nós estaremos por aqui. E aí a gente vai fazer um apanhado geral de toda a região com mais tranquilidade, tudo atualizado, tudo certinho, todas as informações aqui que foram destacadas para vocês. Tati, muito obrigado pela participação, muito obrigado pela companhia, muito obrigado por todas as informações que a gente trouxe aí para os amigos. O pessoal está perguntando, será que vai ter segundo turno? Segundo turno para presidente? Sim. Segundo turno tem para presidente e não tem para governador aqui no estado de Santa Catarina.
1: Exatamente. Obrigado, gente, vocês que estiveram conosco, que nos acompanharam, que confiam no trabalho.
0: Segundo turno para presidente? Sim. Segundo turno tem para presidente e não tem para governador aqui no estado de Santa Catarina.
1: Exatamente. Obrigado, gente, vocês que estiveram conosco, que nos acompanharam, que confiam no trabalho da Rádio Verdes Mares. Isso é muito bom, né? Estamos aqui até esse horário, mas porque a gente gosta e a gente precisa também levar essa informação até vocês que nos acompanharam aí durante a semana. Então, não seria hoje que nós não estaríamos aqui. Evandro, obrigado mais uma vez pela companhia, pelo espaço da gente poder estar junto. A Dani também esteve com a gente, está devendo, sim, trabalho lá nas redes sociais, mas também esteve junto. Essa é a nossa equipe e a gente tenta dar o máximo para que você em casa, no conforto da sua casa, tranquilo, possa estar aí bem informado. Gente, bom finalzinho de domingo, uma ótima semana, que seja uma semana bacana, leve, claro, sempre na sintonia da Rádio Verdes Mares.
0: Abraço, minha gente, fiquem com Deus, muito obrigado pelo carinho, finalizamos aí quase 4 horas de live, batendo um papo aqui com vocês, né, trazendo as informações, atualizando, trazendo todos os destaques, e a gente agradece de coração a companhia de todos vocês. Um beijo no coração, fiquem com Deus, e se Deus quiser, amanhã cedinho, 6h30 da manhã, nós estaremos por aqui com todos vocês, levando muita informação. Vem com a gente na 87.9 FM ou no portal verdesmares.com.br. Beijo no coração e até lá, minha gente!

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1: Tudo bem, Eduardo?
2: Legal, Chicão, tudo bom?
1: Uma alegria em ter aqui com a gente, um prazer muito grande. Vamos cantar essa música aí, vamos?

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1: E essa música é pra todos os apaixonados presentes aqui nessa noite.
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1: Essa música nós do Samarino fizemos especialmente, a gente fez pra vocês de casa. Curtem a nossa música, né, Negão?
2: É isso aí, Magrão. E a gente canta numa boa pra você.
1: E o Chico vai soltar a viola pra gente cantar aí, gente, assim, ó.

0: Eu queria pedir licença para estar cantando uma música que eu fiz em homenagem ao meu pai há um tempo. E ela conta a história da nossa relação. Por isso que o nome da música é Cantar para Ser Feliz.
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0: gigante aí, cara. Boa noite, gente. A gente tá gravando aí o nosso segundo DVD.
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2:42. Duas horas e 42 minutos.

0: 3:47.
1: Três horas e 47 minutos.

0: Obrigado. E agora? Essa também é daquelas. Muito boa, hein, Samuel?
1: É? Apaixonada?
0: Apaixonada.
1: É?
0: É aquele camarada. Quem que é aí o garanhão da madrugada? Quem que é o garanhão aí? Segura no garanhão.
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0: 4 horas e 9 minutos.
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0: Beleza?
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0: Ligado! Essa é a nossa homenagem a Minas Gerais, mas principalmente a mulher mineira, Paixão Mineira!
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0: 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Um dos maiores sucessos de todos os tempos. 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
1: Vem aí Luiz Cláudio e Juliano.
2: Carinho de vocês.

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0: Solimões.
1: É um prazer, Roberta, estar aqui pra cantar com você. Vamos lá, Solimões.
0: Solimri. Grande menino.
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1: 6:26.
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Bom dia, meu irmão, bom dia, minha irmã. Bom dia, meu amigo, bom dia, minha amiga. Bom dia pra quem não faz guerra, hein? Bom dia pra quem acordou feliz. Bom dia pra quem está de bem com a vida. Bom dia, minha gente. Bom dia, Arroio do Silva. Bom dia, Mãe Natureza. E o bom dia mais que especial ao nosso Pai Salvador, hein? Ao Deus Pai Todo-Poderoso que nos abençoa, que nos protege, que nos dá mais um lindo, maravilhoso e abençoado dia de vida. Bom dia, minha gente! Vamos acordar, gurizada, vamos lá, vamos que vamos! Vamos chegando para um novo dia, vamos chegando para esta manhã maravilhosa. Vamos chegando por aqui na segunda-feira, a primeira segunda-feira do mês de outubro de 2026. Hoje é dia 5 de outubro, nós já estamos por aqui, o dia vai aclareando, o dia vai amanhecendo, são 6h36 e nós já estamos aqui para desejar bom dia para você, minha amiga dona de casa, meu amigo dono da casa, que Deus abençoe teu lar, a tua família, a tua vida, nesta segunda-feira e todos os dias da tua existência. Bom dia para os meus amigos da Secretaria de Obras, gurizada que vai começando a sua jornada de 36 e nós já estamos aqui para desejar bom dia para você, minha amiga dona de casa, meu amigo dono da casa, que Deus abençoe teu lar, a tua família, a tua vida, nesta segunda-feira e todos os dias da tua existência. Bom dia para os meus amigos da Secretaria de Obras, gurizada que vai começando a sua jornada de trabalho. Um bom dia e bom trabalho para vocês aí, amigos da Secretaria de Obras. Pessoal da coleta de lixo, os coletores, os recicladores, as recicladoras, pessoal do caminhão do lixo, bom dia e bom trabalho também para vocês, tá? Alô, professores e professoras da rede municipal, estadual e particular de ensino, bom dia, minha gente. Bom dia para todos dos centros de educação infantil, sempre ensinando e cuidando bem das nossas criancinhas. Bom dia para quem tem papel importante na área da educação, as minhas amigas merendeiras, pessoal dos serviços gerais nas escolas, aos motoristas e monitores dos ônibus escolares. Vamos mandar bom dia aqui também para os meus amigos e minhas amigas, os pescadores e pescadoras do Arroio do Silva e da região. Deus abençoe este marzão maravilhoso aí, que vocês tenham uma pesca maravilhosa, como diz a palavra do Senhor. Ah, aquele bom dia especial para os meus amigos e minhas amigas, que estão aí nos acompanhando, e que trabalham na área da costura. Alô, minhas amigas costureiras, alô, meus amigos costureiros, bom dia, bom trabalho para vocês aí. Bom dia para os cozinheiros e as cozinheiras que fazem a nossa alimentação. Bom dia também. Eu quero mandar para as minhas amigas diaristas, domésticas e faxineiras desta profissão maravilhosa que merece todo o nosso respeito e carinho. Também vamos mandando bom dia aí para os pescadores e pescadoras. Vamos mandando um bom dia para o pessoal que trabalha na área da construção civil, os construtores, serventes, pintores, carpinteiros, eletricistas, encanadores. Bom dia também, maravilhoso. Eu quero desejar aqui para os meus amigos e minhas amigas do SAMU, do Arroio do Silva e da região, os samuzeiros de plantão. Então, bom descanso para vocês que fizeram seu plantão e bom trabalho para quem vai trabalhar nesta segunda-feira. Bom dia também para os nossos heróis de farda, os meus amigos e minhas amigas, os verdadeiros heróis de farda aí da Polícia Militar, da Polícia Civil e do Corpo de Bombeiros. Um bom descanso que fizeram seu plantão e bom trabalho para quem vai trabalhar nesta segunda-feira. Bom dia também para os nossos heróis de farda, os meus amigos e minhas amigas, os verdadeiros heróis de farda aí da Polícia Militar, da Polícia Civil e do Corpo de Bombeiros. Um bom descanso para quem trabalhou durante a noite e um bom trabalho para quem vai trabalhar nesta segunda-feira. Bom dia para os meus amigos taxistas e motoristas de aplicativo que nos dão carona, que nos acompanham. Deus acompanhe vocês aí, minha gente. Também quero mandar aquele bom dia especial. Eu vou mandando aí, para quem trabalha na área da saúde, os amigos e amigas dos postos de saúde, hospitais e clínicas. Um bom descanso para vocês que fizeram seu plantão e um bom trabalho para quem vai trabalhar ao longo desta segunda-feira. Também quero mandar um bom dia maravilhoso e especial para toda a minha gente trabalhadora, os meus amigos trabalhadores, as minhas amigas trabalhadoras, os comerciantes, as comerciantes do Arroio do Silva e da região, de todos os segmentos, de todas as profissões. Bom dia, gente! Bom trabalho para vocês aí!

0: E tá certo? E aquele bom dia especial para os meus amiguinhos e minhas amiguinhas da terceira idade que estão com a gente tomando seu cafezinho, tomando seu chimarrão, estão ainda no quentinho da cama, mas estão com o radinho ligado aqui na Verdes Mares FM para nossa oração da manhã. E claro, gente amada, todos os dias nós colocamos Deus em primeiro lugar. Não interessa, pessoal, nós passamos agora uma eleição ontem, não interessa quem vai estar no comando do nosso país, do nosso estado, do nosso município, não interessa. O que interessa para nós que confiamos no Senhor é que realmente Deus seja a prioridade da nossa vida. Nós podemos até ter intenções neste mundo, mas Deus tem que ser a prioridade da nossa vida. Por isso nós colocamos o Pai Todo-Poderoso em primeiro lugar ao amanhecer. No primeiro momento do nosso dia, nós começamos o dia colocando Deus como prioridade. Deus entrando na nossa casa, Deus entrando na nossa vida, mudando a nossa história, mudando os nossos caminhos. Porque assim, no primeiro momento do nosso dia, nós começamos o dia colocando Deus como prioridade. Deus entrando na nossa casa, Deus entrando na nossa vida, mudando a nossa história, mudando os nossos caminhos. Porque assim diz o Senhor e Ele quer fazer isso. Eis que estou à porta e bato. Se você abrir, eu entrarei, farei morada e cearei com você. Ouça bem, Deus está à porta da nossa casa batendo, Ele quer entrar. Ele mesmo declara que quer fazer morada. O Senhor quer habitar dentro de nós. O que nós precisamos fazer é abrir as portas da nossa casa e deixar o Senhor entrar, minha gente. Vamos deixar a luz do céu entrar. Vamos neste momento nos concentrar nesta luz divina do Espírito Santo do Senhor entrando da nossa casa. Imagine agora um dia de sol, aquele dia ensolarado quando você abre aí, né? E aquela luz amarela do sol entra dentro da nossa casa, entra dentro da nossa vida, né? Pelas janelas, pelas portas da nossa casa. Mas agora imagine você abrindo as portas do teu coração, da tua casa, da tua vida, e aquela luz branca do Espírito Santo do Senhor entrando neste momento, o Senhor Jesus Cristo caminhando para dentro da nossa casa e iluminando toda a nossa vida. Querido Deus e amado Pai, nós abrimos as portas do nosso coração neste momento. Começamos pelo nosso íntimo, começamos dentro de nós, Pai, abrindo as portas da nossa casa para te receber e glorificar o teu nome. Que o Senhor venha, Pai, entre, pois nós estamos sentindo esta presença iluminada, maravilhosa do Espírito Santo de Deus. Nós não apenas imaginamos, não, Pai, nós sentimos a presença. O que é maravilhoso, o que é glorioso para cada um de nós, poder sentir a presença do Espírito Santo do Senhor e deixar Ele entrar dentro da nossa casa, do nosso coração. Abre bem as portas do teu coração aí, nós poder sentir a presença do Espírito Santo do Senhor e deixar Ele entrar dentro da nossa casa, do nosso coração. Abre bem as portas do teu coração aí, abre as portas do teu íntimo, abre, fala com o Senhor. Meu Deus, eu estou agora abrindo as portas da minha casa. Senhor, eu abro neste momento as portas do meu coração e te recebo. Mas que o Senhor traga esta luz acompanhada de paz, de mansidão, com a alegria de viver, com o ânimo da vida, para trazer de volta a alegria de viver, o ânimo da vida, para aqueles que estão cansados, sobrecarregados, desanimados e que encontram no Senhor a paz, o alívio e o descanso que o Senhor e somente o Senhor pode dar. Meu Deus, obrigado. Nós te recebemos também, não apenas na nossa casa física, na nossa casa material, mas na nossa casa física, no nosso trabalho, na nossa empresa, na nossa família, na nossa vida por completo. Te colocamos como prioridade, Pai, do nosso dia. Te colocamos em primeiro lugar da nossa vida e que o Senhor seja o escudo protetor da nossa vida. E por onde passarmos, esta luz que nós deixamos entrar dentro do nosso coração, da nossa vida, as pessoas podem dizer, ali a luz de Deus brilha em seu caminho para glorificar o teu nome. Abriu bem as portas do teu coração? Deixou a luz do céu entrar? Então vamos fazer o seguinte, neste momento vamos orar ao Senhor, vamos fazendo o sinal da cruz, pois vem chegando a oração do Pai Nosso.
1: Pai nosso que estais no céu, santificado seja o vosso nome. Venha a nós o vosso reino. Seja feita a vossa vontade, assim na terra como no céu. O pão nosso de cada dia nos dai hoje, perdoai as nossas ofensas,

0: assim como nós perdoamos a quem nos tem ofendido. E não nos deixeis cair em tentação, que cada dia nos dai hoje, perdoai as nossas ofensas, assim como nós perdoamos a quem nos tem ofendido. E não nos deixeis cair em tentação, mas livrai-nos do mal. Amém.
1: Amém, Pai. Livra-nos do mal, pois Teu é o reino, o poder e a glória para sempre. Pois louvado seja o nome do Senhor, nosso Deus, em nossas vidas, minha gente. Para sempre seja louvado. E é por isso que agora, juntos, você e eu, nós estaremos agradecendo a Deus, porque é maravilhoso reconhecer a boa, perfeita e agradável vontade do Senhor para a nossa vida. Você agradece daí e eu agradeço daqui, então? Vamos juntos? Obrigado, meu Deus! Obrigado, Senhor! Muito obrigado pelo lindo, maravilhoso e abençoado dia de vida. Muito obrigado, meu Deus eterno e todo-poderoso, pela oportunidade que nos dá de poder levantar da cama depois de uma noite abençoada, tranquila, quentinha e maravilhosa de sono, de descanso e de repouso. O Senhor nos permite viver este dia com a Tua presença, Senhor, podendo contemplar as obras de Tuas mãos, Te enxergando, Pai, na Tua aliança com cada um de nós, Te enxergando no canto e no voar dos pássaros, no quebrar das ondas, no nascer do sol. Obrigado pelo ar puro que respiramos deste paraíso. Senhor, obrigado pelo dom da vida, pela oportunidade de ter mais um lindo e abençoado dia de vida. Obrigado também, meu Deus, pelo novo e maravilhoso dia de trabalho. Meu amigo e minha amiga, ao invés de você estar reclamando do dia, que é segunda-feira, que poderia dormir um pouco mais, que está cansado, é o que não queria trabalhar, ou quer pedir uma doença para não ir trabalhar, faça o seguinte, vá com alegria para o teu trabalho. Você precisa ter alegria de viver no teu trabalho, fazer o teu trabalho como se estivesse fazendo para o Senhor, com tanto amor. E faça o seguinte, vá com alegria pro teu trabalho. Você precisa ter alegria de viver no teu trabalho, fazer o teu trabalho como se estivesse fazendo para o Senhor, com tanto amor e dedicação, porque o Senhor está nos dando a oportunidade de tirar o sustento para nós e para a nossa família com o nosso trabalho. Só por isso, só para tirar o sustento para nós e para a nossa família, já é muito mais do que merecíamos e merecemos. Mas Deus é tão bondoso e misericordioso que Ele ainda nos permite sonhar e conquistar os mesmos sonhos que Ele coloca em nosso coração. E por isso que nós agradecemos ao Pai, fazendo bem, não passando ninguém para trás, não fazendo maldade a ninguém. Deus nos dá o conforto da nossa casa, o conforto do nosso trabalho, a comodidade do nosso carro, da nossa moto, das nossas vestes, e nos permite sonhar e conquistar, mesmo que não seja aquele trabalho que você gostaria de estar fazendo, mesmo que não seja aquele salário que você gostaria de estar ganhando. Continue fazendo bem, sem passar ninguém para trás, porque Deus vai te glorificar. Obrigado por abençoar e prosperar a vida do meu amigo trabalhador, da minha amiga trabalhadora, Pai. Obrigado, meu Deus, por abençoar e prosperar o comércio do Arroio do Silvio e da região. Obrigado por abençoar e prosperar a nossa rádio em mais um dia de atividades. E ainda, Senhor, queremos ser glorificados contigo, queremos que o Senhor pegue o nosso dom, esse mesmo, antes de ser teu filho, nós queremos ser teus servos. Então, que o Senhor pegue o nosso dom, o nosso trabalho, as condições financeiras que o Senhor já nos deu a mais para viver, que o Senhor nos glorifique como servos, que possamos fazer o bem para ajudar as pessoas em forma de gratidão, sem cobrar absolutamente nada, apenas que todo agradecimento não seja dado a nós, seja dado a Ti, porque o Senhor merece toda a honra, toda a glória e todo o louvor. Obrigado por mais um dia de trabalho, meu Deus. Obrigado também, Senhor, pelo novo e maravilhoso dia de alimentação. Não esquecemos o alimento sagrado e abençoado que colocas em nossa mesa, mesmo sabendo que nem só de pão vive o homem. Mas obrigado também, Senhor, pelo novo e maravilhoso dia de alimentação. Não esquecemos o alimento sagrado e abençoado que colocas em nossa mesa, mesmo sabendo que nem só de pão vive o homem, mas de toda a palavra que sai da boca de Deus. Obrigado, Senhor, pelo pão nosso de cada dia que nos deu ontem, que nos dá hoje, que nos dará amanhã. Muito obrigado por toda a alimentação e fartura. Não esqueça, meu amigo e minha amiga, de agradecer a Deus pelo menos um obrigado ao sentar à mesa com a tua família, no café da manhã, no almoço, na janta. Não precisa nada, nada de muito especial, apenas com a tua família. Obrigado, meu Deus, pelo alimento do nosso corpo físico. É isso que nós temos que fazer, ser gratos ao Senhor e não reclamar.

Reclamar do alimento que nós temos em nossa mesa, porque Deus nos dá muito mais do que precisamos para viver, muito mais do que merecíamos e merecemos. Por isso nos ensine a compartilhar também, Senhor, o alimento do nosso corpo físico. Eu te agradeço com alegria por toda a alimentação e fartura que tens colocado na mesa dos meus amigos e minhas amigas ouvintes e cada um de seus familiares. Obrigado pelo alimento na mesa das pessoas que não fazem mais parte do nosso convívio ou que não gostam da gente, mas que recebem o alimento e recebem também a bênção do Senhor através da nossa oração. Obrigado, Pai, não apenas pelo alimento do nosso corpo físico, pois não é só deste alimento que vive o ser humano, e é da palavra de Deus, pois assim como o nosso corpo físico dá sinais de que precisa ser alimentado com o café da manhã, com o almoço e com a janta, o nosso espírito também precisa ser alimentado. Lembre-se, não deixe o teu espírito jejuando por muito tempo. Você precisa alimentar da palavra do Senhor. E é por isso que nós fizemos todos os dias aqui de manhã e podemos fazer também ao meio-dia, à noite, em nossa casa, com a nossa família, alimentar o espírito, pois eu e a minha casa serviremos ao Senhor, é o que diz a palavra de Deus. Obrigado também ao meio-dia, à noite, em nossa casa, com a nossa família, alimentar o espírito, pois eu e a minha casa serviremos ao Senhor, é o que diz a palavra de Deus. Obrigado também, meu Deus, pelo outro alimento que nos traz vida, o outro alimento que nos traz saúde, o outro alimento que nos traz a Tua bênção e a Tua bondade. Papai querido, obrigado pela água maravilhosa que mata e sacia a sede do nosso corpo físico, Pai. Agora nós iremos Te pedir em oração, porque tem muitos amigos e amigas que já prepararam o seu copo com água, a sua garrafinha d'água, a água do chimarrão, a água do dia a dia, a água até do café da manhã, que eu já falei com pessoas que fazem isso. Pai, ouça e veja a fé de cada um deles que te pedem em oração a tua bênção. Que o Senhor abençoe nosso copo com água, abençoe a nossa garrafinha d'água e inunde os nossos corações com o teu amor, meu Deus. É disso que nós queremos e precisamos todos os dias, e é isso que nós recebemos de ti, o amor de Deus que inunda a nossa vida e que seja manifestado através dos nossos atos e ações. Obrigado por abençoar o nosso copo com água e nos trazer sabedoria para entender os sinais de oração que o Senhor nos manda e ser obedientes àquilo que o Senhor nos traz de resposta. Obrigado por fortalecer a nossa fé, para que sejamos capazes de entender que aquilo que o Senhor nos traz de resposta é melhor do que queremos, é o que precisamos. E obrigado ainda, Pai, por nos trazer a paciência para aguardar tudo no determinado tempo do Senhor com o coração em paz. Obrigado por abençoar o copo com água dos meus amigos e minhas amigas ouvintes e atender os seus pedidos. O Senhor que é o Rei dos Reis, é o Pai dos Pais, o Juiz dos Juízes, o Doutor dos Doutores e o Médico dos Médicos. És Tu, Senhor, o único que pode nos julgar, o único que pode nos defender e o único que pode e realiza milagres em nossa vida. Por isso, meu Deus querido, obrigado pelo bem mais precioso e valioso que não há dinheiro no mundo que possa comprar. Obrigado por abençoar, cuidar e curar a nossa saúde, Pai. A saúde dos nossos amigos, dos nossos familiares. Por isso, meu Deus querido, obrigado pelo bem mais precioso e valioso que não há dinheiro no mundo que possa comprar. Obrigado por abençoar, cuidar e curar a nossa saúde, Pai. A saúde dos nossos amigos, dos nossos familiares. Obrigado por abençoar, cuidar e curar a saúde dos meus amigos e minhas amigas ouvintes e cada um de seus familiares. Obrigado por abençoar, cuidar e curar a saúde das pessoas que não fazem mais parte do nosso convívio ou que não gostam da gente, mas precisam da tua bênção nesta área para eles e seus familiares. Obrigado por abençoar a minha saúde e a saúde daqueles que te pediram a bênção do copo com água. O Senhor que é o amigo dos amigos e está presente em nossa vida em todos os momentos. Quero ver agora.

que seria de todos nós sem a fé que temos no Senhor nosso Deus, né, minha gente? E por mais que a gente sofra, meus irmãos e minhas irmãs, diga obrigado, meu Senhor. Mesmo que você chore, meu amigo e minha amiga, diga obrigado, Senhor. Mesmo que você esteja passando por momentos de dificuldades, momentos de tristeza, mesmo que você esteja pedindo direção, querendo sair da ansiedade, da angústia, lembre-se, a palavra de Deus é através da sabedoria que lutamos também contra a ansiedade. A palavra de hoje é Tiago capítulo 1, versículo 5. Se algum de vocês tem falta de sabedoria, peça ela para Deus.

0: Deus que dá a todos livremente, de boa vontade, e lhe será concedida. A ansiedade muitas vezes nasce da confusão e da incapacidade de saber qual decisão tomar das constantes pressões que nós temos na vida. Diante de tantas pressões, qual a melhor decisão a tomar? É a confusão, a incapacidade que gera a ansiedade. Quando nos deparamos com problemas complexos e não sabemos o que fazer, o medo do futuro e do fracasso rapidamente tomam conta da nossa mente, roubando a nossa paz. Tiago, em seu livro, na sua carta, nos lembra que não precisamos ter todas as respostas ou tentar desvendar o amanhã sozinho. Quando a ansiedade tenta nos paralisar com a interminável pergunta, e se? Sempre aquela pergunta, e se isso não acontecer? E se isso não der certo? E se? A instrução amorosa de Deus é profunda e simples. Pare de se preocupar e comece a pedir sabedoria. A sabedoria divina não é apenas um acúmulo de informações intelectuais, não. É a clareza, a calma e a direção necessária para dar o próximo passo correto. O versículo de hoje nos garante que Deus não se irrita com as nossas dúvidas ou com a nossa ansiedade. Ele nos acolhe e nos dá orientação livremente e de boa vontade. Substituir o ciclo exaustivo da preocupação por uma oração sincera pedindo sabedoria muda imediatamente o nosso foco. Em vez de gastarmos energia tentando controlar variáveis que não estão nas nossas mãos, recebemos do céu a luz, né, exata de que precisamos caminhar em paz no dia de hoje. Querido Deus e amado Pai, confessamos que nossa mente tem se enchido de ansiedade quando perdemos o controle ou não sabemos qual caminho seguir diante dos problemas. Nos perdoa por tentar encontrar saídas baseadas apenas no nosso próprio limite. Nos dê a tua sabedoria. Acalma o nosso coração que está assustado, Pai. E nos dê a oportunidade de seguir os teus caminhos, aonde teremos a verdadeira clareza. Guia os nossos passos hoje, é o que nós te pedimos em nome do Senhor Jesus. Pedimos que o Senhor retire e afaste toda a maldade, todas as coisas ruins, todos os pensamentos negativos, as brigas, as invejas, as intrigas, a maldade que há neste mundo, no meu coração e no coração das pessoas, todas as enfermidades, as doenças, os cânceres, as depressões, as armadilhas do inimigo. As ansiedades, Pai, a falta de sabedoria, afaste todas as armadilhas do inimigo da nossa casa, do nosso trabalho, da nossa cidade, da nossa família, do lar e da vida dos meus amigos e minhas amigas ouvintes e seus familiares, do comércio, do Arroio, do Silvio e da região, de perto da nossa rádio. Afaste toda a ação do inimigo da nossa vida e dos nossos pensamentos e coloque ele, toda esta maldade, em algum lugar onde nenhum ser vivo possa ser tocado. Que possamos viver em harmonia, em alegria, no mais lindo e abençoado dia de vida. Muito obrigado, meu Deus. Nós iremos fazer agora a oração do Salmo 23. Começamos a semana afirmando que o Senhor é o nosso pastor e nada nos faltará.
1: Salmo 23. Deus é nosso pastor.

O Senhor é o meu pastor. Nada me faltará. Ele me faz repousar em verdes pastos e me leva. O Senhor é o meu pastor. Nada me faltará. Ele me faz repousar em verdes pastos e me leva às fontes de águas tranquilas. O Senhor renova as minhas forças e me guia pelo caminho certo, como Ele mesmo prometeu. Ainda que eu ande por um vale escuro,

0: terei medo de nada, pois meu Deus está comigo. Ele me dirige e me protege. O Senhor prepara um banquete para mim. Na frente de meus inimigos, me recebe como convidado de honra e enche meu copo até a boca. Eu sei que a tua bondade, Senhor, e o teu amor vão me acompanhar enquanto eu viver. E todos os dias da minha vida vou morar na tua casa. Oh, meu Deus.
1: Oh, meu Deus, o Senhor é o nosso pastor e nada nos faltará. Pai amado, agora te pedimos a proteção dos teus anjos da guarda.

amém, meu Deus, sempre nos guarde, nos governe, nos ilumine, nos abençoe, nos proteja com os teus anjos da guarda, protegendo assim, Pai, os nossos filhos, os nossos pais, as nossas mães, os vovôs, as vovós, os bisos e as bisas, protegendo também, Senhor nosso Deus, aqueles que nos protegem, que enfrentam o perigo para a nossa proteção, a Polícia Militar, a Polícia Civil e o Corpo de Bombeiros, proteja eles e os seus familiares também, Paizinho, proteja, meu Deus, as criancinhas, os estudantes, o futuro do nosso planeta, os motoristas e viajantes que enfrentam os perigos das estradas, proteja com os teus anjos da guarda, todos os trabalhadores, as trabalhadoras, o comércio do arroio do Silvio da região, proteja a nossa rádio, proteja todas as famílias, todos os lares com os teus anjos da guarda, proteja os meus amigos e minhas amigas ouvintes e seus familiares, proteja também as pessoas que não fazem mais parte do nosso convívio ou que não gostam da gente, mas precisam da tua proteção, nesta linda e abençoada segunda-feira, 5 de outubro de 2026. Agora são 6 horas e 59 minutos e o nosso programa da Verdes Mares FM está entrando no ar.

Alô, alô, minha gente! Muito bom dia! Sol brilhando em Balneário Arroio do Silva, uma aliança maravilhosa do Senhor com cada um de nós para este dia, este novo dia, esta nova semana, a primeira semana cheia do mês de outubro, a primeira segunda-feira do mês, e nós estamos aqui de que maneira? Desejando que esta segunda-feira, que esta semana, que este mês, ele seja maravilhoso, especial e incrível do jeitinho que você é para Deus, sim, porque para Deus você é maravilhoso, você é maravilhosa, você feira que esta semana, que este mês, ele seja maravilhoso, especial e incrível do jeitinho que você é para Deus, sim, porque para Deus você é maravilhoso, você é maravilhosa, você é especial, você é incrível. Pode ser que você não seja para os seres humanos, mas para Deus, com certeza você é. E nós aqui também, né? Porque nós desejamos que este dia seja especial e incrível para você. 7 da manhã, bom dia para vocês que estão chegando aqui no nosso programa. E antes de mais nada, de começar por aqui, nós vamos chegando com a execução do hino municipal de Balneário Arroio do Silva, com um agradecimento a Deus por nos deixar morar neste paraíso, a execução do hino municipal do Arroio do Silva na voz da Associação Coral.

Alô, Balneário Arroio do Silva, nos teus braços queremos e estamos descansando, hein? É nosso orgulho dizer, sendo nativo ou adotivo, somos filhos deste lugar maravilhoso, pela misericórdia do Senhor. 7:02, vamos chegando com o nosso programa, é o Cidade Alerta por aqui, daqui a pouco informações do plantão policial, vamos trazer destaque e movimentação também do setor esportivo. A gente faz um apanhado geral para vocês com a previsão do tempo aqui com a gente e em seguida ao vivo direto da Epagre-Sirã. Destaques dos jornais, tem Diário Catarinense, tem Zero Hora de Porto Alegre para você acompanhar aqui com a gente. Entre outros assuntos, entre outros destaques, tem as notícias do Arroio do Silva e da região e a gente vai fazer um apanhado com muita informação da eleição 2026 ou das eleições, de toda a votação, de tudo que aconteceu aqui em Balneário Arroio do Silva, Araranguá e região. A gente fala para vocês e faz um apanhado geral. Para você que acompanhou a gente aqui ontem, para você que vai acompanhar hoje aqui, muito obrigado pelo carinho da companhia. Vamos começando o nosso Cidade Alerta, programação de todas as manhãs aqui, vamos informando para você. A hora certa, temperatura com a previsão do tempo, os destaques da Central de Meteorologia. 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Informando a hora certa e a temperatura, são 7:04, 7:04, 16 graus a temperatura neste momento em Balneário Arroio do Silva. A umidade relativa do ar agora é de 90%, tem 90% de umidade relativa do ar, tem vento soprando numa média aí de 5 km por hora e tem rajadas que variam entre 11 e 12 km por hora, um vento que sopra mais do sentido sul e sudoeste neste instante. Acúmulo de chuva das últimas 24 horas, né, pessoal? Nós tivemos uma pequena precipitação aqui para nós que foi ali na madrugada de domingo, até tinha previsão de ser mais chuva, o domingo inteiro chuvoso, não foi, foi só durante a madrugada, aproximadamente 4 milímetros de chuva ali nos parâmetros da Epagre na Lagoa da Serra. Quem registrou mais chuva foi o município de Timbé do Sul, que ficou com 16 milímetros de chuva, isso nas últimas 24 horas, tá? As temperaturas máximas ontem chegaram a casa dos 23 graus ainda aqui para nós, hein, pessoal? 23 graus aqui para nós, município de Meleiro, Criciúma, Forquilinha, Nova Veneza, Jacinto Machado, ficou com 25 e 26. 23 graus ainda aqui para nós, hein, pessoal? 23 graus aqui para nós, município de Meleiro, Criciúma, Forquilinha, Nova Veneza, Jacinto Machado, ficou com 25 e 26. Até 26 graus aí em alguns pontos, né, as máximas de ontem.

0: nós tivemos temperaturas diferentes daquilo que nós estávamos programado, porque a previsão era chuva, né? Mínimas hoje entre 15 e 16, máximas entre 19 e 20. Essa é a previsão aqui para as temperaturas de hoje, tá? O vento vai soprar mais do sentido sudeste e leste e vai ficar numa média de 15 km por hora, rajadas que variam entre 25 e até 30 km por hora. Não tem previsão de chuva para hoje. Pelos dados da meteorologia, a chance é pequena só lá para a noite, tá? Previsão de chuva é mais para a noite mesmo. Hoje vamos ter um dia de sol com pouca variação de nuvens, em alguns momentos o dia um pouco mais encoberto, mas por enquanto, pelo menos é o que apontam aqui os dados da meteorologia, não tem previsão de chuva. Ah, deve ficar assim mais nublado, um pouco mais de nuvens, uma nebulosidade maior, mas não tem grandes probabilidades de chuva. A chance maior é entre quinta e sexta-feira. Pelos dados que a gente tem aqui, deve chover um pouco mais entre quinta e sexta-feira desta semana, segundo os dados da meteorologia. Você que está acompanhando aqui a previsão do tempo, são os destaques da Central de Meteorologia, são os destaques da Epagri-Siram que a gente fala para você. E daqui a pouquinho nós vamos falar ao vivo com o pessoal da Epagri, hein? Lembrando que o nascer do sol hoje, ele aconteceu às 5 horas e 51 minutos, há quase 1 hora e 20 atrás. Veja bem, hein? 1 hora e 20 minutos atrás, o nascer do sol. O pôr do sol acontecerá às 18 horas e 20 minutos. É o que 51 minutos, há quase 1 hora e 20 atrás. Veja bem, hein? 1 hora e 20 minutos atrás, o nascer do sol. O pôr do sol acontecerá às 18 horas e 20 minutos. É o que nós temos aqui de informações, então, com vocês dentro aqui dos parâmetros da Epagri-Siram. 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Informando novamente, hora certa e temperatura 7 horas 8 minutos e meio, 16 graus a temperatura agora no Arroio do Silva. O dia vai amanhecendo com sol entre nuvens, um lindo dia, dia agradável, temperatura boa, tem um ventinho sul que dá uma, né, uma sensação, deixa a sensação térmica um pouquinho mais baixa, mas um dia especial. Deve se manter assim, as máximas podem chegar à casa dos 20 graus hoje, e se tiver chuva, deve ser mais lá para a noite, final da noite hoje, aqui em Balneário Rui do Silva, pelos dados da meteorologia. Daqui a pouco a gente atualiza mais uma vez para vocês. Em seguidinha nós voltamos com os destaques dos jornais, o Martinello Supermercado anunciando todas as informações aqui para vocês. Vamos fazer o seguinte? A gente vai fazer um intervalinho por aqui, um intervalo rápido, e na sequência nós voltamos com a continuidade e os jornais, o Martinello Supermercado anunciando todas as informações aqui para vocês. Vamos fazer o seguinte? A gente vai fazer um intervalinho por aqui, um intervalo rápido, e na sequência nós voltamos com a continuidade e os destaques dos jornais. Antes, eu trago um recadinho do Outubro Rosa, chegando aqui com vocês, e nós voltamos em seguida. Agora são 7 horas 9 minutos e meio.
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3: 7 horas e 10 minutos.
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7h14, estamos de volta aqui com você na Verdes Mares FM. Você está acompanhando aqui o nosso programa, muito obrigado pelo carinho da sua companhia. É segunda-feira, dia 5 de outubro de 2026, um dia depois das eleições 2026 aqui e em todo o nosso país. Nós vamos fazer e repercutir um pouquinho mais com vocês. 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

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Vamos aos destaques dos jornais. Vamos chegando com as informações. Tem Diário Catarinense, tem Zero Hora de Porto Alegre, os principais jornais do sul do país. A gente vai atualizando porque tem muita informação a trazer aqui para você, principalmente eleições 2026, hein? Olha, Jorginho Melo obtém maior vitória em primeiro turno das eleições de Santa Catarina e quase supera o próprio recorde de votos em 2022. Governador reeleito neste domingo, ontem, portanto, recebeu 69% dos votos válidos. Foram 2 milhões e 900 mil votos que ele acabou recebendo, né? Então ele traz essa informação. O Diário Catarinense falando sobre a vitória do Jorginho, aquilo que a gente já estava falando, tinha 80% das urnas aprovadas, já tinha dado como vitória, né? E o mais surpreendente ainda entre as outras situações que nós podemos falar para vocês, né? É que existe, né? Sim, uma questão de surpresa, né? Porque depois a gente vai falar sobre isso, porque até então existe, né? Sim, uma questão de surpresa, né? Porque depois a gente vai falar sobre isso, porque até então, um pouquinho antes do final, né? Finalzinho aí das apurações, o João Rodrigues, que era cotado para ser o segundo, segundo colocado, posicionado na segunda posição ao governo do estado, ele ficou na terceira colocação. Ele perdeu para o Gelson Merizio, que seria o candidato de esquerda aqui em Santa Catarina. Vejam bem, depois a gente vai falar para vocês aqui. Foram quase 3 milhões de votos. A votação total de Jorginho quase repetiu o recorde obtido por ele mesmo na primeira eleição em 2022. Na disputa de segundo turno contra o petista Décio Lima, 4 anos atrás, Jorginho recebeu 2 milhões 983 mil votos. A maior votação nominal em Santa Catarina desde 1982. Veja bem, né? No primeiro turno deste domingo, Jorginho Melo foi reeleito com 2 milhões 942 mil, apenas 41 mil votos a menos do que a votação histórica, então, em 2022. Veja bem, né? É um número bastante expressivo, não tem como nós falarmos desta situação. Entre comparado aos estados, né? Comparado aos estados brasileiros, Jorginho teve a terceira maior vitória mais ampla no primeiro turno, tá? Ele ficou com 69% dos votos, ficou atrás apenas do governador do Piauí, Raul Fonteles, do PT, eleito com 70,4% dos votos, e de Roraima, né, que é o Arthur Henrique do PL, eleito com 69,25% dos votos, mas ficou muito próximo. Do PT, eleito com 70,4% dos votos, e de Roraima, né, que é o Arthur Henrique do PL, eleito com 69,25% dos votos, mas ficou muito próximo, né? Ficou muito próximo, uma votação histórica. Olha, a PL dispara e MDB perde espaço. Como ficam as bancadas dos partidos na LESC após as eleições 2026? Nós vamos falar aí para vocês então. Em destaques ainda aqui para vocês, né? A nova configuração da Assembleia Legislativa teve 3 partidos que ganharam cadeiras e, em comparação à eleição passada de 2022. Em contrapartida, 6 legendas perderam representantes em relação à última legislatura, enquanto 5 partidos conseguiram.

conseguiram repetir o desempenho e manter o mesmo número de vagas na eleição passada. O resultado mais expressivo foi do PL, do governador Jorginho Melo, o partido que já havia surpreendido eleger 11 representantes nas eleições passadas, agora elegeu 16. Vejam bem, hein? De 40, 16, praticamente a metade. A metade dos representantes na Assembleia Legislativa foram nomes do PL, hein? Nomes do PL. A recordista de voto foi o que a gente já falou, Ana Campagnolo. Aí o partido também reelegeu Gessé Lopes, Carlos Humberto, Oscar Gutz, Márcio Machado. E garantiu espaço ainda pela primeira viagem para Guilherme Colombo, delegado Ulisses Gabriel, Juliana Maciel, William Tonese. É, mas o PL não foi o único partido a ganhar. Garantiu espaço ainda pela primeira viagem para Guilherme Colombo, delegado Ulisses Gabriel, Juliana Maciel, William Tonese. É, mas o PL não foi o único partido a ganhar representantes. O PT passou de 4 para 5 cadeiras no parlamento estadual. Tá? Alguns nomes aí conseguiram emplacar. Quem perdeu vaga na Alesc, as maiores quedas foram o MDB, que passou de 6 para 4. O PSDB, que elegeu 2 deputados estaduais há 4 anos, desta vez não conseguiu conquistar nenhuma cadeira, hein? Veja bem a situação.

0: São as informações e os destaques que nós estamos falando aqui para vocês, então, trazendo as informações e a movimentação dentro aqui do Diário Catarinense, que você acompanha com a gente em nome das lojas Santa Helena Colchões e Estofados, hein? 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
0: 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Olha, a nível nacional, muitos davam a gente atrás. Flávia Alfineta. Então, as pesquisas que davam Lula à frente da presidência. Eu estava convencido de que iria ganhar no primeiro turno, diz Lula, após ficar atrás de Flávio Bolsonaro. Depois a gente...

gente vai falar aí pra vocês então, hein? Após ficar atrás de Flávio Bolsonaro, depois a gente vai falar aí pra vocês então, hein? Nicolas Ferreira e Lucas Pavanato superam Eduardo Bolsonaro e se tornam os deputados federais mais votados da história. Os dois aí, então, deputados federais mais votados da história. Olha, vamos seguindo por aqui com mais informações. Na coluna do Renato Igor, mudança, bolso e STF impulsionam Flávio no primeiro lugar. Será que foi isso mesmo? Na coluna do Anderson Silva, Jorginho Melo amplia poder político e entra em novo patamar em Santa Catarina. É, de uma coisa a gente não pode negar, né? Que ele foi absolutamente muito forte nessas eleições 2026. Já davam conta, né? Eu colocava que, com certeza, ele faria mais de 50% dos votos. Não achava que seria quase 70% dos votos, né? Me surpreendeu também. Mas me surpreendeu ainda mais e negativamente foi o número de votos de João Rodrigues, né? Ficando atrás ainda de Gelson Merizio, é o candidato da esquerda em Santa Catarina. Então isso acabou diminuindo bastante, né? Diminuindo bastante. Vamos seguindo por aqui com mais informações. Eleições 2026, candidato eleito pode perder o mandato antes de assumir. Entendo os motivos. Candidato eleito pode perder o mandato por decisão da Justiça Eleitoral. Consequência depende do cargo e do processo. Candidato eleito pode perder o mandato por decisão da Justiça Eleitoral. Consequência depende do cargo e do processo. Algumas informações que nós estamos trazendo aqui para vocês, né? Na coluna da Estela Benetti, maior cidade de Santa Catarina é exemplo em atração de turistas na Abave Expo 2026 em São Paulo. São as informações, muita informação da política aqui, né, pessoal? São 7 horas e 26 minutos, tem muita informação a nível de política das eleições, mas tem outros destaques aqui também, né? Olha, a cidade de Santa Catarina já teve nome italiano, mas a Segunda Guerra mudou a sua história. Vamos conferir esse destaque aqui dentro do Diário Catarinense, conhecida como Nova Belluno. Siderópolis recebeu o nome atual em 1943, em meio à política de afastamento das referências a países adversários do Brasil no conflito. A cidade de Siderópolis, antes de ser chamada Siderópolis, o município chamava-se Nova Belluno, um nome ligado aos imigrantes italianos que colonizaram a região. A mudança ocorreu em 1943, durante a Segunda Guerra Mundial, como parte, né, da política do governo Getúlio Vargas de eliminar referências aos países adversários do Brasil, como Itália e também Alemanha. A localidade ainda era um distrito de Uruçanga e recebeu o nome de Siderópolis em homenagem à Companhia Siderúrgica Nacional, que se instalava na região para explorar as reservas de carvão mineral. E algumas mudanças aí, interessante, né? Porque às vezes a gente não conhece. A Companhia Siderúrgica Nacional, que se instalava na região para explorar as reservas de carvão mineral. Algumas mudanças aí, interessante, né? Porque às vezes a gente não conhece a realidade das histórias daqui. Olha, galpão da Cremer pega fogo lá em Blumenau. Filhotes de gatos esperam por um lar em feira de adoção que aconteceu no último sábado na cidade de Criciúma. Também ainda em destaque, olha aqui, gente, identificado idoso que morreu após receber descarga elétrica de fio aqui em Santa Catarina, aqui no sul, hein? Vai ser destaque já aqui, informações também que a gente traz, né? O Rosário.

0: Teno Costa, de aproximadamente 60 anos, ele morreu após receber uma descarga elétrica em um fio de média tensão da rede elétrica na manhã de sexta-feira, em Garopaba. Ele trabalhava como segurança patrimonial privado. Os bombeiros foram acionados por volta das 8 da manhã. A identidade foi confirmada por um familiar que se lamentaram, né, aí nas redes sociais. Segundo o Corpo de Bombeiros, Rosano, né, estava junto à sua motocicleta e permanecia ligada enquanto o fio da rede elétrica estava sob o seu corpo. Que coisa, né, gente? Como que isso acontecer? É claro que a Polícia Civil e a Polícia Científica vão fazer aí as devidas investigações. 7 horas e 29 minutos, você vai acompanhando aqui os destaques e as informações, a movimentação que a gente traz aqui para você, então, do Diário Catarinense neste momento, em nome de Loja Santa Helena. 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Finalizando os destaques aqui para vocês, olha, caminhão carregado com 1.400.000 quilos, tá? Com 1.400 quilos, 1.400.000 quilos de maconha foi apreendido em Santa Catarina, tá? Equipes da Polícia Militar de Itajaí e Navegantes realizaram uma operação e resultou na apreensão de 1,4 tonelada de maconha na madrugada do último sábado, tá? A droga estava armazenada em um galpão localizado no município de Barra Velha, no litoral norte de Santa Catarina. 6 pessoas foram presas e 3 veículos foram apreendidos. 1.400 quilos, hein? 1,5 toneladas quase de maconha. Trabalhador morre após ser atingido na cabeça por eucalipto na serra. O tronco atingiu um homem de 23 anos na cabeça. A vítima, infelizmente, morreu no local. Que tristeza, né, gente? Como tem acidentes de trabalhos envolvendo essas atividades rurais? Era o corte de madeiras, né, de toras de madeiras na tarde da última sexta-feira ainda. 3 anos na cabeça. A vítima, infelizmente, morreu no local. Que tristeza, né, gente? Como tem acidentes de trabalhos envolvendo essas atividades rurais? Era o corte de madeiras, né, de toras de madeiras na tarde da última sexta-feira ainda, e aconteceu em São José do Cerrito. E para fechar aqui, funcionário de supermercado é alvo de tiros em tentativa de assassinato em Joinville. O crime aconteceu no último sábado. Os destaques, a movimentação e as informações que vocês conferiram com a gente dentro do Diário Catarinense. Vamos agora a 0 hora de Porto Alegre, amigos e amigas. O Jornal do Rio Grande do Sul. Vem com a gente, vamos conferindo em nome de Lojas Quero Quero.
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Então, a capital gaúcha vai amanhecendo nublada neste momento, 12 graus e meio a temperatura lá em Porto Alegre. Eleições 2026. Olha, falando de presidente, Flávio Bolsonaro, a nível nacional, ficou com 47% dos votos, enquanto Lula, 45% dos votos. A diferença chegou a quase 2 milhões e meio de votos, né? É bastante. Essa questão aí que a gente pode colocar, né? No Rio Grande do Sul, para governador, o Zuco, Coronel Zuco do PL, ficou com 58% dos votos. Enquanto Juliana Brizola, 31% dos votos, o Zuco se elegeu, né, no primeiro turno. Disputa presidencial, voto útil, jovens e avanço da direita. O que explica o crescimento de Flávio Bolsonaro e o que se espera no segundo turno? Na opinião da Zero.

Guardar aí para saber. Os colunistas da Zero Hora analisam resultados das eleições no Rio Grande do Sul e no Brasil. Quem são os 6 vereadores de Porto Alegre que se elegeram à Câmara e também à Assembleia? Saíram de vereadores, foram para a parte da Câmara e da Assembleia, a Câmara, no caso, de Porto Alegre e a Assembleia, a Câmara dos Deputados e a Assembleia Legislativa da capital. Olha, seguindo por aqui com mais informações, casamento forçado com o PT ajuda a explicar a derrota de Juliana Brizola na coluna da Rosane de Oliveira, o acordo que foi frustrado. Um casamento forçado com o PT, pois é, né? E aí deu a vitória no primeiro turno ao PL, porque a Juliana poderia, né, ter a oportunidade até com o seu nome, até aparecia entre as lideranças aí, né, da pesquisa, mas às vezes o acordo não sai do jeito que quer. Derrota na esquerda, não atacar o Zuco deixou espaço para ele aparecer como moderado, porque Juliana não conseguiu levar a disputa ao segundo turno. Seguimos por aqui com mais informações. Tem muita fala, né? Tem muita fala aqui, então. Tem muitas notícias e informações, principalmente, né, com relação a essa questão que nós estamos falando aqui, da política das eleições 2026. Governador, senadores e deputados eleitos, saibam como foram as eleições 2026 no primeiro turno no Rio Grande do Sul. Quem são os 55 deputados estaduais eleitos do Rio Grande do Sul? Veja bem a diferença. No Rio Grande do Sul, são 55 deputados estaduais. Santa Catarina tem 40. Perceberam bem? 40 são 15 deputados estaduais a mais. São os 55 deputados estaduais eleitos do Rio Grande do Sul. Veja bem a diferença. No Rio Grande do Sul, são 55 deputados estaduais. Santa Catarina tem 40. Perceberam bem? 40 são 15 deputados estaduais a mais no Rio Grande do Sul com relação a Santa Catarina. Claro, tem um número maior de habitantes, tem um número maior de eleitores e assim, né, é declarado. E quem são os 31 deputados federais eleitos no Rio Grande do Sul? Se não me engano, Santa Catarina tem 16. É o dobro, praticamente, o número de deputados federais do Rio Grande do Sul comparado com Santa Catarina. A Assembleia Legislativa do Rio Grande do Sul renova 23 das 55 cadeiras e PL se torna a maior bancada. Daqui a pouco a gente traz mais informações e mais destaques aqui para vocês. Vitória de Sanderson e Van Hatten consolida a direita gaúcha no Senado. PT fica fora pela primeira vez desde 2002, hein? Tá? Na coluna da Rosane de Oliveira, ela também fala que tsunami da direita arrasa com o projeto político de Manuela e Pimenta. Olha só, hein? O PT ficando de fora pela primeira vez no Senado desde 2002. Tá? É uma coisa que chama a atenção, não é verdade? Porque são 24 anos que tinha o PT uma cadeira no Senado no Rio Grande do Sul. E agora tem mudado essa situação, mudou. Essa onda PL não é a mesma daquela do PSL com Jair Bolsonaro, mas está se mostrando isso, está se aproximando disso, né? Porque a coisa não está boa. A gente vê e observa, e as pessoas podem observar, e ele com Jair Bolsonaro, mas está se mostrando isso, está se aproximando disso, né? Porque a coisa não está boa. A gente vê e observa, e as pessoas podem observar, e isso já foi uma resposta nas urnas, neste primeiro turno, em que Jair Bolsonaro, aliás, o Flávio Bolsonaro, aparece à frente das pesquisas, ou melhor, à frente nos resultados, não aparecia nas pesquisas, e passou à frente. Então ele era praticamente ao contrário do que aconteceu aqui. Geralmente era Lula com 47, 48% dos votos, e o Flávio Bolsonaro aparecia com 44, 45% dos votos, e foi ao contrário. Aconteceu que Flávio Bolsonaro ficou com 47% dos votos, enquanto Lula ficou com 45%. O escritor Augusto Cury, ele ainda fez quase 3 milhões e meio de votos, ficou com

quase 3% da votação. Agora, o segundo turno é que vai indicar o melhor caminho a seguir e que nós vamos acompanhar. 7h39, outros destaques aqui da Zero Hora, acompanhem com a gente. A agência do Banco do Brasil é invadida no bairro Sarandi, na zona norte de Porto Alegre. Na dupla Grenal, Inter abre semana decisiva para a permanência na Série A. Renato prepara a nova versão do Grêmio para a luta contra o Z4, contra o rebaixamento do Brasileirão também. É a dupla Grenal, um pior que o outro. O Inter 28 pontos, o Grêmio 29, os dois na zona de rebaixamento. O Inter tem jogo agora no meio da semana contra o Corinthians no Beira-Rio. E o Grêmio tem jogo complicado fora de casa também com o Remo, que também está na zona de rebaixamento lá em Belém do Pará. Trazer essas informações entre destaques aqui pra vocês. Olha, homem morre e outro fica gravemente ferido após serem baleados em frente à casa noturna no centro de Pelotas. São 7h40, os destaques que você tá conferindo aqui pra vocês. Olha, homem morre e outro fica gravemente ferido após serem baleados em frente à casa noturna no centro de Pelotas. São 7h40. Os destaques que você está conferindo aqui com a gente, confusão teria começado dentro do estabelecimento e continuado do lado de fora. É um homem que morreu e outro ficou gravemente ferido no centro de Pelotas durante uma briga que aconteceu na manhã de hoje ainda, inclusive, tá? Lá em Pelotas, essa situação que aconteceu e que nós estamos falando para você. 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Destaque aqui para você. Olha, chuva predomina no Rio Grande do Sul nesta semana. Você pode conferir as áreas mais atingidas. Tempo deve seguir instável até sexta-feira, pelo menos, com acumulados maiores na região norte. A umidade que vai persistir lá no Rio Grande do Sul. Ainda em destaque aqui para você. Eleições 2026. Após suspensão de serviços, o consulado dos Estados Unidos em Porto Alegre reabrirá nesta segunda-feira. No Rio Grande do Sul, Natasha Ferreira é eleita primeira deputada travesti dos Estados Unidos em Porto Alegre, reabrirá nesta segunda-feira. No Rio Grande do Sul, Natasha Ferreira é eleita primeira deputada travesti da história do Rio Grande do Sul. Pessoas trans são necessárias, diz aqui. Adri Querini, do PL, é a deputada estadual mais votada no Rio Grande do Sul. Sempre honrei muito a questão de pai, mãe e família, ela declara aqui. São muitas informações, são muitos destaques. E o sul do país será governado pelo PL, tá? Paraná, Sérgio Moro. Coronel Zuco, no Rio Grande do Sul. E a reeleição de Jorginho Melo, os três, né, que irão governar. O Jorginho Melo vai seguir, mas aqueles dois, Sérgio Moro e também o Coronel Zuco, irão governar, então, a partir de 2027. Os três estados do sul do país serão governados pelo PL. Olha, para finalizar aqui os destaques então para vocês, homem é preso após manter três pessoas em cárcere privado por 7 horas em Espumoso. Mulher agredida foi encaminhada ao hospital e outra vítima precisou de atendimento por estar em estado de choque. Que coisa, hein, gente? Que coisa. Votação acontece sem luz em cidades do interior do Rio Grande do Sul. É sério isso, minha gente? Tá? Urnas operaram com baterias enquanto municípios contabilizam danos causados por vendavais e granizo. A cidade de Três Palmeiras, veja bem, hein? Cidade de Três

0: 3 Palmeiras, no Rio Grande do Sul, acabou tendo problemas no norte do Rio Grande do Sul, está ou foi afetada no Rio Grande do Sul. Acabou tendo problemas no norte do Rio Grande do Sul, está ou foi afetada, né, por falta de luz desde a madrugada de domingo, devido ao temporal com fortes ventos que aconteceu então na região. As eleições seguiram normalmente lá em Três Palmeiras, mesmo com a falta de energia. Vamos finalizando aqui os destaques da Zero Hora, são 7 horas e 45 minutos, nós vamos fazendo um intervalinho, daqui a pouco a gente retorna com informações, previsão do tempo e destaques também do plantão policial. 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Intervalo e nós voltamos em seguida.
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Muito bom dia. 7h50 agora, hein? 7 horas mais 50 minutos. 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

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Vamos trazer os destaques aqui da previsão do tempo, com a hora certa, a temperatura, em nome do Laboratório Marista, que tem o mais completo e moderno laboratório do sul de Santa Catarina, hein? 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

0: Muito bem, vamos falar de previsão do tempo então, vocês que estão nos acompanhando, segunda-feira, a primeira segunda-feira do mês de outubro, nós vamos até a Epagri-Sirã mais uma vez, conversar com a Gilsânia, que é meteorologista da Epagri-Sirã, gentilmente nos atende e traz a previsão do tempo desta segunda-feira e da semana. Gilsânia, minha amiga, bom dia, tudo bem contigo por aí?
1: Tudo bem, bom dia a você, bom dia a todos.
0: Muito bom dia, Gilsânia. Estamos começando o dia aqui com sol entre nuvens, né? Uma temperatura bem agradável. Como é que fica o tempo para esta segunda-feira, por favor?
1: Então, ficamos com sol entre nuvens mesmo por aí, só que assim, em alguns períodos podemos ter um pouco mais de nebulosidade predominando. Assim, o sol aparece, mas ele aparece realmente acompanhado de muitas nuvens. E as temperaturas máximas no dia de hoje, elas ficam perto aí de 20, 22 aí na região. À noite, fim do dia, assim, mais para a noite especialmente, tem possibilidade de ter alguma chuva, porque são áreas de instabilidade hoje no estado que vão avançar ali pela parte oeste de Santa Catarina e chegam às demais regiões. Isso acontece a partir da tarde, para a noite especialmente, tem possibilidade de ter alguma chuva, porque são áreas de instabilidade hoje no estado que vão avançar ali pela parte oeste de Santa Catarina e chegam às demais regiões. Isso acontece a partir da tarde, né? E então, entre a tarde e noite, essas áreas acabam se espalhando para as demais regiões do estado e tem essa condição de chuva à noite. Aí depois amanhã. Amanhã é um dia que tem a condição de chuva também, mais nuvens.

0: madrugada e manhã. Depois, ao longo do dia, diminuindo a condição de chuva, permanecendo as nuvens ainda. Mas um dia que mostra mais nublado, um dia que a temperatura máxima deve ficar perto dos 18 graus, né? E depois ali na quarta-feira, uma chance de abrir mais ao longo do dia, com presença também de sol entre nuvens, temperatura subindo um pouquinho, chegando aos 22. Lembra que a gente vinha falando assim, né, que a semana tinha uma chuva mais frequente.
1: Sim.
0: E que era mais úmida e tal? Ela tem essa condição ainda, mas eu percebo também que tem, assim, um dia no meio de uma chuva, de tempo mais firme, né?
1: Uh-huh.
0: Exemplo, hoje.
1: Uh-huh.
0: Então, hoje a gente tem, primeiro, uma condição de tempo um pouco mais firme para depois ter a chuva. Amanhã a gente tem a chuva e depois a gente tem melhora mesmo com nuvens, fica úmido e coisa assim, mas não tem a chuva tarde e noite.
1: Uhum.
0: Aí depois ali na quarta também não tem a chuva, vai voltar a ter a chuva na quinta, entende? Então parece até que da semana passada para essa, houve até uma melhoria em sentido de ter alguns períodos que vai estar melhor. Isso ajuda muito, é muito bom, né? Tomara que siga dessa forma.
1: Sim. Hoje, Gilsane, ao amanhecer, parecia até que tinha uma barra de vento, assim, que vinha meio que do norte, nordeste, assim, alguma coisa assim.
0: Sim.
1: Né? E agora, aparentemente, não tem. Ela teria alguma previsão, assim, de vento forte para hoje, alguma coisa assim, ou não, Gilsane?
0: Não tem previsão de vento forte. A gente tem... Inicialmente, na verdade, aí no litoral sul,
1: uhum,
0: hoje, é um sudeste para...
1: Previsão assim de vento forte para hoje, alguma coisa assim, ou não, Gilsane?
0: Não tem previsão de vento forte. A gente tem, inicialmente, na verdade, aí no litoral sul,
1: uhum,
0: hoje, é um sudeste para nordeste,
1: isso,
0: assim, sabe?
1: Isso.
0: E não tem previsão de vento forte nem para hoje, nem para amanhã, nem para quarta. A gente vai ter um aumento do vento um pouquinho, assim, ali na quinta, assim, de nordeste, sabe? Mas até lá não tem nada significativo, no mar também não tem nada significativo. A altura de onda mais dentro, assim, de 1 metro a 1,5 metros, também não tem ondas altas, assim, nos próximos dias. Em relação ao mar, a gente está numa condição mais tranquila.
1: Certo, então fazendo um apanhado geral para todo o pessoal aí, hoje, essa semana vai ser um tempo de estabilidade, um dia com sol, um dia com chuva, um pouco mais com sol
0: mesmo,
1: e assim por diante,
0: vai,
1: né?
0: Vai variar bastante a condição de tempo, né, mas ainda bem que não fica chovendo direto, que é o pior, que a gente não quer, né?
1: Exatamente. Jussane, muito obrigado pelo carinho de nos atender mais uma vez. Uma ótima segunda-feira, excelente semana de trabalho para vocês
0: obrigada.
1: Aí.
0: Muito obrigada, bom dia para você e para todos.
1: Muito obrigado. Tá aí a Jussane, meteorologista da Epagri-Sirã, gentilmente nos atendendo, falando mais uma vez da previsão do tempo aqui com vocês. Então, semana que nós vamos ter aí, como nós falamos aqui de previsão do tempo, alguns destaques da Central de Meteorologia. Uma semana mais conturbada, podemos dizer assim, né? Um pouco chove, outro pouco tem sol, e aí fica naquela indecisão, né? E a mesma coisa de domingo. Ontem a previsão era que nós teríamos um domingo chuvoso, não é? Não declaravam isso, nós não estávamos falando. E o domingo passou em branco e com temperaturas até bem agradáveis, podemos dizer assim. Choveu só na madrugada e nós não tivemos mais chuva depois, né? Oito horas da manhã, vamos trazer as informações aqui então para você do plantão depois, né? Do plantão policial agora. As notícias da polícia, você vai conferir com a gente aqui em nome de Seven. 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Seven Internet, 048-3526-1234, chegando os destaques do plantão policial.
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Farmácias Antonelli, fone Whats 991601160, destaques do plantão policial. 8 horas e 5 minutos, 8 e 5, vamos chegando com os destaques, informações, movimentação do plantão de polícia. Vamos começando com os destaques da cidade de Criciúma. Daqui a pouquinho tem as informações da região da MESC e também de Araranguá. Olha, uma mulher de 37 anos foi vítima de violência doméstica na noite da última sexta-feira por volta das 10h30 da noite no bairro São Luís, em Criciúma. Ela foi agredida pelo marido de 28 anos após uma discussão. Segundo a Polícia Militar, a vítima contou à guarnição que, após uma discussão com o companheiro, ela foi derrubada no chão e ainda agredida com socos e chutes pelo homem. A mulher sofreu diversas lesões pelo corpo e também na cabeça. O homem foi localizado pelos policiais e foi conduzido até a Delegacia de Polícia Civil para os procedimentos. Derrubada no chão e ainda agredida com socos e chutes pelo homem. A mulher sofreu diversas lesões pelo corpo e também na cabeça. O homem foi localizado pelos policiais e foi conduzido até a Delegacia de Polícia Civil para os procedimentos cabíveis serem

tomados. Um homem foi preso em flagrante pela polícia militar após subir em um poste e furtar 10 quilos de fio de cobre no bairro Milanese, na cidade de Criciúma. A ocorrência foi registrada na madrugada do último sábado, por volta das 2h30 da madrugada. Segundo a polícia militar, a guarnição foi acionada após moradores conterem o criminoso, que havia sido visto em um poste localizado em frente a uma igreja, cortando os fios. Ao perceber que havia sido descoberto, ele fugiu a pé e invadiu o pátio de uma residência, onde foi alcançado e contido por populares. No local, os policiais constataram que a fiação havia sido cortada em 2 pontos. Conforme a PM, em uma mochila que estava com suspeito, foram encontrados aproximadamente 10 quilos de fio de cobre, além de um alicate e um celular. As imagens das câmeras de vídeo monitoramento também registraram a movimentação do homem nas proximidades. Ele foi preso e foi conduzido até a Delegacia de Polícia Civil. Um homem foi preso por tráfico de drogas no final da tarde da última sexta-feira, por volta das 16 horas, isso no bairro Renascer, em Criciúma. Ele foi detido com uma porção de maconha, cocaína e crack, além de uma balança de precisão e mais R$ 1.500 em dinheiro fracionado. Conforme a PM, a guarnição estava em rondas pela região quando 3 homens, ao notarem a presença dos militares, fugiram a pé. Um deles foi acompanhado e, após desobedecer as ordens de parada e continuar a fuga pelos imóveis do bairro, foi contido com o uso do dispositivo elétrico incapacitante. Segundo a PM, durante as buscas, os policiais localizaram uma pochete dispensada pelo homem contendo 109 gramas. Pelos imóveis do bairro, foi contido com o uso do dispositivo elétrico incapacitante. Segundo a PM, durante as buscas, os policiais localizaram uma pochete dispensada pelo homem contendo 109 gramas de maconha, 50 gramas de cocaína, 46 gramas de crack, uma balança de precisão e mais R$ 1.500 em dinheiro fracionado. Os entorpecentes estavam embalados e prontos para comercialização. O homem foi conduzido até o exame de corpo de delito e, posteriormente, à Polícia Civil. Um homem foi preso em flagrante suspeito de envolvimento na morte de uma mulher na cidade de Criciúma. O fato aconteceu na madrugada deste sábado, dia 3, por volta da 1h45 da madrugada, na rua Celestina Zili Rovares. Segundo informações da PM, a vítima caiu do 7º andar de um prédio e foi encontrada no fosso da edificação. Ela chegou a ser socorrida pelo corpo de bombeiros, mas não resistiu e morreu no local. A PM, conforme informações, foi acionada após vizinhos escutarem gritos e, posteriormente, um barulho. Ao chegar no local, os policiais encontraram o homem em um banheiro sem vestimentas. Ele apresentava comportamento alterado, agitação e agressividade. A PM informou que o homem apresentou versões diferentes sobre o que havia acontecido. Ele contou que conheceu a mulher em uma plataforma de relacionamento e estava no apartamento desde as 21 horas de sexta-feira. Além disso, relatou que fez uso de maconha e bebida alcoólica com a vítima. O homem relatou que a mulher havia se jogado, mas mudou as versões algumas vezes. De acordo com a PM, durante os questionamentos, o homem proferiu xingamentos contra os militares. Ele foi levado até a Delegacia de Polícia Civil por desacato e por suspeita de homicídio. Na delegacia, o homem foi autuado em flagrante e permaneceu à disposição da justiça. 8 horas e 10 minutos, você vai conferindo os destaques e informações do plantão policial. Nós seguimos por aqui com a atuada em flagrante e permaneceu à disposição da justiça. 8 horas e 10 minutos, você vai conferindo os destaques e informações do plantão policial. Nós seguimos por aqui com as notícias de Criciúma, em nome de Loja Ramage do Arroio do Silva, Monitoramento Guardiã, Supermercado MSC, Farmácias Antonelli e Madeireira e Tintas Tio Pedro. A Polícia Militar apreendeu 1,243 gramas de cocaína, 21 gramas de maconha, 5 balanças de precisão, R$ 8.811 em dinheiro, $20, 4 celulares e 1 veículo GM Celta durante uma ocorrência na tarde do último sábado em Criciúma. Segundo a Polícia Militar, uma guarnição realizava rondas pelo distrito de Rio Maina quando recebeu informações de que um veículo Celta havia se deslocado até uma residência localizada no bairro Vossócris e que seria utilizado como depósito de drogas para buscar uma grande quantidade de entorpecentes. Conforme a PM, os policiais iniciaram rondas e encontraram o automóvel citado na denúncia. Porém, ao receber

A ordem de parada, o motorista iniciou uma fuga, passando pelos bairros Rio Maina, Monte Castelo, Cidade Mineira Nova, Cidade Mineira Velha, e a fuga terminou na região da Vila Manaus. Após o acidente do carro, o condutor fugiu a pé e não foi mais localizado. Durante a busca veicular no Celta, os policiais encontraram mais de 1 quilo de cocaína. Na sequência, os militares se deslocaram até a residência citada no início da ocorrência e, segundo a PM, chegando no local, a guarnição sentiu um forte odor de maconha. No interior do imóvel estava um casal. A mulher informou que era manicure e que havia chegado há pouco tempo. O homem optou por permanecer em silêncio. Os policiais realizaram buscas no imóvel com o auxílio do cão de faro e localizaram 5 balanças de precisão, R$ 8.811 em dinheiro, $20 e uma porção de cocaína. Na área externa da residência, as buscas foram a faro e localizaram 5 balanças de precisão, R$ 8.811 em dinheiro, $20 e uma porção de cocaína. Na área externa da residência, as buscas foram ainda localizadas 183 gramas de cocaína enterradas. O homem que estava na casa foi preso e conduzido até a delegacia de polícia civil. A mulher também foi conduzida para esclarecimentos. Uma mulher de 30 anos foi presa no último sábado por volta das 18 horas após furtar 3 peças de carne em um supermercado, então localizado no bairro Pinheirinho, em Criciúma. Segundo a PM, a mulher foi contida por funcionários após passar pela área dos caixas sem efetuar o pagamento dos produtos. Durante a abordagem, foram encontradas 3 peças de carne avaliadas em R$ 316. Ela recebeu voz de prisão e foi conduzida até a delegacia de polícia civil. Oito horas e 13 minutos, destaques do plantão policial que você vai conferindo com a gente, região da MESC Araranguá. Polícia Militar prende homem por tentativa de feminicídio e apreende pistola 9mm no município de Ermo. Motocicletas colidem e deixam 2 feridos no bairro Nova Divinéia, em Araranguá. Casal é preso por embriaguez ao volante, furto e desacato no centro de Araranguá. Polícia Militar recupera a motocicleta com registro de furto no bairro Arapongas, em Araranguá, e ainda. Homem com mandado de prisão é preso após manter bebê em cárcere privado no bairro Sanga da Toca, em Araranguá. 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A Polícia Militar prendeu um homem de 37 anos por tentativa de feminicídio, ameaça no...

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A polícia militar prendeu um homem de 37 anos por tentativa de feminicídio, ameaça no contexto de violência doméstica e familiar, além de porte ilegal de arma de fogo e munição de uso restrito. A ocorrência foi registrada na rodovia SC-285, na localidade de Morro dos Soares, no município de Ermo, na madrugada do último sábado. Por volta da 1h30 da madrugada, a polícia militar foi acionada via Copom 190 para averiguar uma ocorrência de violência doméstica com a informação de que o possível autor estaria armado. No local, os policiais encontraram a vítima, uma mulher de 42 anos, que apresentava ferimento no tórax e no braço direito, compatíveis com agressões provocadas por arma branca. Segundo o relato da vítima, as lesões teriam sido provocadas pelo companheiro, que posteriormente teria deixado o local portando a arma de fogo e realizado ameaças. Com as informações sobre o veículo utilizado do suspeito, as diligências começaram e o automóvel foi localizado no bairro Guarita, em Sombrio. O veículo foi abordado e, durante buscas, os policiais localizaram uma pistola 9mm modelo G2C com 11 munições, sendo uma delas localizada na câmara da arma. A arma de fogo estava acondicionada no coldre e o homem de 37 anos recebeu voz de prisão e foi conduzido até a delegacia de polícia civil. A vítima foi encaminhada ao Hospital Regional de Araranguá para receber o atendimento médico. A ocorrência foi apresentada às autoridades competentes para adotar as medidas legais cabíveis. Uma ocorrência registrada na noite da última sexta-feira em Araranguá mobilizou equipes do Corpo de Bombeiros, SAMU, Serviço de Atendimento Móvel de Urgência. Por volta das 10 horas da noite, a guarnição dos bombeiros foi acionada e se dirigiu para a rua Antônio Manuel João, no bairro Nova Divinéia, em Araranguá, após uma colisão envolvendo duas motocicletas. No local, socorristas dos bombeiros encontraram... 10 horas da noite, a guarnição dos bombeiros foi acionada e se dirigiu para a rua Antônio Manuel João, no bairro Nova Divinéia, em Araranguá, após uma colisão envolvendo duas motocicletas. No local, socorristas dos bombeiros encontraram duas vítimas. Uma delas, um jovem de 19 anos, estava deitado em via pública, consciente, orientado, com sinais vitais normais, apresentando ferimento lacerante com fratura na perna direita, sendo que um torniquete já havia sido feito por uma bombeira comunitária que estava no local. A guarnição iniciou o atendimento pré-hospitalar com a imobilização da perna. A segunda vítima, um homem de 21 anos, se encontrava também consciente, orientado, mas com suspeita de luxação no ombro direito, foi imobilizado pela guarnição e removido pelo SAMU. O técnico de enfermagem do SAMU auxiliou com os procedimentos de atendimento pré-hospitalar à primeira vítima. O jovem de 29 anos acompanhou ainda então o deslocamento dentro da ambulância dos bombeiros até o Hospital Regional de Araranguá. A Polícia Militar também esteve presente na ocorrência. A polícia militar prendeu um homem de 26 anos e uma mulher de 23 anos durante uma ocorrência registrada na madrugada do último sábado na área central de Araranguá. Por volta da 1h30 da madrugada, policiais militares realizavam rondas nas proximidades da rótula entre a Avenida 15 de Novembro e Getúlio Vargas, quando viram uma motocicleta ocupada por um casal trafegando em zigue-zague. Na sequência, a motocicleta acabou caindo ao realizar a rotatória. Durante a abordagem, os policiais constataram sinais de embriaguez nos ocupantes. O condutor tentou sair novamente com a motocicleta, mas foi contido pela guarnição. Segundo os policiais, durante a intervenção, ambos ofereceram resistência, desacataram a equipe, sendo necessária a contenção do casal. O condutor foi submetido ao teste do bafômetro e apontou o resultado para a prisão em flagrante por embriaguez ao volante, além dos demais crimes constatados durante a ocorrência. Durante revista pessoal, os policiais localizaram com o bafômetro e apontou o resultado para a prisão em flagrante por embriaguez ao volante, além dos demais crimes constatados durante a ocorrência. Durante revista pessoal, os policiais localizaram com um homem um telefone iPhone 17. Ainda no local foi descoberto que um músico que havia se apresentado no estabelecimento tinha percebido o desaparecimento do seu aparelho celular e suspeitava que tivesse sido furtado. Além disso, o proprietário do estabelecimento informou que o casal havia deixado o local sem quitar a conta com o valor de aproximadamente R$400. Durante a identificação, o homem inicialmente forneceu aos policiais um nome falso e CPF do seu irmão. A mulher de 23 anos também foi devidamente identificada. A motocicleta foi recolhida ao pátio da permissionária, os envolvidos conduzidos até a delegacia de polícia civil. Na noite

do último sábado, a Polícia Militar recuperou uma motocicleta com registro de furto durante abordagem realizada em Araranguá. Por volta das 8 da noite, a guarnição da PM, com apoio do Canil, realizava patrulhamento ostensivo em um residencial no bairro Arapongas, quando viu uma motocicleta Esporte 110 deixando a localidade. Diante da situação, os policiais realizaram a abordagem do veículo e de sua condutora. Durante a consulta ao sistema policial, foi constatado que a motocicleta emplacada em Curitiba possuía registro de furto. Questionada sobre a procedência do veículo, a condutora de 33 anos relatou que a motocicleta teria sido adquirida por seu marido em uma negociação envolvendo um cavalo e afirmou desconhecer o registro de furto. Os policiais realizaram tentativas de contato com o homem mencionado para obter esclarecimentos, porém ele não compareceu no local. Diante dos fatos, a motocicleta foi apreendida e a mulher conduzida até a Delegacia de Polícia Civil. Para fechar os destaques do plantão policial, a Polícia Militar prendeu por volta das 9 horas da manhã apreendida e a mulher conduzida até a Delegacia de Polícia Civil. E para fechar os destaques do plantão policial, a Polícia Militar prendeu por volta das 9 horas da manhã do último sábado, na localidade de Sanga da Toca, em Araranguá, um homem de 35 anos por violência doméstica. Familiares acionaram a PM após a vítima, uma mulher de 29 anos, ter mandado mensagens num aplicativo pedindo socorro. Prontamente, as guarnições da PM se dirigiram para o local e tiveram que forçar a entrada no imóvel, pois o indivíduo mantinha a esposa e um bebê de um ano trancados no interior da casa. Em consulta ao sistema, foi constatado que o casal possuía um mandado de prisão aberto pelo artigo 155 de furto. Mediante o flagrante, o autor do crime recebeu voz de prisão e também foi encaminhado até a Delegacia de Polícia Civil. 8 horas e 22 minutos. Eram estas as informações e os destaques que vocês conferiram com a gente do plantão de polícia desta segunda-feira, 5 de outubro de 2026. 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Amanhã, terça-feira, retornaremos com informações e destaques do plantão policial.

Muito bem, 8h23. Nosso programa Cidade Alerta aí, então, chegando pela metade. Daqui a pouquinho a gente vai trazendo, nesta segunda-feira, mais destaques do setor esportivo e um apanhado geral. Aí sim nós vamos fazer um apanhado geral, meus amigos e minhas amigas, das eleições 2026. Como foi o panorama aqui? Vamos fazer alguma análise, vamos trazer algumas informações, né, que a gente vai destacar aqui para vocês. Vamos fazer um panorama, então vamos ter bastante tempo para falar exclusivamente dos assuntos políticos das eleições 2026, principalmente a nível municipal. Vamos falar aqui um pouquinho, né, do que nós temos, o número de votos, as lideranças, quem sai mais fortalecido nessas eleições, quem sai menos fortalecido nessas eleições. Isso também é importante a gente destacar, porque a partir de agora, as eleições para o município de os municípios de Santa Catarina, né, eleições agora só para presidente. Então agora, né, principalmente Arroio do Silva, a partir de agora, daqui 2 anos nós temos uma eleição municipal e já começa a política. A partir de agora, aqueles que saem não tão fortalecidos desta eleição agora, né, vão ter que mostrar bastante serviço, e aqueles que saem fortalecidos vão querer buscar mais apoios, vão querer buscar mais oportunidades

estarem presentes, então, nas eleições 2028. 2026 agora passou, só tem agora a questão aí, aqui para Santa Catarina, do segundo turno presidencial. Tem presentes, então, nas eleições 2028. 2026 agora passou, só tem agora a questão aí, aqui para Santa Catarina, do segundo turno presidencial. Então você vai aguardando aqui com a gente, nós vamos falar sobre isso aqui no nosso programa, entre outros assuntos e destaques. Nós da Verdes Mares FM estivemos presentes em todos os colégios eleitorais aqui de Balneário Arroio do Silva. São 6 locais de votação: Praia da Caçamba, Golfinhos, Apai, Jardim Atlântico, ainda o Apolônio e a Praia da Meta. E nós fizemos a cobertura ontem de todos os locais de votação, muitas filas, pessoal reclamando, teve pessoas que ficaram mais de 2 horas nas filas, e foi mais ou menos isso que aconteceu. De 1 hora, 1 hora e meia, nós tivemos aí bastante mesmo, filas aqui nos colégios eleitorais de Balneário Arroio do Silva. Vamos falar aí, sobre a votação de Evandro Scaini, ex-prefeito do município de Balneário Arroio do Silva, que não conseguiu o êxito a ser o candidato ao deputado estadual, não conseguiu alcançar o número de votos, e o Thiago Zilli, que é da região, conseguiu. O Zé Milton consegue a sua eleição também para federal. Entre outros assuntos que nós vamos destacar aqui para vocês, amigos e amigas que estão ligados no nosso programa. Bom dia para minha amiga Dona Cilda, tá me desejando uma feliz semana para nós. A Keia e o Vando, lindo dia repleto de paz, amor e muita saúde. Bom dia para vocês também, gente. Quem tá mandando bom dia aqui para nós é o nosso amigo Seu José. Seu José, que trabalha com fretes e jardinagem. Bom dia, Evandro. Ótima semana. Parabéns pela bela cobertura das eleições, apesar de sempre ter alguns imprevistos, como na caça. É o nosso amigo Seu José. Seu José, que trabalha com fretes e jardinagem. Bom dia, Evandro. Ótima semana. Parabéns pela bela cobertura das eleições, apesar de sempre ter alguns imprevistos, como na caçamba, quando o fiscal tentou impedir. Ah, foi na frente do senhor lá? Eu não sabia. Não sabia que o senhor estava por lá. Eu peço desculpas até por não conversar, E ele falou aqui, mas você conduziu com sabedoria. O que, que aconteceu lá na Praia da Caçamba? Eu já tinha feito a cobertura, Porque nós queríamos fazer o quê? Nós não iríamos lá para dentro da cabine, dentro da cabine de votação, no caso, dentro do local de votação mesmo, tá? Nós estávamos indo não dentro das sessões, nós estávamos indo nos locais de votação informando a população: olha, gente, quem vota na Praia da Caçamba, quem vota no Golfinho, agora tem muita fila e tal e coisa. E assim nós fizemos. Já tínhamos ido na APAI, já tínhamos feito do Jardim Atlântico, do Apolônio, do Golfinho, e fomos na Praia da Caçamba. E quando chegamos lá na Praia da Caçamba para fazer, a gente começa a mostrar as filas ali um pouquinho e tal, agradecendo a Juliana, que é diretora da escola Jaira Vieira Borges, que é lá da Praia da Caçamba, professora Jaira Vieira Borges, que nos cedeu gentilmente o Wi-Fi para que a gente pudesse fazer, porque lá na Praia da Caçamba não pega sinal, 4G, é bem ruim lá o 4G então. E nós conseguimos fazer. E aí uma fiscal, que eu não conheço quem é, e com certeza ela era muito despreparada para exercer a função de fiscal, ela falou: olha, você não pode gravar nada aqui. Daí eu, já com a live, não tinha como não argumentar, eu falei durante a live, eu digo: posso, e nós vamos gravar. Se caso você tiver alguma dúvida, chama a Polícia Militar, porque nós vamos continuar gravando, que é informativo. Nós não estamos dentro da cabine de votação, dentro da sessão de votação, mostrando alguém votar. Nós vamos gravar. Se caso você tiver alguma dúvida, chama a Polícia Militar, porque nós vamos continuar gravando, que é informativo. Nós não estamos dentro da cabine de votação, dentro da sessão de votação, mostrando alguém votar. Nós estamos mostrando as filas. E isso todo mundo pode fazer, Qualquer pessoa poderia pegar o celular e fazer uma gravação sem problema nenhum, Ou transmitir alguma coisa. O que não pode é, dentro lá da sessão de votação, nós pegarmos o celular na cabine. Tanto que o que, que acontece? Nas grandes... É por isso que eu falo que é falta de preparo. Tem pessoas que... cara, eu não quero falar aqui, Mas tem pessoas que

0: estão por estar. Né? Ah, eu vou ir lá só porque eu vou ganhar uma folga, alguma coisa assim. Mas eu quero dizer para vocês que o despreparo é tão grande. Porque é tão simples a gente ver que como é que quando vai um presidenciável votar, os caras estão mostrando os caras dentro da sessão. Estão mostrando os caras lá na urna, fazendo sinal de positivo, verde, vitória, aquela coisa. Por quê? Se lá eles podem mostrar e nós não poderíamos mostrar os arredores da... É uma coisa assim que eu fico pensando o... E, sem contar, é por isso que eu digo, gente. As coligações, tem que pensar nisso. Quando você for pegar alguém... Né, de fiscal, que você pegue uma pessoa que entenda, ou instrua a pessoa para que ela entenda. Olha, tem isso, não pode, isso pode, não pode dentro da... Enfim, eu sei que nem todo mundo vai saber todas as coisas, mas... Aí eu não criei situação, eu só continuei ali gravando e falei, olha, se tu quiser, pode chamar lá a polícia, pode chamar a polícia militar ali, que eles vão dizer que a gente pode fazer esse trabalho de informação. E aí seguiu a vida, aí depois ela falou, realmente podia, eu não sabia, né? Daí eu digo, não tem problema, não tem problema nenhum. E assim passou. Seguimos aqui também com a vida, aí depois ela falou, realmente podia, eu não sabia, né? Daí eu digo, não tem problema, não tem problema nenhum. E assim passou. Seguimos aqui também com o bom dia da minha amiga Zena, do Valmor Seco, tá mandando o seu bom dia aqui pra nós. A Tita manda bom dia, Pique, o meu amigo da cor, bom dia, Deus abençoe seu dia, o nosso dia também. Bom dia pra minha amiga a Vera e o Igor, bom dia, Evandro, abençoada segunda-feira. O seu Antônio e a Dona Elizabeth mandando bom dia. A Ana Cardoso, que está em companhia com a gente também, mandando o seu abraço. O seu José Ronaldo Kinderman, bom dia, Evandro, que Deus abençoe você, sua família e toda a sua equipe com muitas bênçãos. O Alex Yamasa, bom dia, amigos, uma ótima semana pra todos nós, um abraço. Quem também tá mandando bom dia é a minha amiga aqui, a Sueli Florão. Alô, Sueli, abraço pra você, beijo no coração pra você e pra família. Bom dia, parabéns pelo trabalho de vocês ontem, sempre com muito sucesso. Parabéns pro Evandro pela votação, mesmo não alcançando a vitória, com certeza saiu fortalecido. E agora o Evandro volta pra prefeitura? Não, o Evandro agora, ele fica definitivamente afastado da prefeitura de Balneário Arroio do Silva por 6 anos. Por quê? Porque são esses 6 anos e meio, né? Porque foram esses 6 meses que ele saiu antes da eleição. E aí ele tem mais esses 2 anos até a eleição de 2028. Só que ele não pode concorrer mais, porque ele já é reeleito. Então ele não pode mais concorrer ao cargo público no município. Ele pode, se ele quiser. Por exemplo, tem uma pretensão de ser candidato a prefeito em Araranguá. Ele pode sem problema nenhum. Agora ele não volta mais para a prefeitura, ele não tem, e ele ainda fica os outros, né, 4 anos. Aí tem uma dúvida, né? Porque algumas pessoas estão falando que vai ter eleições em 2030. E aí seria uma eleição unificada, junto com prefeitos, vereadores, seria tudo junto, eles querem fazer isso. Daí a gente não sabe se este mandato. As pessoas estão falando que vai ter eleições em 2030. E aí seria uma eleição unificada, junto com prefeitos, vereadores, seria tudo junto, eles querem fazer isso. Daí a gente não sabe se este mandato de 2028 vai ser até 2030 ou 2028 até 2032, a gente não sabe como seria. É mais ou menos isso que a gente tem aqui para informar para vocês. Mas o ex-prefeito Evandro Scaini, ele não se elegeu à Câmara, à Assembleia Legislativa. Ele não conseguiu o êxito de estar na LESC a partir de 2027. Ele não volta para a prefeitura e ele não pode ser candidato na próxima eleição para prefeito. É isso que a gente tem que reforçar aqui para você. Depois a gente vai fazer aí um apanhado geral. A minha amiga Sueli falou aqui também, né, sobre o que aconteceu lá na caçamba. Pessoa despreparada. Obrigado pelo carinho e pela participação, amigos e amigas que estão ligados aqui com a gente. Vamos fazer um intervalo, 8h33, voltamos com as informações do setor esportivo. E já na sequência, a gente destaca aqui com todos vocês, então, a movimentação, as informações e os destaques também das eleições 2026. Aguarde, o intervalo é rápido e nós voltamos em seguida.
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Alô, minha gente, estamos de volta, 15 minutos faltando para as 9 horas da... Alô, minha gente, estamos de volta, 15 minutos faltando para as 9 horas da manhã, 8h45 então, segunda-feira, dia 5 de outubro de 2026. Nós estamos aqui trazendo para vocês as informações e os destaques desta manhã. Daqui a pouquinho vamos falar, então, de assuntos políticos, tá? Bom, ó, pessoal, antes de falar aqui, então, rapidamente, eu quero só destacar mais uma vez para vocês não esquecerem, né? 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

Vamos fazer um apanhado geral aí, então, de informações esportivas. Hoje tem campeonato de futebol. Tem o Set Society, né? Hoje tem o campeonato de grama sintética aqui de Balneário Arroio do Silva.

Vamos lá, vamos falar de esportes então. Agora 8:50, 8:50. 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Vamos falar de esportes aqui no nosso programa, então? Vamos trazendo o setor esportivo por aqui, tá? Ô, gente, nós tivemos o campeonato... Vamos falar de esportes aqui no nosso programa, então? Vamos trazendo o setor esportivo por aqui, tá? Ô, gente, nós tivemos o Campeonato Brasileiro da Série A com alguns jogos atrasados, tá? Importante a gente destacar essa informação aqui pra vocês. Tínhamos alguns jogos, né? Tivemos o Clássico Paulista na sexta-feira à noite e o Atlético Mineiro contra o Bragantino no sábado. Ah, e aí nós tivemos então o Santos vencendo de virada o São Paulo pelo placar de 2-1 na sexta-feira. Esse jogo foi às 8 horas da noite, então o Santos se deu bem com esse resultado. E acabou ampliando a sua sequência de vitórias. O Santos chega à 8ª colocação, 41 pontos. Faltam aí 10 rodadas, né? Faltam 10 rodadas para o término da competição. Ele ficou aí nos últimos 4 jogos, 4 vitórias. O Santos que estava lá na zona de rebaixamento, atrás inclusive ainda do Internacional. Olha a disparada do Santos, que agora... praticamente não corre mais um risco de ser rebaixado. Teria que perder todas as partidas e ainda assim seria uma questão de resultados, né? E agora o Santos já sonha, inclusive, com os primeiros colocados, porque ele tem 41, o Bahia tem 46. Veja bem aí, então, não tem muita diferença agora do Santos, não. A equipe santista vai jogar contra o líder, que é o Flamengo. Olha que jogo bom esse aí, que acontece quinta-feira agora na Vila Belmiro.

Miro. Pois a gente vai falar da próxima rodada do Campeonato Brasileiro. O Atlético Mineiro, que conseguiu uma vitória também, ele acabou vencendo então a equipe do Bragantino por 1-0. E com esse resultado, o Atlético Mineiro foi a 43 pontos. Com esses 43 pontos, o Atlético Mineiro fica na sétima colocação. A equipe do Bragantino por 1-0. E com esse resultado, o Atlético Mineiro foi a 43 pontos. Com esses 43 pontos, o Atlético Mineiro fica na sétima colocação. Brigando também por uma vaga na Libertadores, o Atlético Mineiro que vai jogar contra o Atlético do Paraná na quinta-feira, na Arena da Baixada. Dupla Grenal joga quarta agora, tá? Depois de amanhã a gente vai falar, o Inter joga contra o Corinthians no Beira-Rio e o Grêmio joga contra o Remo no... em Belém do Pará. E a dupla Grenal, o Grêmio é o 17º, o Inter é o 18º, o Grêmio tem 29, o Inter tem 28. Você tá feia pra dupla Grenal aí, não pode nem pensar em empatar tanto o Inter quanto o Grêmio. A coisa é complicada aí na zona de rebaixamento. Vamos falar da Série B do Campeonato Brasileiro, então? Vamos fazer um apanhado aí, porque nós tivemos Série B e Série C também, tá? Deixa eu falar aí as informações que a gente traz. Primeiro da Série C, tá tudo aberto. O Brusque ainda segue com probabilidade de voltar. Por quê? Sábado, 5 horas da tarde, o Brusque vai jogar contra o Paysandu. O Paysandu tem 4 pontos. E a equipe do Brusque tem 6. O Brusque empatou em 2-2 aí contra a Inter de Limeira, jogando fora de casa. Com esse resultado agora, tem um confronto entre a Ferroviária, que tem 8 pontos, e a Inter de Limeira, que tem 7. O Brusque só precisa vencer. Precisa vencer de qualquer maneira, 1-0, 2-0, 10-0, não vai influenciar, mas precisa vencer. Por quê? Porque se a Inter de Limeira vencer a Ferroviária, vai a 10 pontos... fica classificada, a Ferroviária fica com 8, o Brusque passa. Se a Ferroviária vencer a Inter de Limeira, vai a 11 pontos, o Brusque fica com 9, passa a Inter de Limeira que está com 7. Se tiver um empate, Ferroviária fica com 8, com 9. Se a Ferroviária vencer a Inter de Limeira, vai a 11 pontos, o Brusque fica com 9, passa a Inter de Limeira que está com 7. Se tiver um empate, Ferroviária fica com 8, com 9, a Inter de Limeira fica com 8 e o Brusque vai a 9, com a probabilidade de, inclusive, disputar a final da Série C. Então veja bem como tem tudo na mão do Brusque, vai jogar o último jogo em casa, em Brusque mesmo, contra o Paysandu, que tem 4 pontos. Ele ainda tenta uma vaga, mas aí ele teria que torcer para a Ferroviária golear a Inter de Limeira e ele teria que fazer um grande resultado, aí uma goleada em cima do Brusque. Então o Paysandu já está mais difícil a situação. Já bem, sábado, 5 da tarde, vai ser jogo bom, a gente vai falar sobre isso. Série B do Campeonato Brasileiro. A vida só não foi boa para o Avaí, que perdeu em casa jogando contra o Ceará. Perdeu de 1-0. Resultado que deixa o Avaí ainda na zona de rebaixamento, 5 pontos de distância do Botafogo de Ribeirão Preto, que perdeu para o Vila Nova, que é o líder. Mas faltam 7 rodadas apenas, né? O Avaí teria que pelo menos agora vencer umas 4 partidas. 4 partidas destas 7 que precisam, né? Para ir a 42 pontos e, né, tentar não ser rebaixado. 42, não, 46 daí iria, né? 4 partidas seria mais ou menos isso. Não é fácil. Não é fácil. O Criciúma venceu e venceu bem fora de casa o Londrina na zona de rebaixamento. Londrina, Criciúma fica com 53 pontos, é o quarto colocado. Tá? Voltou a vitória aí o Criciúma. Aí o Juventude venceu o Operário do Paraná ao vencer por 3-0 lá no Jacone. Juventude ficou na segunda colocação. O Vila Nova é o primeiro com 57, Juventude tem 56, Novo Horizontino 54. Goleiro vencer por 3-0 lá no Jacone. Juventude ficou na segunda colocação. O Vila Nova é o primeiro com 57, Juventude tem 56, Novo Horizontino 54. Fez uma vitória convincente em cima do Goiás por 3-0. O Criciúma é o quarto com 53, Fortaleza é o quinto agora com 53. O Fortaleza acabou empatando com o Náutico em 1-1. E o Atlético Goianiense tem 52, porque venceu o América.

de Minas. Veja bem aí como estão os seis primeiros colocados. A próxima rodada da Série B já começa amanhã. O Juventude vai jogar contra o Lanterna, a Lanterna Ponte Preta. Ponte Preta que está na última colocação. E o jogo é lá em São Paulo, mas o Juventude não pode nem pensar, nem cogitar em empatar com a Ponte Preta, que tem 13 pontos apenas. Está rebaixada já para a Série C. Então, o Juventude precisa vencer para ficar aí momentaneamente como líder e torcer por um tropeço do Vila Nova, que vai jogar contra o Cuiabá. O Criciúma joga na quinta-feira contra o Ceará. O jogo é lá no Castelão, Fortaleza. E o Avaí joga contra o Londrina. Esse é um confronto direto. Olha só como o Londrina tem 28 pontos e o Avaí tem 30. Se o Avaí conseguir vencer, já tem que torcer por uns tropeços aí, né? Do Botafogo, de Ribeirão Preto, principalmente. Vamos ver como é que o Avaí vai ficar aí com esse jogo que vai acontecer na quarta-feira. São os destaques do setor esportivo. 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A Liga das Nações, nós tivemos aí a rodada, alguns jogos que aconteceram no final de semana. Foi o caso da Inglaterra, que fez 7-0, gente, acredite, 7-0 em cima da Croácia, jogando lá na Croácia, hein? A Espanha venceu a República Tcheca por 3-1, a Espanha mantém o 100% de aproveitamento. Vai jogar amanhã contra a Croácia, na Croácia também, e a Inglaterra joga na Inglaterra contra a equipe da República Tcheca. Jogo amanhã às 3h45 da tarde. Portugal venceu a Noruega, ficou com 12 pontos, líder isolado, então, do grupo, venceu por 2-1 a Noruega, jogando em Portugal ontem, 13h45. A Dinamarca conseguiu vencer o País de Gales pelo placar de 1-0, e com esse resultado, a Dinamarca fica na segunda colocação com 6 pontos, País de Gales com 13, e a Noruega está com 3 pontos, mas só que no grupo é a quarta colocada. Próxima rodada agora, os jogos acontecerão apenas no mês de novembro. Com 13 e a Noruega está com 3 pontos, mas só que no grupo é a quarta colocada. Próxima rodada agora, os jogos acontecerão apenas no mês de novembro desse grupo. Ontem nós tivemos a Holanda vencendo a Sérvia pelo placar de 2-1 e assumindo a liderança com 8 pontos. A Grécia empatou com a Alemanha em 0-0. 8 pontos também para a Grécia. A Alemanha tem 5 pontos e a Sérvia ainda não pontuou. Na sexta-feira nós tivemos a França empatando com a Itália em 1-1. A Itália que agora tem 4 pontos. E a Bélgica venceu a Turquia por 3-0. A França lidera com 7 pontos. Próxima rodada é hoje. Nós temos um jogo às 3h45. A Itália joga contra a Turquia na Itália. E a França recebe a Bélgica. Os dois jogos às 3h45 hoje. Hoje, então, tem rodada na Liga das Nações da Europa. E amanhã também tem rodada. Finalizando aí todos os jogos, com 4 jogos das seleções da Liga das Nações lá na Europa.

Bom, pessoal, vamos fazendo um apanhado geral aqui com todos vocês, então. Campeonato de futsal, nós tivemos, né, dois jogos aí, então, na categoria livre e na categoria veterano, na sexta-feira. Campeonato Municipal de Futsal, hein? Campeonato Municipal de Futsal aqui de Balneário Arroio do Silva. Então, nós tivemos na sexta-feira, só para vocês terem uma ideia, né? O Maracujá contra o Praia na categoria veteranos. O Praia venceu pelo placar de 7-2 o Maracujá. Então, nós tivemos na sexta-feira, só para vocês terem uma ideia, né? O Maracujá contra o Praia na categoria veteranos. O Praia venceu pelo placar de 7-2 o Maracujá. É, destaque aí para o Richard, que acabou fazendo 3 gols em cima aí da equipe do Maracujá. Vila Isabel e os Karen, o Vila Isabel conseguiu a vitória pelo placar de 3-1, tá? Em cima do Skaren, estreando com vitória o Vila Isabel no futsal. Amanhã tem mais, amanhã tem jogos então do campeonato de futsal. Que a gente vai estar destacando aqui para vocês a tabela. E hoje tem o campeonato de grama sintética. Importante a gente falar sobre isso. Hoje, então, nós temos campeonato de grama sintética. Nós vamos ter aí, então, dois jogos. O Silva vai jogar contra o Salva Vidas Futebol Clube. Silva que estreou com derrota, perdendo por 3-0 aí pro Atec. E o Salva-Vida que acabou também perdendo pelo placar, eu acho que de 5-1 para o Dom Oliveira. E na sequência daí tem o Mariscão, que joga contra o Dom Oliveira. Jogos na quadra sintética a partir das 19h45. 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Amanhã a gente volta a falar de esportes por aqui.

muito bem, pessoal. 9:05. Nós vamos fazer um apanhado geral aqui para falar com você sobre as eleições 2026. Então agora você fica acompanhando. Bom dia aqui para minha amiga Rosi Colorada, tá ligado com a gente, tá mandando seu bom dia. Antes eu quero só repassar para vocês, antes de fazer um intervalo, a Polícia Militar registrou 8 ocorrências relacionadas às eleições na região da MESC. A Polícia Militar, então, aqui da nossa região, da área do 19º Batalhão da Polícia Militar, registrou 8 ocorrências relacionadas ao processo eleitoral. O balanço parcial reúne atendimentos realizados pelas equipes da Polícia Militar durante as eleições 2026 e demonstra a atuação preventiva e de pronta resposta da corporação em todos os municípios da AMESC. Os fatos foram registrados nas cidades de Araranguá, 2 ocorrências, Gaivota, 1 ocorrência, Maracajá, 2 ocorrências, Meleiro, 1 ocorrência, Sombrio, 2 ocorrências. Entre as principais naturezas das ocorrências estão divulgação de propaganda eleitoral irregular e banner em via pública. Não houve detido, apenas a apreensão dos objetos como bandeiras. A atuação da PM ocorre de forma preventiva e ostensiva com os militares mobilizados em irregular e banner em via pública. Não houve detido, apenas a apreensão dos objetos como bandeiras. A atuação da PM ocorre de forma preventiva e ostensiva com os militares mobilizados em todo o território do Extremo Sul. Aqui no Arroio do Silva transcorreu tudo normalmente, sem problema nenhum, sem crise nenhuma, o que foi muito interessante assim. Bom, vamos fazer o seguinte, nós vamos fazer um intervalo e na sequência nós voltamos então

0: para falar sobre esta situação, né? As eleições 2026, um panorama, um balanço, informações importantes aqui para vocês então, tá ok? Fiquem com a gente, o intervalo é rápido e nós voltamos na sequência.
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3: 9:08.
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3: Bem, gente, estamos de volta então, 9h19, 9h19. Obrigado pelo carinho da companhia, quem tá com a gente aqui também mandando seu bom dia, o meu amigo Peruso, Raiz do Sul, pessoal lá que tá com o atendimento hoje, normalmente até as 8 horas da noite, desejando uma semana abençoada para todos que estão nos acompanhando. Rua Fortaleza, ali é perto do antigo prédio da Prefeitura. O telefone e WhatsApp é o 992-15-8630. Obrigado pelo carinho da companhia aí, pessoal que está acompanhando aqui a nossa programação. 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Vamos começar fazendo um apanhado geral aqui. A nível de estado de Santa Catarina, depois a gente vai começa a ir para as regiões e aí eu vou fazer um apanhado geral aqui com todos vocês, falando Center Shopping Araranguá. Vamos começar fazendo um apanhado geral aqui. A nível de estado de Santa Catarina, depois a gente vai começa a ir para as regiões e aí eu vou fazer um apanhado geral aqui com todos vocês, falando um pouquinho aí do que nós temos na questão de política municipal. Quem sai mais fortalecido, quem sai menos fortalecido aqui? E a gente tem que falar, obviamente, que tem pessoas que saem enfraquecidas com o apoio, o número de votos que tiveram alguns candidatos aqui em Balneário Arroio do Silva. A gente não pode deixar de falar, e é isso que nós vamos falar depois, é o que eu quero comentar um pouco mais, que é a questão da baixa expressividade de votos do deputado federal eleito, inclusive, né, o Júlio Garcia. O Júlio Garcia fez 740 votos, 750 votos, isso é muito pouco para o tamanho da equipe que estava trabalhando para ele. Vejam bem, tamanho da equipe que estava trabalhando para Júlio.

Rodrigo Garcia. É, prefeito municipal, Jorge, PSD, do partido. Quatro vereadores do partido, Maicon Viana, Pedro Eugênio Coelho, o vereador Pedrinho, o Maicon Oliveira e o Vado, né? Então eram do PSD, estariam trabalhando ali para no caso, o Júlio Garcia. O ex-vereador Vanderlei de Souza, que é chefe de gabinete, também é do PSD ainda, né? Pode ser que ele mude ou não, mas ainda é do PSD. E não podemos deixar de falar que a vereadora Grace Copete também trabalhou para o Júlio Garcia. Ela tinha o deputado estadual do seu partido, Thiago Zilli, que teve êxito na eleição, conseguiu se eleger e se reeleger, e trabalhou. E muito pouco voto, gente. Se não tinha o deputado estadual do seu partido, Thiago Zilli, que teve êxito na eleição, conseguiu se eleger e se reeleger, e trabalhou. E muito pouco voto, gente. Se nós formos comparar 750 votos e comparados ao que o Sargento Lima fez aqui no Arroio do Silva com o Clailton apoiando, claro, tinham outras lideranças, mas eu estou falando daquelas lideranças que estão, que são ou vereadores, ou prefeito, ou funcionários ali com cargos comissionados, era só o vereador Clailton. E fez 600 votos, né? Depois a gente vai dizer exatamente os números aqui, 600 votos, isso é... Então é por isso que depois a gente vai falar de quem sai mais fortalecido nesse momento da eleição, quem sai menos fortalecido, porque isso também demonstra apoio. Isso também vai ter um peso grande na hora de chegar lá. Opa, olha só, a gente trabalhou pra você e você fez uma votação expressiva lá. Não, olha, como é que a gente vai lá agora falar com o homem lá que se a gente fez com todo o time trabalhando? Então tem esse mecanismo que a gente vai falar daqui a pouquinho aqui com vocês, tá? Então acompanhem o nosso raciocínio. Primeiro a gente fala a nível estadual, tá? Só pra vocês terem uma ideia, eu quero trazer aqui então o governo do estado de Santa Catarina, reeleito Jorginho Melo com quase 69% dos votos. Ele ficou aí então com 2.942.000 votos contra o Gelson Merizio. Ficou na segunda colocação, para mim, outra decepção muito grande, João Rodrigues, gente. João Rodrigues ficou com 13% dos votos. 13% dos votos ficou atrás do Gelson Merizio, que seria o candidato de esquerda, do PSB. Número 40, tem uma aliança com o PT, enfim, né? É um número muito... 13% dos votos ficou atrás do Gelson Merizio, que seria o candidato de esquerda. Do PSB, número 40, tem uma aliança com o PT, enfim, né? É um número muito abaixo. O João Rodrigues, que se colocava, até as pesquisas mesmo falavam que ele teria aí em torno de 20%, 21%, 22%. Aí ele tentava, e o comentário dele a nível político era levar para o segundo turno. Ficou na terceira colocação, no mínimo, para mim foi uma decepção. Na questão de votos aí, então, do João Rodrigues. Ao Senado, o PL dominou, né? Então, o PL dominou. Bom, o sul do país, eu acredito que o PL dominou. Eu não sei no Paraná, depois eu vou tentar pesquisar aí para ver como é que ficaram os senadores no Paraná. Mas a nível de governo do estado, Paraná é do PL com o Sérgio Moro. Rio Grande do Sul é PL com o Coronel Zuco, Luciano Zuco. E o Santa Catarina, mais uma vez, é PL com Jorginho Melo. Então, sul do país, os três estados do sul, dominados aí pelo PL, partido mais de direita. Dois senadores de direita também ficaram com o número de votos e foram eleitos, a Carol Ditone e o Carlos Bolsonaro. Espiridião Amin ficou com a terceira colocação com 15% dos votos. Tá? Deputado federal, nós tivemos aí o número de cadeiras, são 16. Olha só, Santa Catarina tem 16 cadeiras para deputados federais, perdão. Deputado federal, então 16 vagas para deputado federal em Santa Catarina, enquanto o Rio Grande do Sul, claro, o estado é maior, tem mais população, entre outras coisas, tem 31 cadeiras. 31 número é o número de candidatos. Então, a deputado federal no Rio Grande do Sul, as vagas que o Rio Grande do Sul tem em Brasília, cadeiras. 31 número,

é o número de candidatos. Então, a deputado federal no Rio Grande do Sul, as vagas que o Rio Grande do Sul tem em Brasília. Santa Catarina tem 40 estaduais, Rio Grande do Sul tem 55. Só fazendo um comparativo. Os eleitos, então, a Júlia Zanatta foi campeã de votos, 560 mil votos, isso em Santa Catarina. Ana Paula de Lima foi a segunda mais votada, Pedro Kizai terceiro, Jair Bolsonaro quarto mais votado, Sargento Lima foi o quinto mais votado, e isso a nível federal. O Pecente também foi eleito, juntamente com o Gilson Marques, do Novo, Giovana Mondardo, do PCdoB, Júlio Garcia foi eleito, fez 114 mil votos. Ele foi eleito, não tenhamos dúvida disso, mas que a decepção da votação aqui no Arroio do Silva a nível federal foi, isso foi grande, são os comentários políticos. Zé Milton também foi eleito, fez 93 mil votos. Daniela Rainer também eleita, a Paulinha também foi eleita. E aí nós tivemos ainda o Zé Trovão, Ricardo Guidi se reelegeu, Daniel Freitas e Giovana de Sá também conseguiu a última vaga aí, a Giovana de Sá. Tá? Para vocês terem uma ideia, teve pessoas que fizeram mais votos, inclusive, que a própria Giovana de Sá. É o caso aqui de Valdir Cobalcini. Ele fez quase 100 mil votos, 99 mil votos. A Giovana de Sá fez 74 mil, mas se elegeu. É a legenda. Lembram que eu estava falando aqui da legenda? Que não são os mais bem votados? Fábio Choquete não se elegeu. 80 mil votos, ficou de fora. Tá? 74 mil, mas se elegeu. É a legenda. Lembram que eu estava falando aqui da legenda? Que não são os mais bem votados? Fábio Choquete não se elegeu. 80 mil votos, ficou de fora. Tá? A Carla Aires, do PT, 76 mil votos, também ficou de fora. Quem ainda fez mais votos, ainda que a Giovana de Sá, foi o Ismael dos Santos, do PL, 74.644. A Giovana fez 74.603. Então foram quatro nomes que fizeram mais votos que a Giovana. E que mesmo assim ela conseguiu devido àquela legenda que nós acabamos falando aqui pra vocês, tá? Agora para deputado estadual. Eu vou falar como é que ficou a lista para vocês entenderem também a lista completa, né? Ana Campagnolo foi a mais votada. Ficou com 387.523 votos. Ana Campagnolo do PL. Aí Luciana Carminati foi a segunda colocada do PT. Com 124 mil. Depois teve Sérgio Guimarães do União, Lucas Neves do Republicanos, Dr. Vicente do União. Esse União e PP era uma coligação do Evandro Scaini, tá? O Dr. Vicente fez 79 mil votos, o Guilherme Colombo 76 mil votos do PL, MDB, o Fernando Krelin 70 mil votos, Mauro de Nadal 65 mil votos, o Marquito do PSOL também se reelegeu 65 mil votos, o Massoco do PL 64 mil votos, Camilo Martins do PL 63 mil votos, Gessé Lopes, que foi apoiado aí, que fez uma grande votação também a nível estadual aqui em Balneário Arroio do Silva, apoiado pelo vereador Clailton de Oliveira, 61, quase 62 mil votos, Camilo Martins do PL, 63 mil votos. Gessé Lopes, que foi apoiado aí, que fez uma grande votação também a nível estadual, aqui em Balneário Arroio do Silva, apoiado pelo vereador Clailton de Oliveira, 61, quase 62 mil votos. Eleitos ainda, Clésio Salvaro, Pepe Colasso, do Progressistas, que era do partido do Evandro, Carlos Humberto, Oscar Gutz, Osmar Teixeira. Veja bem, Osmar Teixeira, ele se elegeu com 48 mil votos. Jean Volpato, do PT, 48 mil votos. Delegado Ulisses Gabriel, 48 mil votos do PL, também se elegeu. Altair da Silva, do Progressistas, que era do partido Evandro, 46 mil votos. Marcos da Rosa também se elegeu, 46. Jerry Comper. Aí nós tivemos o Maurício Peixer, Juliana Maciel, com 43 mil votos.

Aí, eleitos ainda, o Sorgato, o William Tonese e Thiago Zilli. Fez 41.548 votos. Tá? Ainda eleitos, nós tivemos o Bruno Souza, 40 mil votos. A Chica do Skudlark também foi eleita aí com 39 mil votos. Fábio Botelho, Sérgio Mota com 33 mil votos. O Neo de Sareta, Napoleão Bernardes, 34, 35 mil votos. Mário Mota, ex-apresentador também aí com 35 mil votos pelo PSD. Aí nós tivemos, vejam bem, olha só, Evandro Scaini, ele fez 29.187 votos. Comparado com a sua eleição, em que ele fez 16 mil em 2018, aproximadamente, ele fez 29.187 votos. Comparado com a sua eleição, em que ele fez 16 mil em 2018, aproximadamente, acho que 16 a 18 mil votos, ele quase dobrou o número de votos, tá? Ele quase dobrou o número de votos, pra gente ter uma ideia. Ele fez quase 30 mil votos. A Ana Carolina, do Republicanos, ela se elegeu com 25 mil votos, tá? 25 mil votos ela se elegeu. O Rodrigo Minotto se elegeu com 27 mil votos. Foram dois deputados eleitos que fizeram menos votos que o Evandro Scaini. E que fizeram menos votos, inclusive, que o Camazão, que o Gia Loureiro, que o Jair Mioto, o Ivan Nats, né, o Liba. E o Evandro Scaini ficou aí, então, com a posição, podemos dizer assim, são 40, e o Evandro Scaini ficou na 46ª colocação. No total de 40 eleitos. O número, a votação não foi, claro que a vitória não chega, mas a votação não foi tão ruim assim. Porque você pegar um município pequeno, extremo sul de Santa Catarina, município que não tem, que não é um colégio eleitoral tão grande assim para dizer, ah não, já arranca praticamente eleito. Diferente do Clésio Salvaro. Clésio Salvaro, quando arrancou de Criciúma, prefeito de Criciúma por um tempo, já foi deputado estadual. Então veja bem de quanto que ele já arranca dali de Criciúma. Diferente, aqui o Evandro, ele arrancou com 3.972 votos. E o que o pessoal ainda comenta, ainda que foi pouco, tinha pessoas que acreditavam que ele fazia de 5.000 a 5.500 votos em Criciúma. Diferente, aqui o Evandro, ele arrancou com 3.972 votos. E o que o pessoal ainda comenta, ainda que foi pouco, tinha pessoas que acreditavam que ele fazia de 5.000 a 5.500 votos. Eu acreditava que ele ficava nessa base, entre 4 a 4.500 votos. Era mais ou menos o que eu imaginava, conversei com muitas pessoas. A gente não fala aqui no microfone, vocês ainda podem pensar assim, ah, Evandro, mas agora é fácil falar. Não, na realidade a gente não fala no microfone, para não dar conotação ou qualquer outra situação assim, sabe? Eu evito fazer isso, mas fora do microfone eu converso. Conversei com lideranças políticas, conversei inclusive sábado. Eu vim aqui no sábado, a Tati estava fazendo sua programação aqui na rádio. Sábado eu vim aqui com a Yasmin, nós fomos no mercado e conversei um tempo com o vereador Maicon Viana, que tinha ido aqui cortar o cabelo aqui no seu Osmar. E a gente estava conversando aqui e falando. E eu disse, olha, cara, não tem como ser entre 4.000 e 4.500 votos. E foi o que aconteceu. Foram 3.972 votos aqui em Balneário Arroio do Silva. No estado inteiro, ele fez 29.187 votos. Faltou. Não tenhamos dúvida que faltou, porque um do Progressista fez no caso, né, do partido, o segundo colocado do Progressista fez 46 mil votos, no mínimo aí 17 mil votos a mais. Como que fica essa situação? Será que existiria uma possibilidade, porque o Evandro ficou como suplente aí, né? Ele ficou suplente da coligação, ele fica como segundo suplente se nós formos analisar.

na coligação, porque o primeiro suplente seria o Gia Loureiro na coligação. Para o Evandro Scaini assumir suplente, se for, se nós formos analisar na coligação, porque o primeiro suplente seria o Gia Loureiro na coligação. Para o Evandro Scaini assumir a cadeira na Câmara, na Assembleia Legislativa, melhor falando, o Jorginho Melo teria que chamar para a Secretaria, né, de Estado, alguma coisa assim, chamar um dos candidatos, um dos que foram eleitos, um dos deputados eleitos, tanto da União ou dos progressistas. Aí o Evandro conseguiria ir. Não acredito que isso vai acontecer. Até porque o PP, os progressistas, estiveram, né, de lado oposto na corrida eleitoral. Então, possivelmente, não sei se o Evandro consegue assumir a Assembleia Legislativa do Estado de Santa Catarina. A gente fez um apanhado geral a nível estadual. Vamos falar agora de município. Quero falar de Balneário Arroio do Silva, especificamente aqui da cidade, que é importante a gente destacar esses dois temas que nós vamos falar agora, que é de relevância. 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

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Gente, vou falar para vocês aqui o que nós tivemos a deputado estadual. A deputada estadual, nós tivemos a votação, e tem alguns nomes que a gente destaca. Olha só, o Gessé Lopes, candidato a deputado estadual do PL, foi apoiado pelo vereador Clailton de Oliveira, né? Então, veja bem, ele fez quase 700 votos, 696 votos. Isso é uma votação muito grande, tendo em vista que nós temos aqui o Evandro Scaini, que foi o candidato da cidade e que fez os seus 3.972 votos. Dentre isso, o Clésio Salvaro fez uma votação de 167 votos. Não foi uma votação tão expressiva aqui, mas ainda assim fez votos, porque era apoiado, né, praticamente só pelo vereador Maicon Viana. Também não é uma votação ruim, tendo em vista aí, né, outros candidatos. Fazendo um apanhado aqui para vocês, né? Aí o delegado Ulisses Gabriel fez bastante voto também, são 190 votos que ele conseguiu fazer aqui em Balneário Arroio do Silva. O Thiago Zilli, pessoal, nas eleições de 2022, ele fez exatamente 800 e poucos votos. Foi o mais votado. Nessa, ele aumentou praticamente, nas eleições de 2022, ele fez exatamente 800 e poucos votos. Foi o mais votado. Nessa, ele aumentou praticamente 500 votos. Ele fez 1.298 votos aqui no Arroio do Silva. É um número bastante expressivo. Mostra que o MDB, né, aumentou essa parte de busca por voto para o Thiago Zilli. E agora vamos aguardar o que o Thiago Zilli vai trazer em contrapartida para o município de Balneário Arroio do Silva. Tá? Vamos ver o que o Balneário Arroio do Silva pode obter aí, então, de vantagens. Vereadora Grace Copete, vereador Márcio Macan foram os vereadores que trabalharam efetivamente, né, que são vereadores eleitos do MDB, mas toda a cúpula do MDB, todo o partido do MDB aqui no Arroio do Silva fazendo 1.298 votos. E aí nós tivemos o Evandro Scaini, né, ele fez 3.972 votos. Foi o que eu falei. Nós tivemos aqui, só para a gente ter uma ideia rapidamente, né? Então, nós tivemos aqui o comparecimento de 10 mil eleitores. 10.216. Foram 22% de abstenção. Quase 3 mil eleitores, 2.923, faltaram. 2.923 não compareceram à votação. Tá? Essa foi o número de abstenção de pessoas que não compareceram para votar. É um número grande, são 3 mil votos, né? Então é um número bem expressivo também. Mas o que a gente quer analisar é que desses 10 mil, vamos colocar 10 mil votos, se for exatamente 10 mil votos, o Evandro ficou com 39% dos votos. É que desses 10 mil, vamos colocar 10 mil votos, se for exatamente 10 mil votos, o Evandro ficou com 39% dos votos. 39% desses 10 mil votos ele fez. 39%, 39,72% seriam mais ou menos isso, né? 39% dos votos válidos. Dos 10 mil votos, então 3.900 seriam 39% o que ele conseguiu fazer. O Thiago Zilli, ele conseguiu aí aproximadamente 12% dos votos. Tá? Claro que o Evandro aqui em Balneário Arroio do Silva faria a votação, porque é da cidade, foi prefeito 4 vezes do município, e aí, só que ele não obteve êxito. E aí o Arroio do Silva, como eu estava comparando com vocês, não pode se comparar um município que o candidato da casa faz 3 mil, 4 mil votos, vamos colocar, e que

sonha, né, com, ele tem que buscar muitos votos fora do seu domicílio eleitoral. Ele tem que, por exemplo, Clésio Salvaro, depois a gente pode fazer uma análise ali do que aconteceu em Criciúma. Claro, Criciúma é muito maior, mas Clésio Salvaro arranca de um município muito grande, com oportunidades de fazer muito voto. Então é isso que eu falo. É difícil um município pequeno conseguir eleger um deputado estadual, porque não é um colégio eleitoral com tanta... né? E aí, obviamente, mesmo sendo prefeito, é um prefeito da cidade pequena, não aparece tanto, aparece aqui para a nossa região, mas não aparece tanto a nível estadual, e aí fica mais difícil, tem que correr atrás. Foi o que tentou, mas não conseguiu, então, o Evandro Scaire. Como é que fica a situação, para a gente finalizar essa parte aqui, como é que fica a situação do Evandro Scaire agora? O ex-prefeito de Balneário Arroio do Silva, ele já está 6 meses longe da prefeitura e ele vai permanecer agora, pelo menos finalizar essa parte aqui. Como é que fica a situação do Evandro Scaire agora? O ex-prefeito de Balneário Arroio do Silva, ele já está 6 meses longe da prefeitura e ele vai permanecer agora, pelo menos se for certo aquela parte que a gente destaca aqui para vocês, né, que as eleições transcorram de 4 em 4 anos, sem nenhuma mudança política ou administrativa como eles querem, algumas coisas assim das eleições, que tinha aí um murmuro que poderia, em 2030, ter eleições unificadas, ele ficaria até 2032 sem poder ser candidato. Tá? Então, aqui em Balneário Arroio do Silva, quero explicar. Ele não volta para a prefeitura. Então ele está fora da prefeitura, ele teve que renunciar o cargo. O prefeito Jorge, ele fica até 2028 como prefeito e depois pode tentar a reeleição ou não. Em outras hipóteses, Evandro Scaire poderia ficar fora da prefeitura até 2030, se caso tiver essa reforma que eles querem fazer aí, de uma unificação das eleições, então, e depois não ter mais reeleição, alguma coisa assim que está sendo cogitado, então ele ficaria ou até 2030, se tiver a reforma, ou até 2032, fora dos cargos públicos em Balneário Arroio do Silva. Se ele tiver pretensão de ser vereador de Araranguá, prefeito de Araranguá, ele pode sem problema nenhum, não tem problema nenhum, mas aqui em Balneário Arroio do Silva ele não pode disputar, porque ele já fez a reeleição, renunciou ao cargo. Então, ele ficará afastado, se for no trânsito normal, quase 7 anos da prefeitura. E se não for no trânsito normal, ele ficará afastado aí em torno de aproximadamente 4 anos e meio, quase 5 anos. Que é esse mandato mais o próximo. Se foi mais ou menos... E se não for no trânsito normal, ele ficará afastado aí em torno de aproximadamente 4 anos e meio, quase 5 anos. Que é esse mandato mais o próximo. Isso foi mais ou menos um apanhado do que a gente falou, tá? Agora eu quero falar para deputado federal. E essa parte de deputado federal é a que mais vai chamar a atenção. A gente já falou aqui que o Gessé Lopes, deputado estadual, ele fez ainda quase 700 votos, foram 696 votos. O que é muito quando você tem ainda um candidato da casa, né? Muitos trabalhando, obviamente que eu falo assim, de pessoas ligadas à vida pública, né? Então, os vereadores, prefeito, além do candidato da casa, o Gessé Lopes, como deputado estadual, fez uma votação muito grande, muito expressiva, quando nós falamos com o apoio do vereador Clailton de Oliveira. O vereador Clailton de Oliveira sai muito fortalecido nessa história da política de 2026. E vocês vão me perguntar, Evandro, mas por quê? Veja bem, ele, apenas ele como vereador do PL, ele conseguiu puxar esse número expressivo de votos, tanto para o Gessé quanto para o Sargento Lima. E aí nós vamos fazer o comparativo. Depois, e eu quero falar para vocês a nível... aí vocês podem dizer assim, Evandro, mas o que pode falar? Porque o fulano não vai se reeleger. Não é nada, não tem nada disso a nível municipal. Eu só estou dizendo da questão da demonstração de força.

força, de apoio, de poder transferir votos. Tá? O vereador Clailton fez 550 votos e o Gessé fez 700 quase. Então, da questão da demonstração de força, de apoio, de poder transferir votos. Tá? O vereador Clailton fez 550 votos e o Gessé fez 700 quase. Então, mostra que ele conseguiu transferir bastante votos. A deputado federal, a situação fica ainda mais incrível. O Sargento Lima, apoiado pelo vereador Clailton de Oliveira, ele fez 540 votos. Observem bem, Sargento Lima, 540 votos, apoiado pelo vereador. Então, o vereador Clailton. O Júlio Garcia, ele fez 727 votos. Isso dá uma média, não chega a dar 200 votos a mais. Dá um pouquinho menos de 200 votos a mais aí em torno disso. Só que o Júlio Garcia, ele estava sendo apoiado pelo prefeito municipal, Jorge Luiz Freitas, prefeito, máquina pública, prefeito aqui do município, junto com um time de funcionários, junto com um time de cargos comissionados. Prestem bem atenção no que eu estou falando. Os vereadores que apoiavam o Júlio Garcia da base do PSD, Maicon Viana, Maicon Oliveira, Vado e o presidente Pedro Eugênio Coelho, o vereador Pedrinho. Os quatro vereadores estavam trabalhando e falando aqui, conversei com todos aqui na rádio, qual é que era o futuro político, quem iam apoiar, assim, assim, assim. Todos falaram a mesma coisa. E ainda a vereadora Grace Copete, do MDB, que apoiou, por ser amiga, contato próximo, apoiou o Júlio Garcia. O Júlio Garcia se elegeu. Ah, Evandro, tá, mas tá tudo bem, tá tudo certo. Não, mas o que eu quero falar é nível municipal, quem sai fortalecido. Você imagina, uma estrutura amiga, contato próximo, apoiou o Júlio Garcia. O Júlio Garcia se elegeu. Ah, Evandro, tá, mas tá tudo bem, tá tudo certo. Não, mas o que eu quero falar é nível municipal, quem sai fortalecido. Você imagina, uma estrutura toda com prefeito, com quatro vereadores da base, mais um vereador, mas todo... uma grande maioria dos cargos comissionados ali apoiando o Júlio Garcia, ele fazer 727 votos, é pouquíssimo, gente. E aí vocês vão dizer, ah, Evandro, mas tinha muita gente apoiando o Zé Milton. Tinha o PP, o Evandro Scaini, né, com a colinha junto do Zé Milton, tá? E o Zé Milton fez 2.513 votos. Claro que é uma grande votação, não dá para negar que isso aí é uma votação bem expressiva, mas toda a estrutura também do conhecimento do Evandro, junto das pessoas próximas, enfim, por ser prefeito, e mais alguns vereadores do PP também apoiando ele. Tá? Então tinha bastante gente apoiando. Só que nós não podemos deixar de observar que também teve aqui uma votação bem expressiva para deputado federal, né? Aí da Giovana de Sá, que fez 531 votos com o pessoal do Chapelão, né? Que o Everaldo já falou com a gente aqui que vai começar a ser republicanos, vai sair do PL e passar para o republicanos, da própria Giovana de Sá. E juntamente com... Não sei se o vereador Márcio Macan também deu um apoio ali, alguma coisa assim, eu não sei, mas foi mais o vereador, o Everaldo Coelho Caetano. Então vejam bem, gente, vejam bem. Na minha opinião, né, o Júlio Garcia, o Everaldo Coelho Caetano. Então vejam bem, gente, vejam bem. Na minha opinião, né, o Júlio Garcia... Foi uma decepção de votos no Arroio do Silva. Aí, Evandro, você esperava fazer quantos? Eu acreditava que ele fazia em torno de 1.500 votos. O dobro do que ele fez. Era mais ou menos o que a gente imaginava. Tá? Ah, mas divide muitos votos. Mas, gente, por favor, são cinco vereadores trabalhando, quatro da base e a Grace, o prefeito... E mais muitos funcionários comissionados que estavam ali.

Só se os caras não votaram. Porque se a gente for colocar praticamente aí entre funcionários e coisa e mais alguma coisa aí, arranca já de 300 votos. Então, convenhamos que dentro de tudo isso, aí a nível municipal, quem sai fortalecido, quem tá batendo no peito falando, olha, fizemos um trabalho muito bom aqui, sim, o pessoal acreditou nas nossas propostas, nos nossos parceiros, foi o vereador Clailton, que teve a equipe do PL também, teve muitos apoiadores que estiveram juntos pedindo voto, para, mas ele era o vereador. A responsabilidade maior é dele, assim como a responsabilidade de puxar votos para em Balneário Rui do Silva para o Júlio Garcia era do prefeito, era dos quatro vereadores, da vereadora que estava trabalhando. Aí vocês perguntam, Evandro, mas e agora o que acontece? Possivelmente, a nível municipal, esses que no caso do Clailton, ele ganha um corpo maior, né? Ele tem uma probabilidade, ele tem pretensão, inclusive, de ser prefeito. Isso pode ajudá-lo também. Mas a nível municipal, esses que no caso do Clailton, ele ganha um corpo maior, né? Ele tem uma probabilidade, ele tem pretensão, inclusive, de ser prefeito. Isso pode ajudá-lo também. Mas a nível federal, né, a Giovana de Sá vai mandar recursos porque fez uma grande votação. O Júlio Garcia vai mandar recursos igual, não tem problema. Zé Milton também vai mandar recursos. E o Sargento Lima também vai mandar recursos. A questão é saber, né, como é que fica aí a parte mais municipal mesmo da coisa. É engraçado, né, gente? É importante e a gente vai descobrir. E outra situação, então, que a gente pode falar é agora, amanhã, na sessão da Câmara de Vereadores, o que o pessoal vai falar. Quais são os comentários? Porque nesse meio tempo de 4 meses para cá, nós tivemos algumas alfinetadas de vereadores contra vereadores. Teve vereadores que falaram, olha, vocês podem ter certeza, vocês que estão falando mal, né, aqui, como aconteceu, o vereador Vandrei falou, olha, vocês podem ter certeza do que vocês estão alfinetando aí, mas depois vocês vão ir lá bater na porta lá do nosso deputado Evandro Scaini. Não aconteceu. Como é que fica agora a situação da Câmara? A vereadora Grace Copete, na sessão passada, na última que aconteceu, não da terça-feira passada que não teve, mas na outra, ela falou que iria esperar passar as eleições de 4 de outubro para ela poder falar sobre algumas situações que aconteceram nesse tempo, nesse intervalo, e falar até mesmo daquela questão do requerimento, né, que foi pedido aí o afastamento, sobre algumas situações que aconteceram nesse tempo, nesse intervalo, e falar até mesmo daquela questão do requerimento, né, que foi pedido aí o afastamento do vereador Vandrei Barreto. Enfim, vamos ver o que os vereadores vão declarar, vão se declarar, vão falar na Câmara de Vereadores amanhã. Estou curioso realmente para saber. A gente vai aguardar aqui, porque com certeza vai ser bem interessante esse embate. Vamos ter ainda mais para falar de política com vocês aqui, né? A gente vai fazer um apanhado maior aqui ao longo da nossa programação, então, na semana, porque são informações importantes. Então agora, né, nessa análise política aqui que a gente fez, quem saiu fortalecido, não temos como negar, é o vereador Clailton de Oliveira. Mostrou a força aí para transferir votos aos seus deputados, fica com prestígio a nível estadual com o seu deputado Gessé Lopes, com o governador do estado, porque ele defendeu arduamente o governador aqui, ele que fez vídeo, ele que falou das emendas, então ele fica prestigiado com o governador também, e ele fica com prestígio com o Sargento Lima, porque o Sargento Lima também se elegeu, mas a votação dele aqui foi bem expressiva e isso conta muito a nível político. Para emendas, para uma futura candidatura. Então vocês podem ter certeza que vai ser interessante os próximos momentos políticos aqui do Arroio do Silva. Vamos fechando por aqui.

0: Aqui então, nosso programa Cidade Alerta de hoje, segunda-feira, 8 de outubro, nós iremos fazer aquele intervalinho e em seguida nós estaremos de volta aqui com vocês, tá certo? Nosso Bom Dia Cidade já tem previsão do tempo novamente com vocês, tem aí os destaques das curiosidades do dia e tem a nossa mensagem da manhã. Você aguarda aí, a gente faz uma volta aqui com vocês, tá certo? Nosso Bom Dia Cidade já tem previsão do tempo novamente com vocês, tem aí os destaques das curiosidades do dia e tem a nossa mensagem da manhã. Você aguarda aí, a gente faz um intervalo e nós voltamos já, agora 9h55.
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Alô, alô, minha gente! Estamos de volta, você ligado aqui na Verdes Mares FM. Obrigado pelo carinho da sua companhia. Bom dia para vocês. E aí, como é que estão? Tudo bem? Tudo numa boa? Tudo tranquilo? Nós estamos chegando por aqui, então, nesta manhã maravilhosa. Manhã especial. É especial aí, então, de segunda-feira. É a primeira segunda do mês de outubro, tá? São 10 horas mais 3 minutinhos. 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

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Vamos começar a nossa mensagem da manhã por aqui, então. Nossa mensagem desta manhã. Daqui a pouquinho a gente vai falar da hora certa, da temperatura, previsão do tempo em nome de Laboratórios Bioanálises, com a excelência em análises clínicas. 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Temos curiosidades do dia dos nossos parceiros e colaboradores. E tem a nossa mensagem da manhã. Mensagem de hoje que a gente vai trazer já já para vocês aí.

Vamos nessa então? Vamos começando a nossa mensagem de hoje? Vamos com a mensagem desta segunda-feira. Mensagem de hoje, pessoal. Nós vamos falar porque muitas vezes a aflição é tão grande, a nossa alma fica tão aflita que nós não conseguimos mais tomar decisões, não encontramos mais direções, não conseguimos mais ouvir a Deus, porque nós estamos cercados muitas vezes por muito barulho ou muitas vezes cercado pela aflição. E é a hora que a gente clama a Deus, pede que Deus segure a nossa mão, porque a nossa alma está realmente aflita, chegando a um nível mais difícil e nós não conseguimos mais concluir a jornada. Não conseguimos dar mais um passo. É aquele momento em que nós sentimos que as nossas forças estão acabando, que as nossas forças estão indo embora. Mas aí vem uma outra situação. É a hora que a ansiedade toma conta de nós. E a ansiedade, ela nasce muitas vezes, ou sempre, ela nasce da confusão e da incapacidade que temos de saber qual a decisão tomar diante das constantes pressões da vida. Quando nos deparamos com um problema ou problemas complexos, não sabemos o que fazer. O medo do futuro e do fracasso rapidamente toma conta da nossa mente, roubando a nossa paz. O livro de Tiago nos fala que nós podemos ter a sabedoria contra a ansiedade, contra as aflições, contra as preocupações. Se alguém tem falta, Tiago nos fala que nós podemos ter a sabedoria contra a ansiedade, contra as aflições, contra as preocupações. Se alguém tem falta de sabedoria, peça ela para Deus, que

a dar livremente e de boa vontade, e lhe será concedida. Lembra daquela fala do Senhor Jesus? E tudo o que pedires em oração, crendo, receberás, é a parte da sabedoria. Se você pede em oração sabedoria para tomar a decisão, se você busca Deus para fazer a coisa certa, aquilo que vai agradar o Senhor e que vai glorificar a Deus, Ele vai te dar sabedoria e vai te dar o direcionamento, o discernimento espiritual que você está buscando e precisando. Então lembre-se, nesta palavra de Tiago, não precisamos ter todas as respostas ou tentar desvendar o amanhã sozinho, não. Quando a ansiedade tenta nos paralisar, nós temos que lembrar da amorosa instrução de Deus, que é profunda e simples. Preste atenção. Pare de se preocupar e comece a pedir sabedoria. Nós somos humanos, nós somos fracos, nós somos frágeis, mas nós podemos ter um Deus que vai nos trazer o renovo, renovar as nossas forças. E é por isso que nós vamos começar nossa mensagem de hoje com este lindo louvor, declarando a Deus que a nossa alma está aflita, que somos humanos, mas a mão do Senhor é que nos sustenta. Bom dia e uma abençoada segunda-feira.

não tem problema você falar com o Senhor e dizer que as tuas forças estão fracas, você não está mais conseguindo, você está sentindo que as tuas forças estão indo embora, a angústia, a aflição, as pressões, as preocupações, a ansiedade, muitas vezes você está olhando que não está mais conseguindo. Você está sentindo que as tuas forças estão indo embora, a angústia, a aflição, as pressões, as preocupações, a ansiedade. Muitas vezes você está olhando que os teus sonhos, a tua caminhada está tão longe, mas você é um ser humano. Você não é perfeito, né? Você é imperfeito, não consegue ser perfeito. Então é por isso que nós temos que pedir ajuda ao Senhor para ousar com a nossa fé. Ousar para acreditar, para pedir sabedoria, para falar com o Senhor. Porque sim, muitas vezes a angústia, a aflição nos fazem tirar os olhos do Senhor. Quando estamos aflitos, temos o Deus Todo-Poderoso, o nosso Pai, que nos ajuda e nos ampara. Eu sempre gosto de falar que não estamos sozinhos na aflição. Nós sempre temos que falar que Deus é o nosso Pai que nos cuida, mas nós queremos ser apenas filhos ou também queremos servir a Deus, ser chamados primeiro de servos e depois sim de filhos, não é verdade? Só que na aflição, nos momentos de maior

aflição, nós podemos gritar por socorro. Nós podemos sim gritar a Deus: meu Deus, eu sou humano, eu não consigo ser perfeito, as minhas forças estão indo embora. Você não sente isso? Você não sente que as tuas forças estão acabando? Que você não tem mais forças? Estão indo e você precisa ousar na tua fé? É assim que acontece. E muitas vezes, quando nós estamos diante dos problemas, de todas as dificuldades, de uma decisão importante que temos que tomar, né? A incapacidade de saber qual a decisão tomar diante dessas pressões da vida nos fazem ter ansiedade. E aí a ansiedade acaba nos afastando de Deus. Mas lembre-se, você é um ser humano. Essas pressões da vida nos fazem ter ansiedade. E aí a ansiedade acaba nos afastando de Deus. Mas lembre-se, você é um ser humano. Você é um ser humano como todos os outros, que sim vão passar por esses momentos de angústia, de ansiedade e de aflição. Mas como, o que a gente pode resolver para isso, para passar isso aí? É o que diz em Salmo 18, versículo 6. Na minha aflição, clamei ao Senhor, gritei por socorro ao meu Deus. Do seu templo, ele ouviu a minha voz, meu grito chegou à sua presença, aos seus ouvidos. Então o salmista diz aqui que na aflição dele, ele não foi murmurar, ele não foi reclamar, ele não foi tentar resolver sozinho as coisas, não, ele clamou para o Senhor, ele gritou por socorro, e Deus, do seu tempo, o Senhor, o Todo-Poderoso, ele ouviu a voz da aflição. É isso que nós temos que entender, porque nós vamos passar por muitas e muitas aflições, isso não tem como negar. Nós iremos passar por as aflições, as angústias, porque quando estamos angustiados, podemos nos virar para Deus. São duas situações. Às vezes nós nos viramos ao contrário de Deus, porque acreditamos que o Senhor não está mais nos ouvindo, e às vezes nós nos viramos ao favor do Senhor, pedindo para Deus. Como diz no Salmo 120, no versículo 1, eu clamo pelo Senhor na minha angústia e Ele me responde. Salmo 120. E aí é onde a gente vê Deus renovando as nossas forças. Salmo 121 fala, olho para os montes, ergo os meus olhos para o céu e Ele me responde. Salmo 120. E aí é onde a gente vê Deus renovando as nossas forças. Salmo 121 fala, olho para os montes, ergo os meus olhos para o céu, em outras palavras, e me pergunto, de onde é que vem o meu socorro? O meu socorro vem do Senhor que criou os céus e a terra. Se você está precisando de socorro, se você está precisando algo para tomar uma decisão, se você está angustiado, angustiada, aflito, com ansiedade, qualquer situação e sentindo que não tem mais forças para continuar, a presença de Deus vai renovar. Peça sabedoria. Peça antes de qualquer coisa que você precisa saber, peça de sabedoria, porque Deus vai te dar sabedoria e discernimento espiritual para você vencer a aflição, para você vencer a angústia, para você vencer a ansiedade, um problema a nível familiar, um problema a nível sentimental, um problema financeiro. Isso porque Deus quer te levar muito além do que você está vivendo. Isso é um fato. Nós não temos como negar. Então é importante, porque esse louvor fala muito bem sobre isso, né? Deus, mais uma vez, segure na minha mão, porque a minha alma está aflita e pede a tua atenção. Porque eu cheguei no nível máximo e não consigo mais concluir. E se você pensa que está forte, cuidado para não cair, porque é o momento que você vai se sentir fraco. Mas quando você reconhece que sem Deus você não é nada, você vai alcançar lugares impossíveis e vai se tornar um vencedor, uma vencedora. Se você sente que as tuas forças estão indo embora agora, a presença de Deus vai renovar a tua alma, as tuas forças, porque a sabedoria divina não é apenas um acúmulo de vencedora. Se você sente que as tuas forças estão indo embora agora,

A presença de Deus vai renovar a tua alma, as tuas forças, porque a sabedoria divina não é apenas um acúmulo de informações intelectuais, não. Por mais que você tenha faculdade, por mais que você tenha lido tantos livros, por mais que você esteja inteligente, por mais que você tenha vários e vários diplomas, as informações intelectuais não se comparam com a sabedoria divina. Sabedoria divina vem através de oração, vem através de jejum, vem através de dedicação. Mesmo com pessoas com quase nada de nível de escolaridade, podem obter a sabedoria divina. É clareza, é calma, é a direção necessária para dar os passos corretos. O versículo de hoje garante que Deus não se irrita com as nossas dúvidas ou com a nossa ansiedade. Muito pelo contrário, ele nos acolhe e dá orientação livremente e de boa vontade. Então, você, hoje, que está gastando toda a energia, está sem forças, as tuas forças estão indo embora, você tentando controlar variáveis, fazendo conta, perspectiva, pensamento, mas se eu fizer assim vai ser desse modo? Não. Peça sabedoria. Deus vai dar livremente. Deus te dará sabedoria para resolver e mudar a aflição, a angústia e qualquer ansiedade que você tenha. Bom dia e uma abençoada segunda-feira.

Quantas vezes nós já passamos por situações semelhantes assim, né, gente? Em que a ansiedade tomou conta do nosso coração, da nossa alma, dos nossos olhos, da nossa vida por completo, né? Nós não conseguimos mais achar uma saída, não conseguimos mais fazer alguma coisa que pudesse tirar essa ansiedade, aflição, angústia. Quantas e quantas pessoas são aflitas, né? Eu tenho muitas e muitos amigos e amigas que estão sempre aflitos, achando que Deus abandonou, Deus desamparou, que está sozinho no meio das aflições, ou que o medo do futuro, ou que qualquer coisa vai acabar. E aí vem a angústia, as dificuldades que vão passando, vai angustiando a pessoa, a ansiedade, a pessoa começa a respirar, né? A respirar, respirar, respirar, e o ar não vem, e aí não consegue dormir direito, porque o problema já não sai mais da mente, não consegue enxergar outras coisas. São muitas pessoas que têm isso aí, né? Acabam no meio da tempestade. Eu falava hoje sobre isso também com algumas pessoas. No meio da tempestade, nós não conseguimos enxergar outras coisas maravilhosas. Hoje eu fui à beira da praia. Quero contar um testemunho rápido aqui para vocês, né? E é uma direção também de Deus, muitas vezes, para a vida das pessoas que a gente conversa. Hoje de manhã, logo cedo, né? Antes, aí por volta das 6 da manhã, eu fui à beira da praia. Eu faço o meu exercício todos os dias de ir, independente se está chovendo, se está escuro, se tem sol, se está nublado, frio, calor, não interessa. Eu vou na beira da praia assim que Deus me deu a oportunidade. Cedo, né? Antes, aí por volta das 6 da manhã, eu fui à beira da praia. Eu faço o meu exercício todos os dias de ir, independente se está chovendo, se está escuro, se tem sol, se está nublado, frio, calor, não interessa. Eu vou na beira da praia assim que Deus me deu a oportunidade. Eu vou lá para conversar com o Senhor, porque a energia do mar é muito boa. As obras das mãos do Senhor são maravilhosas e nós podemos enxergar Deus nas obras de suas mãos. É o que eu gosto de fazer, né? Então vou lá todos os dias e hoje foi muito engraçado, porque eu fiz um vídeo, né? E esse vídeo, ele mostra exatamente o início do sol. Não era o nascer do sol, já estava mais alto o sol, mas ele estava entre nuvens. Tinha uma barra meio laranja embaixo, assim, no horizonte do mar. Em cima tinha próximo de um arco-íris, presta atenção. E do outro lado, um pouquinho mais à direita, assim, né? Indo em direção ao norte, como se fosse filmar do centro para a plataforma,

Tinha nuvens escuras, cara de vento, de tempestade, alguma coisa assim. E aí eu mandei o vídeo para algumas pessoas e uma pessoa perguntou para mim, olha, você que trabalha na rádio, você acredita que essas barras de vento serão de tempestades, de coisa, vento forte? E aí eu falei assim, não vai acontecer nada. Mas presta atenção como na nossa vida, muitas vezes é a mesma coisa que acontece nesse vídeo, né? Nós estamos enfrentando ou estamos passando por uma tempestade ou estamos visualizando algo no futuro que pode, né, nos causar um certo medo e receio e ficamos de olho completamente na tempestade e não conseguimos olhar o arco-íris, a aliança de Deus que é com a gente, com o arco-íris, com o sol, com a beleza. Nós nos preocupamos com o que pode vir e não nos preocupamos com o que temos na hora. Eu queria que... Eu tenho o vídeo porque é eu que falo. Arco-íris, com o sol, com a beleza. Nós nos preocupamos com o que pode vir e não nos preocupamos com o que temos na hora. Eu queria que... Eu tenho o vídeo porque é eu que faço, né, todos os dias. Então, todos os dias eu vou na beira da praia e quando tem a oportunidade eu faço um vídeo. Às vezes eu compartilho, às vezes eu não compartilho. Mas eu queria que vocês entendessem essa situação. Porque realmente no vídeo, e eu posso até compartilhar com vocês quem quiser aqui no nosso WhatsApp da rádio, ele mostra exatamente isso. Eu começo a filmar assim, do lado sul pro lado norte, então do centro pra plataforma. E pro lado da plataforma tá nuvens escuras, uma barra de vento, parecia uma barra de vento, parecia que era uma tempestade, que era alguma coisa assim. E na nossa vida também não é diferente, porque nós focamos muitas vezes naquilo que há de vir ainda e não aproveitamos aquilo que Deus está falando ali, ó, tô com uma aliança contigo aqui, tô com um arco-íris e na palavra de Deus diz, eu farei uma aliança com você, eu estou fazendo uma aliança com você, que será através do arco-íris. O sol bonito, mar maravilhoso, estava tudo perfeito. E aí a pessoa se preocupou em saber se iria dar uma tempestade, se iria dar vento forte. Então é isso que eu falo. Na nossa vida também não é diferente. E pode ser que você esteja vivendo isso, tem alguma coisa que tem te preocupado, só que você não está conseguindo visualizar ali que Deus tem uma aliança contigo, Ele não vai te desamparar, essa angústia vai passar, esta ansiedade vai sumir, essa situação que você está vivendo, ela vai, pode até chegar, ou muitas vezes nem pode chegar, como a questão do vídeo. A tempestade nem chegou, não teria tempestade, mas era algo que nos faz refletir. Que coisa legal, né, cara? Eu acho incrível, assim, as coisas de Deus, a forma como Deus fala com a gente. E falou comigo também. Porque a partir do momento que Deus... Eu visualizei, e não visualizei a tempestade, olhei. Eu acho incrível, assim, as coisas de Deus, a forma como Deus fala com a gente. E falou comigo também. Porque a partir do momento que Deus... Eu visualizei, e não visualizei a tempestade, olhei, obviamente, olhei, olha... Parece uma barra de vento e tal, mas eu foquei mais no quê? Primeira coisa que eu vi foi um arco, não era bem um arco-íris, mas era um arco ao redor, assim, entre nuvens e sol. Eu disse, nossa, Senhor, obrigado pela aliança que tens comigo, que tens com a nossa cidade, obrigado pela aliança. Eu fui agradecendo a Deus porque eu percebi isso das mãos do Senhor naquele momento. Eu não percebi, eu não dei bola para a tempestade, porque até poderia vir ou não, eu não sabia a previsão do tempo, e ficou tudo bem. E na nossa vida é assim que acontece, muitas vezes nós queremos, estamos com a alma aflita, estamos num momento mais difícil, num nível que chegou a extrapolar aflição, angústia, ansiedade, e aí a gente não consegue mais, não conseguimos mais avançar e focamos só naquilo, ou que estamos vivendo, ou que pode chegar, e que muitas vezes nem vai chegar. Porque a ansiedade é assim, nós colocamos problemas na nossa mente com a ansiedade, e nós acreditamos que, né, o mundo vai acabar daqui 10 minutos. Eu preciso fazer tudo agora, resolver todos os problemas, tomar uma decisão, porque o mundo está acabando. Nós somos uma poeira, eu sei que sim, uma neblina nessa terra. Uma hora podemos estar, ou hora não podemos estar, mas isso quem compete? Compete a quem? A Deus. A Deus. Então, ao invés de olhar a tempestade que você está vivendo agora, a ansiedade, a angústia, a aflição, contemple a aliança que Deus tem contigo. Contemple a aliança que Deus tem.

0: bem contigo. É isso. E Deus promete uma aliança com você. Tá certo? Se você tem falta de sabedoria, ore a Deus, peça bem contigo. Contemple a aliança que Deus tem contigo. É isso. E Deus promete uma aliança com você. Tá certo? Se você tem falta de sabedoria, ore a Deus, peça para Ele: Senhor, preciso tomar uma decisão. Eu quero uma decisão pautada com o Senhor. Eu preciso tomar uma decisão que te agrade. E é isso que eu quero fazer. Vai lá, jejua. Vai lá, ora. Não desiste. Espera, porque Deus dá livremente e de boa vontade a sabedoria para aqueles que buscam o Senhor. E não esqueça, na aflição, clame ao Senhor, grite por socorro para o teu Deus, porque Ele vai ouvir a tua voz. É o que diz a palavra do Senhor. Vamos nessa então, são 10 horas e 26 minutinhos, começando a nossa segunda-feira aqui, a primeira do mês de outubro de 2026. Hoje é dia 5 de outubro, são 10 horas e 27 minutinhos, e eu desejo aqui uma abençoada, gloriosa manhã especial aí de segunda-feira para vocês, uma excelente semana também, tá? Então, obrigado pelo carinho da companhia. A Juliana tá mandando um abraço e bom dia aqui. Daqui a pouco ela pede música Faz um Milagre em Mim com o Regis Danese, oferecendo lá pro seu esposo o cabelo pintor. A minha amiga, a Rosângela Pereira, bom dia. Deus abençoe grandemente a sua semana. Obrigado pra vocês também, minha gente. Um beijo no coração de todos vocês que estão ligados. Ah, deixa eu mandar um abraço e um bom dia pra minha amiga Anice. Como é que eu fui esquecer hoje de manhã, né? Logo de manhã na programação aqui da Verdes Mares FM, né? E eu acabei esquecendo do aí então da minha amiga Anice. Ela, encontrei ela ontem na APAI, né, no local de votação da APAI de Balneário Arroio do Silva. Ela falou comigo: Evandro, eu te ouço todos os dias, eu acordo às 6 da manhã, eu preparo a minha água pro chimarrão pra pedir a bênção do Senhor pra eu tomar ela ali. Ela falou comigo: Evandro, eu te ouço todos os dias, eu acordo às 6 da manhã, eu preparo a minha água pro chimarrão pra pedir a bênção do Senhor pra eu tomar ela ali. Então já deixo preparadinha na garrafa do ladinho do rádio, é 6:30, tu já tá aí fazendo a nossa oração, eu tô acompanhando você, e ela falou, e depois na mensagem da manhã, eu acompanho todos os dias, não perco uma programação. Dona Anice, um beijo no coração. Ela até me deixou constrangido pelo bom sentido, e eu quero falar pra vocês, que eu sempre falo aqui, né, que ela disse assim: Evandro, eu sou tua fã, Evandro. Eu digo: não, Dona Anice, eu sou fã da senhora, porque a senhora nos ouve, a senhora dá alegria de nos ouvir, e nós ficamos felizes por causa disso. Então, eu sou fã da senhora, tá? E aí, nós conversamos um pouco, eu estava, né, ao trabalho ali, fazendo, enfim, as lives e tal. Mas, Dona Anice, um beijo no teu coração aí, Deus te abençoe, tá? Boa semana pra senhora, pra nós, e que a gente vai chegando por aqui, então, com muita alegria de viver. Daqui a pouco tem previsão do tempo, então, gente, 10h29, deixa eu tocar música aqui pra vocês e a gente volta já já por aqui.
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0: Eita!
1: Quem gostou, diga ô!
0: Oxi! Eita, nós! Tá aqui tocando pra você, então, Kleber e Cauã, Diego e Vitor Hugo. Oxi! 10 horas e 32 minutos. A temperatura agora, só pra falar pra vocês aqui, então, estamos com 19 graus. 19 graus a temperatura aqui em Balneário Arroio do Silva. 10h32, 19 graus. A umidade relativa do ar é de 77%. Não tá úmido, não, hein? Não tem cara de chuva, não. O vento tá soprando numa média de 11 km por hora e tem rajadas que variam entre 18 e 19. É um vento que sopra mais do sentido sudeste, neste momento, sul e sudeste, aqui em Balneário Arroio do Silva. Você que tá com a gente, obrigado pelo carinho. Vamos falar de previsão do tempo, então? 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Alô! Previsão do tempo novamente para vocês, a Gilsânia Cruz por aqui. Muito bem, vamos falar de previsão do tempo então, vocês que estão nos acompanhando. Segunda-feira, a primeira segunda-feira do mês de outubro, nós vamos até... Alô! Previsão do tempo novamente para vocês, a Gilsânia Cruz por aqui. Muito bem, vamos falar de previsão do tempo então, vocês que estão nos acompanhando. Segunda-feira, a primeira segunda-feira do mês de outubro, nós vamos até a Epagri-Sirã mais uma vez conversar com a Gilsânia, que é meteorologista da Epagri-Sirã, gentilmente nos atende e traz a previsão do tempo desta segunda-feira e da semana. Gilsânia, minha amiga, bom dia, tudo bem contigo por aí?
2: Tudo bem. Bom dia a você, bom dia a todos.
0: Muito bom dia, Gilsânia. Estamos começando o dia aqui com sol entre nuvens, né? Uma temperatura bem agradável. Como é que fica o tempo para esta segunda-feira, por favor?
2: Então, ficamos com sol entre nuvens mesmo por aí, só que assim, em alguns períodos podemos ter um pouco mais de nebulosidade predominando. Assim, o sol aparece, mas ele aparece realmente acompanhado de muitas nuvens. E as temperaturas máximas no dia de hoje, elas ficam perto aí de 20, 22 aí na região. À noite, fim do dia, assim, mais para a noite especialmente, tem possibilidade de ter alguma chuva, porque são áreas de instabilidade hoje no estado que vão avançar ali pela parte oeste de Santa Catarina e chegam às demais regiões. Isso acontece a partir da tarde, né? E então, entre a tarde e noite, essas áreas acabam se espalhando para as demais regiões do estado e tem essa condição de chuva à noite. Aí depois amanhã. Amanhã é um dia que tem a condição de chuva também, mais nuvens, madrugada e manhã. Depois, ao longo do dia, diminuindo a condição de chuva, permanecendo as nuvens ainda. Mas um dia que mostra mais nublado, um dia que a temperatura máxima deve ficar perto dos 18 graus, né? E depois ali na quarta,

0: Quarta-feira, uma chance de abrir mais ao longo do dia, com presença também de sol entre nuvens, temperatura subindo um pouquinho, chegando aos 22. Lembra que a gente vinha falando assim, né, que a semana tinha uma chuva mais frequente?
1: Sim.
0: E que era mais úmida e tal. Ela tem essa condição ainda, mas eu percebo também que tem assim um dia no meio de uma chuva, de tempo que a semana tinha uma chuva mais frequente.
1: Sim.
0: E que era mais úmida e tal. Ela tem essa condição ainda, mas eu percebo também que tem assim um dia no meio de uma chuva, de tempo mais firme, né?
1: Aham.
0: Exemplo, hoje.
1: Aham.
0: Então hoje a gente tem primeiro uma condição de tempo um pouco mais firme para depois ter a chuva. Amanhã a gente tem a chuva e depois a gente tem melhora mesmo com nuvens, fica úmido e coisa assim, mas não tem a chuva tarde e noite.
1: Uhum.
0: Aí depois ali na quarta também não tem a chuva, vai voltar a ter a chuva na quinta, entende? Então parece até que da semana passada para essa, houve até uma melhoria em sentido de ter alguns períodos que vai estar melhor. Isso ajuda muito, é muito bom, né? Tomara que siga dessa forma.
1: Sim. Hoje, Gilsane, ao amanhecer, parecia até que tinha uma barra de vento, assim, que vinha meio que do norte, nordeste, assim, alguma coisa assim.
0: Sim.
1: Né? E agora, aparentemente, não tem. Ela teria alguma previsão, assim, de vento forte para hoje, alguma coisa assim,
0: não,
1: Gilsane?
0: Não tem previsão de vento forte. A gente tem inicialmente, na verdade, aí no litoral sul,
1: uhum,
0: hoje, é um sudeste para nordeste,
1: isso,
0: assim, sabe?
1: Isso.
0: E não tem previsão de vento forte nem para hoje, nem para amanhã, nem para quarta. A gente vai ter um aumento do vento um pouquinho, assim, ali na quinta, assim, de nordeste, sabe? Mas até lá não tem nada significativo, no mar também não tem nada significativo. A altura de onda mais dentro, assim, de 1 metro a 1,5 metro, também não tem ondas altas, assim, nos próximos dias em relação...

0: 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Já tem previsão do tempo aqui pra você. Aliás, já tem as curiosidades do dia. Previsão do tempo, passamos agora. Nosso Bom Dia Cidade com vocês. Bom dia, minha gente. Vamos falar aí daqui a pouquinho. Também trazendo informações aqui pra vocês, né? 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Então são 10 horas 37 minutos e meio. Nós estamos neste momento com temperatura de 19 para 20 graus, né? Mais ou menos como estava previsto aí as temperaturas para hoje aqui em Balneário Arroio do Silva. Já com curiosidades do dia. Hoje não tem atendimento no check-in praça de alimentação. Ontem, minha gente, que refeição, que comida maravilhosa, né? Que almoço espetacular que estava lá na check-in praça de alimentação. Uma costelinha incrível, né? Tinha ainda aquela a carinha de porco na chapa, a bisteca suína. Meu amigo, mano, a minha amiga Paula aí, pessoal da melhor qualidade, né? Amanhã volta aí, então, aquela parte que nós estamos falando e destacando aqui pra vocês, tá certo? 10h38, já nós estaremos de volta, deixa eu tocar música aqui pra vocês então. A gente toca música e na sequência nós voltamos aqui com a nossa programação. Agora tem Gustavo Lima.
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0: Muito bem, tá aí pra você tocando, é o Gustavinho Lima, o Desejo Imortal, 10h42. Gente, vamos fazer um intervalinho por aqui, trazendo um recadinho aqui do Center Shopping Araranguá, porque tem lançamento, primavera, verão, todo mundo que gosta, e as mulheres principalmente gostam das tendências, né, cores, essa parte mais voltada da moda, é um mundo que chama atenção um pouco mais das mulheres. 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E a gente vai falar da coleção, lançamento, primavera-verão 2027 do Center Shopping Araranguá. E já, já nós estaremos de volta.
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4: 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Vem com a gente, estamos de volta, 12 minutinhos faltando para as 11 horas da manhã. Lembrando que hoje nós não temos então aí pessoal da Check-in, praça de alimentação atendendo você. Volta e retorna o atendimento normal amanhã, que a gente sabe que tem aquela deliciosa refeição, aquela marmita especial. Lembrando que hoje nós não temos então aí pessoal da Check-in, praça de alimentação atendendo você. Volta e retorna o atendimento normal amanhã, que a gente sabe que tem aquela deliciosa refeição, aquela marmita especial. 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A Dani tá chegando por aqui, daqui a pouco tem curiosidades do dia. Bom dia, Dani, tudo bem contigo?
5: Muito bom dia.
4: Tudo bem?
5: Tudo certinho.
4: Que bom, temos as curiosidades do dia hoje para trazer para os nossos amigos?
5: Temos as curiosidades do dia.
4: Então tá bom, é dia 5 de outubro e a gente vai falar para vocês daqui a pouquinho. 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
0: Tudo isso para você aqui com os nossos parceiros. Daqui a pouquinho tem curiosidades do dia para vocês aí. São 10 horas mais 51 minutinhos. 10h51, a gente vai estar tocando música aqui para vocês então. E na sequência nós estaremos de volta. Tem continuidade aqui do nosso programa, tem destaques importantes aqui para vocês. E você também vai participando aqui com a gente, tá? Vamos de destaques importantes aqui para vocês. E você também vai participando aqui com a gente, tá? Vamos de música? Então a gente vai estar tocando música aqui. E na sequência tem as curiosidades do dia. É só você que vai participando aqui com a gente então, tá? A gente toca a música pra você e na sequência nós voltamos aqui com o nosso programa.
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4: 16:20.
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1: Obrigada, gente.
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3: 16 horas e 42 minutos.
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5: 17 horas e 1 minuto.
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0: Obrigado.
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1: 17 horas e 21 minutos.
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0: Ai, que música linda.
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0: por aqui, a gente vai ficando por aqui. Obrigado pela audiência, pelo carinho, pelo sucesso. A gente se encontra agora amanhã, terça-feira, neste mesmo horário. Tchau, gente.
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5: 17 horas e 43 minutos.
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3: Buenas, gauchada amiga de todo o Brasil, estamos começando o nosso programa Morada Campeira, edição desta segunda-feira, e a partir de agora estamos chegando para te fazer companhia com o melhor da música do Rio Grande e a nossa cultura gaúcha. Muito prazer, eu sou seu amigo Wilson Batista, o amigão do povo, e te faço companhia a partir de agora. Prepara o teu chimarrão porque o meu já está preparado e vamos abrindo as cancelas do nosso programa de hoje. Márcio Machado, última gineteada e grupo Canção Nativa, Farrancho na Serra.

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1: E se mandemos pra Serra Indiada, num trancão mais ou menos desse jeito.

0: chegando. Solta a voz e canta junto com a gente esse trancão aí, o bagulho.
1: Mas que tal, gauchada do Canção Nativa? Temos junto nesse tranco gaúcho, barbaridade. Uia! Se vamos pra cima. Depois de uma... Mas que tal, gauchada do Canção Nativa? Temos junto nesse tranco gaúcho, barbaridade. Uia! Se vamos pra cima.

0: Para esse gaiteiro meio floreando, barbaridade. Coisa buena, entrada. Vamos aproveitando porque o dia já tá chegando, gente. E o tranco continua assim, testete. Olha! Ele, companheiro! Se atraquemos, entrada. Vamos saindo que o dia já clareou, galera.
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0: Se atraquemos, entrada. Vamos saindo que o dia já clareou, galera.
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2: Aí chega! Chegando no pedaço.

0: Tia dos Bois, companheira. Ô, meu empresário, baixa o bumbo, baixa o bumbo. Corta a caixa agora, corta a caixa. Aumenta a gaita, meu galo, aumenta a gaita, meu galo. Um pouquinho mais de pandeiro, só um pouquinho de pandeiro. Aí, agora sim. Vem a voz agora, aumenta a voz. Ei, alô, som, alô, som. Agora sim, fica bem bom. Que achou, patrão?
1: Xeloquedo, pros de bombacha, completando o nosso primeiro bloco do Morada Campeira, aqui na nossa rádio preferida. E a gente segue, daqui a pouco a gente volta com muito mais gaitaço aqui no nosso programa, que tá só começando.
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6: 17:59.
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4: Sebamo, prosseguindo com o nosso programa Morada Campeira e o melhor da música chucra do Rio Grande. Abraçando você, amigo, por todo o Brasil. Grupo Barbicacho, onde tem bota e bombacha. E Grupo Criolaço, com a participação do Walter Moraes, Criolaço.

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1: Não há nada mais bonito que um amigo de confiança. Pra lida, bochincha e dança sem arredar nenhum passo. Por isso, Walter Moraes abre o peito com o grupo Criolaço.
2: E alegria pra mim poder cantar com os colegas do grupo Criolaço.

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1: Rapaziada gaúcha, vou animar um fandango lá na fronteira, na nossa São Borja Velha de Guerra. E olha só o que aconteceu lá, louco velho.

0: simbora, seu João velho. Outro dia nós voltemos.
1: Grupo Força do Sul, Baile do Beliscão, e a gente vai seguindo com você aqui na nossa rádio preferida. Este é o nosso programa Morada Campeira, com o melhor da música do Rio Grande.
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2: 18 horas e 14 minutos.
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10: Estamos de volta com o nosso programa Morada Campeira de hoje. E a música do Rio Grande não para. Te aumenta o volume do rádio, porque tá chegando o grupo Rebenque, Louco por Vaneira. E depois tem o grupo Temperado a Gaitaço. Mas estamos de volta com o nosso programa Morada Campeira de hoje. E a música do Rio Grande não para. Te aumenta o volume do rádio, porque tá chegando o grupo Rebenque, Louco por Vaneira. E depois tem o grupo Temperado a Gaitaço. Mala de garupa.

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Isso aí, pessoal. Agora são 18 horas e 26 minutos, 18h26, uma segunda-feira, 5 de outubro. Que segunda-feira, hein? Meus amigos. Mas a vida tem disso, né? Depois de uma eleição, a vida volta ao normal. A gente começa com a nossa programação e eu quero desejar para você uma semana bacana, uma semana leve, uma semana produtiva. Que seja aí uma semana de encontro a tudo aquilo que você se predispuser a fazer, que possa dar tudo certo e as coisas possam acontecer, possam

cuidar aí do jeitinho que você planejou. Vamos lá, você e eu ligadinho na 87,9, eu sou a Tati. E eu tô chegando por aqui, o programa atualiza para esta segunda-feira. 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
9: Isso aí, pessoal. Agora são 18 horas e 47 minutos. 18h47. Você ligadinho comigo na 87,9. 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

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Desejando a você uma ótima noite de segunda-feira. Nos encontramos amanhã, nesse mesmo espaço, nesse mesmo horário. Valeu, gente. Um beijo no coração. Fiquem todos com Deus, porque eu estou indo com Ele. Tudo de bom para você. Obrigado pela companhia.

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Graças a Deus, minha gente, o meu muito boa noite a todos. Estamos dando início a mais uma programação, O Caminho de Deus, que como você já sabe, se você não sabe, fique sabendo, a nossa programação vai ao ar toda segunda-feira, a partir das 19 horas até as 20 horas. Início a mais uma programação, O Caminho de Deus, que como você já sabe, se você não sabe, fique sabendo, a nossa programação vai ao ar toda segunda-feira, a partir das 19 horas até as 20 horas, trazendo até o seu coração uma mensagem de fé, uma mensagem de esperança, uma mensagem do coração de Deus para o seu coração. Eu, Bispo Reinaldo, tenho o prazer de estar na segunda-feira abrindo a sua semana, abençoando o seu lar, abençoando a sua casa, abençoando o seu comércio,

0: abençoando os seus afazeres. E é claro, e aqui comigo, também no estúdio da Rádio Verdes Mares FM 87.9 e também aqui pela nossa transmissão ao vivo, a minha amada, excelentíssima pastora Aline. Boa noite, pastora!
1: Boa noite, bispo. Boa noite, você que nos ouve, você que nos assiste. Que Deus possa entrar no seu lar hoje através desta programação, através das palavras ministradas e proferidas neste lugar, em nome de Jesus Cristo. Receba, receba tudo que o Senhor tem para a sua vida e saiba, é com você mesmo que Deus quer falar, é com você mesmo, com a sua casa, que Deus quer trabalhar. Em nome de Jesus Cristo, compartilhe o link da publicação, compartilhe o link aqui conosco para que a gente possa entrar em mais lares, em nome de Jesus. E se você quiser receber uma oração, pode colocar nos comentários, preciso de oração, quero uma oração, que nós estaremos orando por você especialmente.
0: E de uma programação a outra, pastora, parece que o programa vai ficando cada vez melhor, o povo vai interagindo, o povo vai compartilhando, o povo vai deixando seus comentários, isso é muito gostoso, muito gratificante e, acima de tudo, o povo está sendo abençoado por Deus. E falar da bênção de Deus, pessoal, este mês, a nossa conferência profética, comentários, isso é muito gostoso, muito gratificante e, acima de tudo, o povo está sendo abençoado por Deus. E falar da bênção de Deus, pessoal, este mês, a nossa conferência profética, a nossa segunda noite profética aqui no Balneário Arroio do Silva vai estar acontecendo aqui na Igreja Apostólica O Caminho de Deus, na rua Galberto Pereira, no bairro Erechim, dia 23 desse mês, que será realizada no sábado às 19 horas. Então, o culto, que geralmente é nos domingos, nós estamos antecipando para o sábado, e exclusivamente para a noite profética, onde o pastor Alessandro vai estar conosco ministrando a palavra de Deus. Na nossa primeira noite nós tivemos ali o pastor Roberto, conhecido como pastor Betão, ali da Polícia Rodoviária. Meu Deus do céu, pastora, foi um mover de Deus tremendo, foi um agir de Deus assim muito gostoso. Não é porque o homem estava ali, não, porque o Espírito Santo Deus se manifestou. Isso é muito gostoso quando o Espírito Santo Deus se manifesta, quando encontra uma igreja de coração aberto. E estava ali um povo de coração aberto, sedento para receber de Deus. E apesar de que eu me lembro que o dia, a noite estava chuvosa, estava uma noite fria, mas mesmo assim o povo não deixou de comparecer na presença de Deus. E Deus fez, Deus abençoou. Todos que estavam ali foram cheios do Espírito Santo Deus. Todos que estavam ali foram renovados, foram restaurados, receberam de Deus. Eu tenho certeza, pastora Aline, que nessa segunda noite profética não será diferente. Eu tenho certeza, por quê? Porque a igreja está orando em respeito disso, o povo já está buscando a presença de Deus, nós já estamos buscando a presença do Senhor para que Deus venha manifestar a sua glória, venha manifestar a sua presença nessa segunda noite profética aqui no Balneário. O povo já está buscando a presença de Deus, nós já estamos buscando a presença do Senhor para que Deus venha manifestar a sua glória, venha manifestar a sua presença nessa segunda noite profética aqui no Balneário Arroio do Silva. Você que anda desanimado, você que anda desencorajado, você que já está cheio e quer buscar mais de Deus para a sua vida, a segunda noite profética aqui no Balneário Arroio do Silva é para você. E dia 24, que será o domingo, nós vamos ter a nossa coinonia, nosso café da comunhão, que tem sido algo muito gostoso. Nós tivemos o primeiro, foi bênção de Deus, que foi realizado num sábado. Tivemos o segundo e deu ali para medir. O povo preferiu e optou pelo domingo, porque muitas pessoas trabalham no sábado e ficaram impedidas de estar ali com a gente. Mas no domingo compareceram. Que coisa gostosa, pastora Aline, onde a gente pode sentar ali em comunhão com os irmãos, onde a gente pode desfrutar de um café, dialogar, trocar experiência, se conhecer um pouco mais. Porque às vezes, pastora, não dá tempo para visitar todo mundo. Até a gente gostaria de visitar todo mundo, estar em cada lar, estar em cada família, mas às vezes o tempo nos impede, o tempo é corrido. Então nesse coinonia, nesse café, é o momento, pastora, onde a gente senta para tomar esse café, para conversar, aquele café sem pressa, como eu costumo dizer, né? Começamos às 16 horas, ou seja, 4.

0: acorda tarde. Mas enquanto tiver uma pessoa ali, a gente vai estar ali conversando, dialogando, tomando aquele café. E o mais gostoso de tudo, pessoal, não tem ingresso. É o que você ouviu, não tem ingresso. Então, aquele café que você toma no seu lar, na sua casa, na sua família, você leva ali e da porta para fora é seu, da porta para dentro é de todos. E aí é colocada aquela mesa que fica ali exposta, onde cada um tem a oportunidade de comer aquilo que deseja, tomar ali o seu café, tomar ali o seu suco, o seu iogurte. Fora é seu, da porta para dentro é de todos. E aí é colocada aquela mesa que fica ali exposta, onde cada um tem a oportunidade de comer aquilo que deseja, tomar ali o seu café, tomar ali o seu suco, o seu iogurte. Algo muito gostoso, pastora.
1: Com certeza, bispo. Tem sido tão surpreendente e muito lindo, porque nós somos cada vez mais cheios da presença de Deus e avivados pela presença do Senhor e pelos testemunhos em que nós ouvimos. Às vezes vem cada coisa que aos nossos ouvidos de pessoas que estão bem do nosso ladinho e a gente não tem nem noção de tanta vivência que aquela pessoa já teve, tantas coisas que ela já passou, e acaba sendo boas surpresas, gratas surpresas, saber o testemunho de cada pessoa, que é tão lindo. Às vezes a gente conversa, mas é tão superficial, né? É um oi no começo do culto, é sobre o dia, mas o koinonia, ele nos dá a oportunidade de ir mais profundo, de realmente conhecer a vida, de conhecer a história, de conhecer a trajetória daquela pessoa. E tem sido uma grata surpresa cada história que nós estamos ouvindo, cada pessoa que nós estamos convivendo. Acaba que nos surpreende muito e a gente aumenta a nossa admiração. Já somos, né? Já temos muita admiração por cada um que nós convivemos, mas aumenta ainda mais a nossa admiração por cada pessoa, por cada história, por cada testemunho. E você é convidado para estar no próximo, para sentar, conversar, como diz o bispo. Tem hora para chegar, mas não tem hora para sair. A gente fica lá, é um dia retirado somente para isso. É um retiro para isso. Então, que você venha participar conosco em nome de Jesus nessa próxima koinonia e também sentir isso que nós estamos sentindo. Essa grata emoção, essa grata surpresa.
0: E fala nisso, pastora. Quarta-feira nós temos...
1: koinonia e também... sentir isso que nós estamos sentindo. Essa grata emoção, essa grata surpresa.
0: E fala nisso, pastora. Quarta-feira nós temos nosso corredor da unção.
1: Que tem sido muito abençoado.
0: Que tem sido muito abençoado. Várias pessoas, inclusive agora, muitas pessoas às vezes, né, não se sente muito confortável para estar lá em cima do altar, pegar o microfone e contar o seu testemunho. O que elas estão fazendo, pastora? Elas estão escrevendo o seu testemunho e nós estamos lendo ali os testemunhos das pessoas.
1: Isso.
0: Então, você que já tem recebido de Deus através do corredor da unção, você pode, inclusive, escrever o seu testemunho e nós vamos relatar aqui. Inclusive, pastor, nós podemos trazer até para a rádio o testemunho por escrito. Se a pessoa desejar, quiser que fale o nome dela, tudo bem. Se não, a gente vem e relata aqui para glorificar o nome do Senhor Jesus. E nesta quarta-feira, pessoal, não vai ser diferente. Quarta-feira é o nosso corredor da unção, que começa aqui às 19h30 na Igreja Apostólica O Caminho de Deus. Olha, lembrando, não esqueça de trazer peça de roupa, não esqueça de trazer chave, não esqueça de trazer documento, não esqueça de trazer a foto da sua família, e nós vamos estar apresentando no altar de Deus essas vidas. Porque o nosso Deus, pastor, é um Deus de perto e um Deus de longe. Ah, pastores, mas a minha família mora tão longe, não mora nesse estado, inclusive não estão nem neste país. Leva a foto que represente algo desta pessoa. Nosso Deus é um Deus que compreende todo espaço ao mesmo tempo. O nosso Deus é um Deus que não tem barreira geográfica. E aonde essa pessoa estiver, ela vai ser tocada pelo poder de Deus. Aonde essa pessoa estiver, se há algum mal sobre a vida dela, este mal vai ter que deixar. Se há alguma enfermidade, essa enfermidade vai ter que deixar. Se há algum espírito pelo poder de Deus, aonde essa pessoa estiver, se há algum mal sobre a vida dela, este mal vai ter que deixar. Se há alguma enfermidade, essa enfermidade vai ter que deixar. Se há algum espírito de perturbação, esse espírito vai ter que deixar essa pessoa. Por quê? Porque a Bíblia vai dizer, agindo

0: Quem impedirá? Ou seja, quando Deus ele entra num cenário. Ah, meu amado ouvinte que você está nos ouvindo, não há homem que pode impedir a ação de Deus. Não há força contrária que pode impedir a ação do Pai. Quando Deus ele entra em cena, ele muda o cenário e ele muda a pastora ao nosso favor.
1: Com certeza. Falando em testemunho, nós temos uma membra que ficou hospitalizada por 4 meses, sendo que maior parte dele foi na UTI. Ela estava desenganada, realmente desenganada, com o pulmão todo comprometido. O caso se agravou com a baixa da UTI. E hoje, para a glória de Deus, ela está em casa com todo o seu sistema cognitivo preservado, com seus pulmões funcionando e, pasmem, sem tráqueo e sem precisar do oxigênio. Amados, Deus faz. Deus faz, e quando ele faz por completo, e ele surpreende até mesmo os mais sábios desta terra. E ela foi uma grata surpresa que Deus nos trouxe. Hoje, para a glória de Deus, está em casa, livre de todos os aparelhos que mantinham ela viva. Hoje, quem mantém ela viva? O próprio Deus. O próprio fôlego de vida que ele soprou naquela vida, naquele corpo. Então, Deus ele pode fazer por mim, por você, por qualquer pessoa. A palavra vai dizer que ele não está com as mãos. O próprio fôlego de vida que ele soprou naquela vida, naquele corpo. Então, Deus ele pode fazer por mim, por você, por qualquer pessoa. A palavra vai dizer que ele não está com as mãos retidas, encolhidas, para que não abençoe. Ele não está com os ouvidos fechados para que não nos ouça. Fale com o Senhor, peça ao Senhor, se posicione em nome de Jesus Cristo, porque ele está nos ouvindo o tempo todo. Sim, é disponível para nos abençoar. Então se sujeite à potente mão de Deus e clame por ele em tempo, fora de tempo, perto ou longe. Essa mulher ela estava internada e na maior parte do tempo, quase que os quatro meses que ela esteve internada, 3 meses praticamente foram na UTI. Passou muito tempo em sedação profunda. Ela não podia clamar por ela. Ela não pôde fazer muito por ela, mas tinha uma igreja que fez. Teve uma igreja que buscou, uma igreja que orou. E, portanto, pela intercessão, ela está aí conosco hoje. Então, como o bispo falou, o nosso Deus é Deus de perto e Deus de longe. Através do seu posicionamento, através do seu alinhamento com Deus, ele vai fazer na sua casa, vai fazer na sua família, sendo cristão, não cristão, estando perto, estando longe, estando neste país, não estando neste país, Deus vai alcançar.
0: Inclusive, passou na quarta-feira passada, quando o povo estava ali apresentando aquelas fotos, Deus mostrou muitas vidas sendo aprisionadas na mão do inimigo. E que Deus, o querer e a vontade de Deus no seu efetuar, era libertar essas vidas, resgatar essas vidas da mão de Satanás. E Deus já estava operando. Então, pessoal, quando Lázaro estava morto e enterrado há 4 dias, não tinha ele como clamar, pastor, porque ele já estava morto. Já estava num processo de decomposição, seu corpo já estava num processo de decomposição. Mas quando Jesus foi lá, a Bíblia vai dizer que enterrado há 4 dias, não tinha ele como clamar, pastor, porque ele já estava morto. Já estava num processo de decomposição, seu corpo já estava num processo de decomposição. Mas quando Jesus foi lá, a Bíblia vai dizer que Marta clamou por Lázaro, Maria tinha clamado por Lázaro, ainda quando estava vivo. Quando Jesus chegou até lá, elas não oraram, não pediram para o Lázaro, porque elas já entenderam e tinham entendido que aquela causa já era uma causa terminada, acabada, perdida, a não ser só chorar e lamentar por aquela situação. Então, pastor, tem pessoas que muitas vezes olham para o marido, olham para um filho, para uma esposa, para uma filha, olham para uma situação e já se dão por uma causa perdida. E o que resta, às vezes, é só lamentar e chorar. Esta é a ótica humana, esta é a perspectiva humana. Mas quando Cristo foi lá, a Bíblia vai dizer que aquele homem que estava morto passou a viver. Por quê? Porque para o homem estava perdido, mas para Deus não. Então tem causa que para você pode ser que esteja perdido. Para a medicina, eu concordo, pode ser que esteja causa perdida. Para os

0: especialista desta terra, concordo, pode ser que realmente seja causa perdida, o diagnóstico dele seja um, mas eu quero saber qual é o diagnóstico de Deus, qual é a resposta final de Deus, o que Deus tem para falar. Eu me lembro, o filho da viúva de Naim, num cortejo do funébrio, ao sair da cidade, porta fora, para enterrar aquele homem, aquele jovem, aqueles homens não estavam errados, pastora. Eles estavam fazendo o que deveriam fazer.
1: Exato.
0: A vida já tinha saído daquele jovem. Aquela mulher, mãe daquele moço, já estava ali lamentar pela perda de um filho. Ela estava fazendo aquilo que naturalmente qualquer pai, qualquer mãe faria diante de uma situação daquela. Aquela mulher, mãe daquele moço, já estava ali lamentar pela perda de um filho. Ela estava fazendo aquilo que naturalmente qualquer pai, qualquer mãe faria diante de uma situação daquela. Então, eles não estavam errados. Só que eles não sabiam que a história não terminava ali. Deus é maravilhoso. Então, o médico não está errado quando dá um diagnóstico. O psicólogo não está errado quando dá um diagnóstico. O psiquiatra não está errado quando dá um diagnóstico. O economista, o gerente da conta, quando olha para você, não está errado quando diz assim, olha, sua conta está zerada. Então, as pessoas, quem sabe, não estão erradas até em diagnosticar o problema. Só que elas esquecem que a história não termina assim.
1: Amém.
0: Não é assim que a história termina. Aquela viúva de Naim, a história não terminou daquele jeito. A Bíblia diz que o Senhor tocou no esquife, naqueles que encarregava aquele jovem, e disse, trazendo da morte para a vida, aquele jovem devolvendo a sua mãe. A história de Lázaro saiu da morte para a vida, e conta-se a biografia de Lázaro, pelos escritos judaicos, que Lázaro viveu mais 30 anos, tornou-se um grande evangelista, e vinha caravana dos quatro cantos da região para ter com Lázaro. E Lázaro anunciava Cristo em tempo e fora de tempo, e muitos se convertiam e conheciam Jesus através de Lázaro. Então, aos olhos do homem, quem sabe a história seja assim. Quem sabe aos olhos de um terapeuta, de alguém que trata uma família, alguém que trata um casamento, pode dizer, não, realmente está acabado. Não estão errados. Dentro da ótica humana. Mas eu quero saber qual é a perspectiva do céu. Qual é a ótica de Deus? O que Deus tem a falar? O que Deus tem a fazer? E aí eu entendo o seguinte, que quando Deus não falar, não se faz nada, não se enterra. Aquele jovem foi devolvido. E aí eu entendo o seguinte, que quando Deus não falar, não se faz nada, não se enterra. Aquele jovem foi devolvido à sua mãe, Lázaro foi devolvido à sua família, e tantas outras histórias aqui que eu vejo, Deus manifestando o seu poder, até aquele homem, pastora, poderia citar tantos outros, Marcos capítulo 5, aquele endemoniado que estava lá vendo no cemitério, um caso extremo de esquizofrenia, no último grau, não tinha mais solução, para o homem não tinha, e eles não estavam errados, pastor, eles estavam corretos. Mas para Jesus havia solução.
1: Exato.
0: Para Jesus havia uma solução. Para Jesus aquela causa ali ainda havia solução. E a Bíblia vai dizer o seguinte, que aquele homem que estava preso, que era acorrentado para os grilhões, foi trazido novamente a reintegrar na sociedade. Quando os homens daquela cidade saíram, viram ele sentado, vestido, em perfeito juízo. Ou seja, Jesus curou, sarou, a sua saúde mental, a sua saúde psíquica, emocional, devolvendo ele novamente para o convívio da sociedade. Esse Deus pode, pastora. Nós é que limitamos a ação de Deus. Muitas vezes nós é que nos acovardamos. Ficamos, será, pastor? Não tem será diante de Deus. Eu não vejo na Bíblia o será. Muito pelo contrário. Jesus é bem claro e diz o seguinte, o que é impossível para o homem é possível para Deus. Aquilo que aos nossos olhos é impossível, tudo bem, somos limitados às circunstâncias, aos problemas da vida, mas para Deus não. Então qual é o seu quadro aí? Qual é o seu diagnóstico da sua casa, da sua família, do seu casamento? Qual é o teu diagnóstico aí? Eu desafio você, eu estou desafiando você a colocar diante de Deus, da sua casa, da sua família, do seu casamento. Qual é o teu diagnóstico aí? Eu desafio você, eu estou desafiando você a colocar diante

0: de Deus.
1: Amém.
0: E você verá o que Deus vai fazer. Eu desafio você. Eu me lembro, pastora, numa época que eu atendia pacientes com problema psíquico, lá em Criciúma, numa organização, e tinha três pessoas. Três pessoas com os mesmos problemas. Duas delas procuraram o caminho natural. Uma delas procurou o recurso em Deus. As duas que procuraram o caminho naturais, o percurso natural, vieram tirar suas próprias vidas. A outra que foi em Deus buscar uma solução, até hoje está viva. Para a glória do nome do Senhor Jesus. Está com a sua família restaurada, está vivendo, está indo, está vindo, buscando dia após dia a sua vitória. Então, o que define a nossa vitória é qual é a porta que você vai bater. A porta do homem, o homem é limitado. A porta da medicina é boa, mas também é limitado. Qual é a porta que você vai bater? A porta dos deuses estranhos, a qual Deus abomina? A porta dos demônios? Qual a porta que você vai bater? Ou a porta do céu? Então eu desafio você a apresentar a sua causa, o seu problema diante de Deus. Quarta-feira, nós vamos ter ali o corredor da unção. E tem pessoas que perguntam, pastor, mas o corredor da unção é para quê? A libertação? O nome já diz, corredor da unção. É o socorro de Deus. Se é libertação, vai acontecer libertação, pastor. Se é cura, vai acontecer cura. Se é avivamento, vai acontecer avivamento. Se é restauração, vai acontecer restauração. Então, o corredor da unção é para a sua causa. É para as suas necessidades. Se é avivamento, vai acontecer avivamento. Se é restauração, vai acontecer restauração. Então, o corredor da unção é para a sua causa. É para as suas necessidades. E eu quero ler, pastor, daqui a pouco mais, sobre Neemias. A história de Neemias. Aquilo que aconteceu. O que Deus fez através da vida daquele homem que se posicionou. E aquilo que Deus também vai fazer na sua vida se você se posicionar.
1: Amém. Nós estamos aqui com a irmã Rosane, nossa ouvinte, obreira em Deus. Glória a Deus por isso. E ela é uma testemunha viva também, né, pastor?
0: Com Bispo. Certeza.
1: Essa mulher, ela teve um quadro... eu vou falar um pouquinho aqui do testemunho dela. Me permite, irmã Rosane. Ela teve um quadro de desenganado pela medicina.
0: Para os médicos, ela não estaria mais com a gente, né?
1: Não estaria mais com a gente. Pelo quadro que ela teve de um câncer profundo, depois do câncer, um tratamento muito radical, onde trouxe muitas sequelas, e as sequelas desse tratamento quase levaram à morte novamente. Já depois de vencer a morte pelo diagnóstico do câncer, veio novamente se apresentar pelo processo do tratamento, onde ela teve complicações no intestino, teve complicações nos rins, e novamente Deus deu a vitória. Novamente a morte foi engolida pelo nosso Senhor Deus, que proporcionou um milagre de vida, de cura, de restauração sobre a vida dela, surpreendendo a todos que viam, surpreendendo a todos que acompanharam esse momento, principalmente os da casa, principalmente o seu esposo, principalmente a família, onde às vezes nós mesmos perdemos a fé olhando. O quadro é tão caótico, o quadro é tão complexo. Os da casa, principalmente o seu esposo, principalmente a família, onde às vezes nós mesmos perdemos a fé olhando. O quadro é tão caótico, o quadro é tão complexo, que às vezes nós mesmos, como o senhor disse, né, nós mesmos perdemos a fé. Como você disse, que os médicos não estavam errados no seu diagnóstico e não estavam mesmo. Por quê? Porque nós conhecemos os nossos limites. Os médicos conhecem os seus limites, nós conhecemos os nossos limites, e todas as pessoas têm um limite para alcançar e para chegar. Mas como o senhor está falando hoje, que nós estejamos abertos para conhecer o ilimitado poder de Deus. Porque para o Senhor não existe limite, não existe uma pedra, não existe diagnóstico, não existe câncer, não existe nada que Ele não possa fazer. Não existe, amados, impossível para o nosso Deus. E a irmã Rosane, ela é o improvável, ela é um milagre. A nossa irmã que está ouvindo também, Nina, é o improvável, é o milagre. Pessoas que já passaram pelo vale.

0: E da sombra da morte hoje estão conosco para dizer: Deus vive, Deus reina e ainda faz milagres, e ainda ressuscita mortos. Amados, creia no poder e no milagre, na ação do Senhor Jesus, na ação do Pai, que justifica, que ampara, que cura, que realiza milagres ainda hoje. O bispo trouxe aqui vários exemplos bíblicos, mas nós estamos vivendo tudo isso na nossa geração, na nossa época. Essas pessoas que estão nos ouvindo, elas são um milagre. Elas são os milagres dessa geração, o milagre desta época. Nós somos o milagre desta época. Lembro-me que o bispo atendia pessoas com caso de esquizofrenia também, onde os médicos já haviam aberto mão, não tem mais o que fazer, a família aberto mão. Lembro-me que o bispo atendia pessoas com caso de esquizofrenia também, onde os médicos já haviam aberto mão, não tem mais o que fazer, a família aberto mão, não tem mais o que fazer. Pessoas que eram tomadas por demônios e saíam pelas ruas, vagando pelas noites, pelas madrugadas, voltavam para casa sujas, voltavam para casa muitas vezes assediadas, voltavam para casa muitas das vezes sem saber o que aconteceu, que viam demônios materializados, que falavam com demônios, e hoje são pessoas com as suas faculdades mentais recuperadas, são pessoas livres, são pessoas que estão fazendo, que fizeram faculdade, são pessoas que estão novamente inseridas na sociedade, estando posicionada, sendo donos do seu próprio comércio. Deus, ele faz, ainda na nossa época, ainda na nossa geração, até os confins da terra, até Cristo voltar e buscar a sua igreja. Ele faz, independente da causa e circunstância que você está vivendo, que nós estamos vivendo. Então, creia naquilo que o Senhor Jesus veio trazer, resgatar em nome de Jesus.
1: E são testemunhos, né, pastora? Testemunhos contemporâneos, pessoas que estão vivas ao nosso redor.
0: Irmã Rosane, a irmã Nina, estão aqui nos assistindo, entre outras pessoas, que eu não consigo ler o nome aqui, não está aparecendo para mim, que são pessoas que estão contemporâneas e vivas para contar o que Deus está fazendo, né? E nós contando testemunho deles também.
1: Isso é Deus, pessoal. Isso é Deus. Isso é o poder do Espírito Santo de Deus que manifesta e faz. Aonde termina o nosso limite, começa a ação de Deus. Aonde acaba as nossas forças, começa a força de Deus. Lá no livro de Neemias, capítulo 1, verso 3, diz o seguinte: disseram-me, os restantes que ficaram de cativeiro lá na província estão com grande miséria. Nossas forças, começa a força de Deus. Lá no livro de Neemias, capítulo 1, verso 3, diz o seguinte: disseram-me, os restantes que ficaram de cativeiro lá na província estão com grande miséria e desprezo. O muro de Jerusalém está derribado, suas portas queimadas. Olha só, essa era a história de Jerusalém na época de Neemias. A Bíblia vai dizer que Neemias, o povo que estavam lá, estavam sob cativeiro. Os muros estavam caídos, as portas estavam queimadas. Ou seja, havia desprezo, vergonha e humilhação total. Os muros daquela época representava a segurança da cidade, representava as fortalezas da cidade. Então, quando um inimigo conseguia colocar o muro daquela cidade para baixo, aquela cidade ficava à mercê da pobreza, da vergonha, da humilhação, do desprezo, à mercê de toda e qualquer violência que poderia acontecer. Mas a Bíblia vai dizer que quando Neemias ficou sabendo disso, ele não ficou de braços cruzados. A primeira reação de Neemias como homem foi chorar. Chorou e lamentou. A nossa primeira reação a se deparar com situações, pastora, é chorar, é lamentar. Porque mesmo que a gente sirva a Jesus, não somos de ferro, temos sentimento. O processo dói, o processo é doloroso. Você contou aqui o testemunho da irmã Nina, da irmã. Acabou, fugiu o nome aqui.
0: Rosane.
1: Da irmã Rosane. O processo dói. É com lágrimas, é com choro. Mas também é com posição, é com perseverança. Neemias, primeira coisa, chorou e lamentou. Mas não ficou só

0: chorando. Não fico. Mas também é com posição, é com perseverança. Neemias, primeira coisa, chorou e lamentou. Mas não ficou só chorando. Não ficou só lamentando, contemplando a dor, a miséria e a vergonha. Neemias fez algo. E o que ele fez não foi na força do seu braço. Foi na força de Deus. Ele tomou posição contra aquela situação. E a Bíblia vai dizer que os inimigos que estavam em volta de Neemias começaram a ameaçar, começaram a tentar intimidar Neemias para que ele não desse sequência à obra que ele tinha começado. Assim, muitas vezes é nós. O inimigo vai tentar nos intimidar. Tem pessoas que me dizem, pastor, toda quarta-feira, quando eu penso ir para a igreja, me dá uma dor de barriga, me dá uma cólica intestinal, o sono bate, me dá uma dor de cabeça, alguém de repente chega na minha casa, sempre acontece um imprevisto. Muitas pessoas, pastor, têm me relatado que na quarta-feira parece que acontece tudo que tem que acontecer na semana, é na quarta-feira que acontece.
1: É verdade.
0: Mas por que isso? O inimigo tentando intimidar a pessoa de buscar Deus. Quarta-feira ali eu tenho visto pessoas inclusive largar do fumo, largar do vício do cigarro, da nicotina, abrindo mão daquilo que aprisiona suas vidas. Nós temos visto Deus operar em nosso meio, Deus tem feito, e é claro que o inimigo não quer ver essas pessoas libertas, não quer ver a família do povo de Deus sendo restaurada, sendo curada, não quer ser restaurada. Por isso que ele tenta fazer o quê? Intimidar. Mas o que que Neemias fez, pastora? A Bíblia diz que ele não se deixou ser intimidado pelos seus inimigos. Ele não deixou ser desencorajado. Muito pelo contrário, ser restaurado. Por isso que ele tenta fazer o quê? Intimidar. Mas o que que Neemias fez, pastora? A Bíblia diz que ele não se deixou ser intimidado pelos seus inimigos. Ele não deixou ser desencorajado. Muito pelo contrário. Neemias, ele ajuntou as forças que ele tinha. E a Bíblia vai dizer que os pedreiros, os homens que estavam lá reconstruindo os muros, numa mão eles carregavam a colher de pedreiro e na outra a espada. Ou seja, eles não abaixaram a guarda. Vamos continuar lutando, vamos continuar buscando. E a Bíblia vai dizer que dentro de tantas semanas o muro foi reconstruído. Jerusalém foi colocada novamente de pé. Foi fácil? Não foi fácil. Porque nós sabemos que ao invés, é muito mais fácil você começar uma obra do zero do que você reconstruir algo em cima do monturo. Eles tiveram que reconstruir os muros em cima do monturo, em cima de todo aquele pedregulho, todo aquele lixo de construção. Tiveram que reconstruir. Ah, muitas pessoas dizem assim, pastor, é mais fácil eu deixar essa encrenca dessa minha mulher, essa encrenca do meu marido e buscar uma pessoa nova. Aparentemente, às vezes é mais fácil. Mais difícil é a reconstrução. Reatar o relacionamento, reatar o casamento. Trocar de família é fácil. Buscar restauração é difícil. Tem coisas que a gente até consegue trocar. Mas tem coisas que é impossível trocar. Mas Neemias, a Bíblia vai dizer o seguinte. Que ele uniu as suas forças. Não deixou ser intimidado pelo inimigo. Então você que está me ouvindo agora. Você quem sabe dizer, pastor, realmente é isso toda quarta-feira. Tudo que é para acontecer na semana, parece que quarta-feira é o dia que acontece tudo. Sinal de que você está na direção certa. Você deveria se preocupar se o inimigo estivesse te aplaudindo. Aí sim você deveria me chamar, isso que quarta-feira é o dia que acontece tudo. Sinal de que você está na direção certa. Você deveria se preocupar se o inimigo estivesse te aplaudindo. Aí sim você deveria me chamar e se preocupar com isso. Mas se o inimigo está tentando intimidar você, sinal de que você está na direção certa, sinal de que você está no caminho certo, sinal de que você está fazendo aquilo que é do agrado do coração de Deus, que é buscar a libertação de Deus, que é buscar a restauração, a cura, a salvação para o seu lar, a restauração para a sua família. Eu tenho certeza, pastora, ali na quarta-feira, quando Deus mostrou aquelas vidas que estavam presas na mão do inimigo, essas vidas vão glorificar o nome do Senhor Jesus. Vai haver salvação. Vai haver salvação em muitos lares, em muita casa. Vai haver restauração. Vai haver uma transformação.

0: de vida. Ah, pastor, mas por que você fala isso? Porque eu tenho certeza, quando Deus fala, Deus não se engana. E Deus nem homem, nem filho do homem, para que se arrependa ou para que mude de ideia. Aquilo que Deus fala, está falado. E se você não quer ficar de fora, quarta-feira, o corredor da unção. Quarta-feira, a partir das 9h30, traga a peça de roupa, traga a chave, traga documento, traga foda sua família. E apresente ao altar de Deus. Pastor, eu não consigo trazer. Você vai pegar um papel, você vai pegar uma caneta e você vai anotar o nome dessas pessoas e vai colocar no altar do Senhor. Então você pode fazer isso, nada te impede. E nós vamos estar ali orando, clamando a Deus, não só pela sua vida, não só pela sua causa, mas também por essas vidas que precisam do socorro de Deus.
1: Amém. E eu vejo na vida de Jeremias um posicionamento muito íntegro e muito lindo. Acontece que a história era hostil, era ruína, muito íntegro e muito lindo. Acontece que a história era hostil, era ruína, os muros decaídos, Jerusalém decaído. E o que acontece? O que aconteceu na vida deste homem? Ele tomou um posicionamento muito lindo. Ele podia ter dito assim: bispo, o problema não é meu. Nem lá eu estou vivendo. Eu já sou cativo. Vou eu sair daqui de um lugar onde eu vivo bem. Como bem? Tenho uma boa reputação. Sou amigo do rei. Para ir me incomodar, para ir lidar face a face com o inimigo? Não, vou ficar por aqui. Quem estava lá que deveria ter cuidado, que deveria ter zelado, que deveria ter lutado para que isso não acontecesse? O que que Neemias fez? Ele tomou um posicionamento em defender, em lutar por o que era seu e pelo que era do seu povo. Ele não colocou essa responsabilidade nas mãos de ninguém. Ele tomou para si essa responsabilidade. Às vezes a gente está em casa, às vezes a gente vê pessoas que reclamam: por que a minha família não faz nada? Por que fulano não vai na igreja? Por que Beltrano não vai na igreja? Porque é só eu, então eu também não vou. Então eu também não vou orar, eu também não vou buscar. Olha o que Neemias fez. Ele não colocou responsabilidade no colo de ninguém. Ele também não cobrou responsabilidade de ninguém. Ele não chamou ninguém para questionar, para pôr na parede e questionar o que aconteceu, por que aconteceu, o que deixaram de fazer, o que fizeram. Não, ele não fez isso. Ele se posicionou e ele disse: eu vou e eu vou restaurar os muros. E lá então ele conta com outras pessoas que o ajudaram. Mas no entanto ele se levanta como líder, ele se levanta por isso, ele se posicionou e ele disse: eu vou e eu vou restaurar os muros. E lá então ele conta com outras pessoas que o ajudaram, mas no entanto ele se levanta como líder, ele se levanta posicionado para restaurar as portas e os muros de Jerusalém. Levante-se para restaurar as portas, levante-se para restaurar os muros da sua casa, da sua família, daquela pessoa que hoje está cativo, daquela pessoa que hoje é escravo, daquela pessoa que hoje é viciado, quem sabe, daquela pessoa hoje que é doente, daquela pessoa hoje que está esmurecido, que não tem posicionamento nenhum. Não espere pelo seu marido para você pegar a sua Bíblia e ir para a igreja. Não espere pela sua mulher para você pegar e ir para a igreja. Vá você, busque você por Jerusalém. Ou seja, busque você pela sua casa, busque você pela sua família, busque você pelos seus filhos, busque você por você. Se posicione. No primeiro momento, tudo bem, a gente se espanta muitas vezes com a situação, mas Neemias, ele levantou, enxugou as lágrimas, foi ao rei e o rei apoiou ele naquilo que estava no seu coração. O rei apoiou que ele pudesse ir para Jerusalém e restaurar os muros. Que você possa fazer isso. Sabe, amados, muitas das vezes a gente vê casos assim: se o marido não vai, a mulher não vai. Se a mulher não vai, o marido também não vai. Se os pais não vão, os filhos ficam em casa. Isso não é posicionamento, isso é covardia, é se acovardar diante da situação, é compactuar diante da situação, é ficar debaixo de um jugo. E nós não podemos fazer isso. A primeira coisa que eu vejo neste homem,

0: é que independente de quem e como ele se posiciona, ele levanta e ele vai buscar para restaurar os muros, para restaurar as portas. E depois abre aquela cidade para o povo e deixa todos... Ele se posiciona, ele levanta e ele vai buscar para restaurar os muros, para restaurar as portas. E depois abre aquela cidade para o povo e deixa todos aproveitarem daquilo que ele fez. Sabe, às vezes a gente conquista uma bênção e já começa... Ah, porque eu faço, porque eu sou, porque tal e tal e tal... Não, amados, vamos aprender com a palavra, vamos aprender com a Bíblia, vamos aprender com o que é que, com o manual de vida que nós temos nas mãos. A glória não é nossa, a glória é de Deus. Neemias nunca se vangloriou do que fez, Neemias deu a glória para o Senhor. Neemias nunca colocou ninguém na parede como responsável do que acontecia. Neemias se responsabilizou. É hora de despertar e buscar por você e pelos seus. Independente de quem o faça, você precisa fazer. Você precisa se posicionar em nome de Jesus.
1: E Neemias, pastor, além de não deixar se intimidar pela ação do inimigo que estava ali em sua volta, Neemias não deixou ser vencido pelo cansaço. Porque olha só, obra, quem trabalhou já ou quem trabalha em construção, sabe que é doloroso e é difícil. Agora, trabalhar em cima do entulho é mais difícil ainda. E ele não se deixou ser vencido pelo cansaço. Quem sabe na quarta-feira você vai estar na sua rotina diária, quem sabe você vai estar cumprindo uma carga de trabalho e as

0: pessoa naquela quarta-feira dá aquele cansaço, aquela fadiga e dá aquela vontade de ficar em casa. Ei, pega este corpinho lindo aí que Deus te deu e leva ele na igreja. Leva ele buscar a presença de Deus. Não deixa as coisas naturais, não deixa o inimigo te intimidar, não deixa o inimigo impedir você de buscar a sua bênção. Nesta quarta-feira, nós vamos estar passando pelo corredor da unção e eu vou estar ministrando, pregando, dissertando esta palavra na revelação de Deus sobre o livro de Neemias, sobre esta obra que Deus colocou na mão dele. E se você quer mais de Deus, quer ouvir mais de Deus para a sua vida, se Deus já está falando com você nesta palavra de hoje, nessa segunda-feira, imagina quarta-feira agora, aqui na Igreja Apostólica do Caminho de Deus, a partir das 19h30. Nós vamos estar clamando, nós vamos estar buscando ao Senhor e Deus vai estar fazendo. Vamos estar orando, inclusive, pastora, que tem várias pessoas pedindo oração. Nós vamos estar colocando a Deus e clamando por essas vidas daqui a pouquinho mais na presença do Senhor. Então, nesta quarta-feira, eu quero ver você ali na casa de Deus. E outra, leva a peça de roupa, leva a chave, leva documento, leva foto. Não consigo levar a foto, pastor, não consigo pegar uma roupa, não consigo pegar um documento. O que é que eu faço? Anota, pega um papel, uma caneta, anota e leva ali no altar de Deus.
1: Amém.
0: E nós vamos estar clamando a Deus em teu favor.
1: Amém. Ontem mesmo nós estávamos no culto, um culto abençoado por Deus. Estava muito lindo. E nós estávamos com uma pessoa que teve um problema no nervo ciático. Chegou praticamente chorando, disse que não chorou... Não quis entregar o choro, mas chegou, sentou lá no culto, prestou atenção no culto todo. À tarde tinha passado muito mal, com dor nos nervos. Disse que não chorou, não quis entregar o choro, mas chegou, sentou lá no culto, prestou atenção no culto todo. À tarde tinha passado muito mal, com dor nos nervos. E quem já teve ataque de nervo ciático sabe o quanto é dolorido. Mesmo assim, foi caminhando para a igreja e chegando no culto, na hora da oração, Deus ministrou a cura, Deus curou. Sabe, como o bispo está falando, não deixa que nada retenha a sua bênção, não deixa que nada te segure dentro de casa. Entre outros testemunhos das pessoas que chegam lá, e se você quiser comentar o seu testemunho, alguns que nós comentamos estão até na live, que chegam... Às vezes mancando, às vezes doente, às vezes com a pressão alta. Outro culto nós tivemos outra pessoa com a pressão da quarta-feira, semana passada, 24/12. E ela se posicionou, ela disse que durante toda a semana estava bem. Justamente é sempre na quarta-feira, ou a pressão aumenta ou dá alguma coisa. E ela se posicionou e foi, saiu do culto bem. Por quê? Porque há uma batalha. Há uma batalha do mal que não quer que você seja livre, que você seja liberto e, principalmente, que você não conheça a verdade. Porque conhecereis a verdade vos libertará. É a verdade que nos liberta, é o poder de Deus que nos liberta através da sua palavra. A palavra vai dizer que Deus diz que o meu povo perece porque lhes falta conhecimento. E é isso que o mal não quer que chegue no seu coração. É isso que o mal não quer que chegue na sua cognição. O conhecimento, a sabedoria que vem do alto. Por isso esses impedimentos. Porque o mal sabe que a partir do momento em que os seus olhos forem desvendados, em que a sua mente for aberta... Pronto, ele está vencido, ele está derrotado, porque o único poder que o mal tem sobre as nossas vidas é a ignorância da palavra. Em que a sua mente for aberta, pronto, ele está vencido, ele está derrotado, porque o único poder que o mal tem sobre as nossas vidas é a ignorância da palavra do Senhor. Então, realmente se posicione, realmente se coloque sobre seus pés, em nome de Jesus, e se preciso for, como disse o bispo aqui em outro culto, nós tínhamos uma obreira no Balneário Rincão, que ela dizia, eu vou para a igreja, nem que seja de arrasto, mas eu vou para a igreja, e até hoje ela usa essa palavra, essa expressão, e ela é mais do que vencedora. Tem a sua família hoje servindo a Deus, depois de tantas batalhas, depois de tantas lutas. Por quê? Porque ela nunca deixou que o mal a paralisasse. Ontem nós tivemos várias situações, uma outra situação, uma das nossas, uma das no, dos nossos membros chegou lá

0: problema no joelho, problema na perna, por um mau jeito que deu, mas estava lá buscando o Senhor, estava lá adorando o Senhor, estava lá se dedicando. Podia dizer, ah, eu vou ficar em casa, eu tenho problema de saúde, eu tenho isso, eu tenho aquilo, eu vou ouvir de casa, mas não, se posicionou e foi. Amado, se posicione, a vitória é sua, em nome de Jesus.
1: Por isso que a Bíblia vai dizer, temo por felizes aqueles que perseveram, firmes. Não é perseverar cambaleando. Não. Não é como alguns dizem, como tá? Firme igual palanque no banhado. Eu nunca vi palanque no banhado se firmar. Eu não consigo entender essa expressão, mas tudo certo. Mas a Bíblia diz o seguinte, nós temos que permanecer firme, não cambaleando. Muito pelo contrário, permanecer firme, porque esses receberão do Senhor a sua vitória. E Deus tem vitória para a sua casa, Deus tem vitória para a sua família, Deus tem vitória para o seu lar. Pessoal, estamos chegando aqui ao tema da programação. Receberão do Senhor a sua vitória. E Deus tem vitória para a sua casa, Deus tem vitória para a sua família, Deus tem vitória para o seu lar. Pessoal, estamos chegando aqui ao tema da programação. Deixa eu falar o seguinte, caminhando para o tema da programação, temos mais alguns minutos. Nesse dia 23... anota na sua agenda. Pastor, é só para quem é da igreja? Não, é para quem é da igreja, para quem não é da igreja, para quem vai ser da igreja. Nossa noite profética, nossa segunda noite profética aqui em Balneário Arroio do Silva, na rua Gualberto Pereira, no bairro Erechim. Você que quer mais de Deus, você quer buscar um avivamento, buscar óleo fresco, buscar unção, buscar os dons espirituais para sua vida, buscar mais do Pai, no dia 23, nossa segunda noite profética aqui na Igreja Apostólica do Caminho de Deus. E no dia 24, que vai ser domingo, a partir das 16 horas, o nosso café, a nossa coinonia. E eu tenho certeza que Deus vai estar fazendo, Deus vai estar manifestando o seu poder, a sua glória. Pessoal, dando sequência aqui à programação, rapidamente, pastora, mais alguns recadinhos aí, fazendo algumas considerações.
0: Eu quero agradecer a todos que estão conosco, ouvindo a palavra e também interagindo conosco. E eu sei que vocês estão aí nos ouvindo e também já intercedendo pelo programa, pelas palavras, pelas pessoas que estão conectadas. Eu sou muito grata a vocês, nós somos muito, muito gratos a vocês. E que a bênção do Senhor, diga amém, receba em nome de Jesus. Que a bênção e a provisão do Senhor chegue aí no seu lar hoje. Que esse milagre que você tanto quer, tanto precise, entre na sua casa hoje, porque o Senhor é sua provisão, o Senhor é a sua resposta, o Senhor é aquele que vai à sua frente batalhando e pelejando suas batalhas, em nome de Jesus. Receba um milagre, receba em nome de Jesus aquilo que você hoje está pedindo aí na sua mente. Quem sabe você nem comunicou, nem conversou com ninguém, mas no seu coração e na sua mente você está dizendo: Senhor, faz, Senhor, tu podia fazer, em nome de Jesus está feito, em nome de Jesus. Ele entra com providência hoje na sua casa, na sua família, na sua vida, na sua saúde, nos relacionamentos, em nome de Jesus Cristo.
1: Glória a Deus, pastora, glória, glória, glória, glória a Deus. Deus é fiel. Receba no seu lar a graça, a presença e a unção de Deus. Pessoal, quarta-feira, então, vamos estar aguardando por você, Jesus, no corredor da unção. Venha crendo, venha com fé. Inclusive, temos obreiros que hoje jejuaram, passaram o dia jejuando. Amanhã nós temos ali os irmãos da Sentinela, os irmãos que estão em oração, em jejum, por esta campanha, por esses cultos. Quarta-feira temos mais irmãos que estão em jejum, buscando a presença de Deus, para que Deus venha manifestar mais ainda a sua glória e a sua presença, em nome de Jesus. Pessoal, vamos orar neste momento.
0: Amém.
1: Una a sua fé com a gente, una-se a sua fé e vamos orar, buscar de Deus. Eu quero pedir para a pastora levantar um clamor, pastora.
0: Amém.
1: Por as vidas que aqui estão nos acompanhando, por as vidas que estão nos ouvindo através das rádios Verdes Mares, por esses pedidos de oração e quem sabe por aquela pessoa que nos ouviu e não pediu, mas agora lá no seu, na sua casa, no seu lar, no íntimo do seu coração, está falando com Deus. Pastor,
0: amém,
1: levanta este clamor em nome de Jesus.
0: Senhor, em nome de Jesus, nós nos colocamos,
1: Pai,
0: na tua presença e ligamos a nossa fé, a nossa,
1: sim,
0: oração,
1: Deus, sim,
0: a esse,
1: Pai,
0: ouvinte,
1: querido,
0: meu Pai amado, a essa mulher, meu
1: Jesus,
0: Pai, a esse homem que nos ouve,
1: sim,
0: meu Pai amado,
1: Espírito
0: e
1: Santo
0: tem clamado
1: de
0: e
1: Deus,
0: tem buscado o Senhor e tem pedido ao Senhor,
1: Jesus,
0: meu Pai,
1: Pai,
0: e muitos têm declarado agora,
1: sim,
0: só
1: Espírito
0: o Senhor.

0: Senhor para fazer. Agora, a esse ouvinte, meu Pai amado, a essa mulher, meu Pai, a esse homem que nos ouve, meu Pai amado, e tem clamado, e tem buscado o Senhor, e tem pedido ao Senhor, meu Pai. E muitos têm declarado, agora só o Senhor para fazer. Agora só Deus. E Pai, é agora, Pai amado, é nesse momento que eles têm tudo que eles precisam, Senhor. Só o Senhor, meu Pai. E nós cremos, Deus, que o Senhor vai entrar com provisão, que o Senhor vai entrar com milagre, que o Senhor, meu Pai amado, vai restaurar, vai restituir, vai levantar os muros, as portas, meu Pai amado, dessa casa, desta família. Pai, não há caso perdido para Ti. Não há caso, Senhor, Deus, esquecido pelo Senhor. Não há nada que o Senhor não possa fazer. Senhor, chegou o limite desse homem, chegou o limite dessa mulher, dessa família. Deus, médicos deram um diagnóstico, mas Senhor, Tu és o médico dos médicos. Nas Tuas mãos está o poder da vida e da morte. Deus, nas Tuas mãos está o poder da vida. Pai, em nome de Jesus, Tu és o guarda de Israel. Entra com milagre nessa casa, nessa família, Senhor. Deus, em nome de Jesus, abençoa cada um que esteve conosco aqui conectado, Senhor. Que tem pedido, que tem clamado, Senhor, por um socorro, por um milagre, Pai. Que tem dito, faça por mim, Senhor. Senhor, entra com provisão, Senhor. Deus, entra com provisão na vida da irmã Nina, meu Pai, que tem clamado por milagre, que tem clamado por um socorro, que tem clamado pela sua casa, pela sua saúde, pela sua vida, pelos seus netos, Senhor. Restitui aquele casamento, restitui aquela família, meu Pai amado. Em nome de Jesus, entra, Pai. Entra naquele casamento, Senhor. Deus, em nome de Jesus, visita a casa da irmã Célia. Visita, Senhor, o coração dela, meu Pai amado. Deus, em nome de Jesus, Tu és o médico dos médicos, Pai. Pai, não foi uma, não foi duas, não foram três vezes que o Senhor tirou, meu Pai, essa mulher da morte. Que o Senhor, Pai amado, fechou o túmulo. Deus, em nome de Jesus, entra com provisão novamente, Pai. Que seja mais um testemunho nas vezes que o Senhor tirou, meu Pai, essa mulher da morte. Que o Senhor, Pai amado, fechou o túmulo. Deus, em nome de Jesus, entra com provisão novamente, Pai. Que seja mais um testemunho na vida dela. Pai, em nome de Jesus, meu Pai, eu peço pela irmã Ivonir, pela casa dela, pela vida do seu marido Chaparro. Deus, em nome de Jesus, eu te louvo pela vida desse casal, meu Pai amado, que ontem enfrentaram, Pai, batalhas, mas estiveram lá, Senhor, para adorar e engrandecer o Teu nome, Pai amado. Entre prantos, meu Pai, estiveram lá, Senhor, desafiando a dor, desafiando, Senhor, as circunstâncias, meu Pai. Em nome de Jesus, Senhor, que a Tua graça, o Teu bem, Senhor, entre neste lar, em nome de Jesus. Pai, te louvo pela vida e testemunho da irmã Rosane, Senhor Deus. Pai, que é um milagre contemporâneo, que é um milagre, Senhor, que tem anunciado o Teu nome, meu Pai amado, com a sua própria vida, com o seu próprio testemunho, entrando nas casas, entrando, Senhor, nos corações daquelas pessoas desacreditadas, Senhor. Ah, Deus, obrigada, Senhor, em nome de Jesus, por tudo que o Senhor tem feito, por tudo que o Senhor é. Completa Teu milagre, faz, Senhor, do Teu jeito, em nome de Jesus, sobre cada família, cada casa, cada um que nos ouviu nessa noite, meu Pai amado, cada um que está conectado através da rádio, através do Facebook, receba Teu milagre, receba Tua provisão, em nome de Jesus, amém e amém, graças a Deus.
1: Aleluia.

Deus abençoe o seu lar, que Deus abençoe a sua casa, que Deus abençoe a sua família, que Deus toque a sua vida, o alto da cabeça, as plantas dos pés, que o Shekinah, a glória de Deus Pai, de Deus Filho, de Deus Espírito, se manifeste aí onde você está e você seja abençoado em nome de Jesus, tá bom, meus amados? Quarta-feira, anote aí na sua agenda, quarta-feira, na Igreja Apostólica O Caminho de Deus, na rua Gualberto Pereira. E outro, se você conhece alguém que está padecendo, está prestando socorro de Deus, convide essa pessoa a ir à casa do Pai. Pastor, mas se ela não quiser ir, não, convida.

0: porque eu tenho orado em Deus, pastor, para que os caminhos estejam abertos, as portas estejam abertas, os céus estejam favoráveis, para que quando você convidar esta pessoa, ela diga sim, eu estarei lá. Então os caminhos já estão abertos diante de Deus.
1: Amém.
0: Leve essa pessoa no altar de Deus. Leve essa pessoa a buscar a presença do Pai. Buscar pela sua causa também. Pessoal, não esqueça, dia 23, então, a nossa noite profética. Já esteja orando a Deus.
1: Amém.
0: Esteja orando para que Deus venha manifestar a glória e a presença dEle. E eu quero te ver lá, buscando mais de Deus, buscando mais da presença de Deus para o seu lar, para a sua casa, para a sua família. E no domingo, você é nosso convidado para esse café da comunhão, né? Para esse café da comunhão, nós temos ali sentado com os irmãos, trocar ideia. A gente procura ouvir as experiências que cada um tem. É muito gostoso. É um café após o outro que a gente fica almejando pelo próximo momento. E nesse mês não vai ser diferente. E vai ser especial, né, pastora? Vai ser especial porque dia 21, tanto eu quanto ela, por cada um tem. É muito gostoso. É um café após o outro que a gente fica almejando pelo próximo momento. E nesse mês não vai ser diferente. E vai ser especial, né, pastora? Vai ser especial porque dia 21, tanto eu quanto ela, por coincidência, estamos fazendo aniversário de casamento no mesmo dia. Que legal.
1: 21 aninhos só.
0: Só começando aí uma caminhada, uma longa jornada, que vamos estar na semana comemorando aquilo que Deus tem feito. Então você é nosso convidado para estar ali com a gente, tá bom, pessoal? Não esqueça disso, pastora, considerações finais.
1: Obrigado novamente a você que está conosco, conectado, que o Senhor entre na sua vida com graça, com a paz que excede todo entendimento. Sinta no seu coração a paz que excede todo entendimento. Que você saiba, nada fugiu do controle das mãos de Deus. Tenha uma boa noite, uma semana abençoada na presença de Deus, em nome de Jesus.
0: Bom, ficando por aqui também, meus amados, que Deus abençoe. Um forte abraço. Nosso Breu Chaparro passou por aqui também.
1: Glória a Deus, boa noite.
0: Deus abençoe, amigão. Deus abençoe cada um que está aqui com a gente na nossa live, nos acompanhando. Você que está nos ouvindo pela Rádio Verdes Mares, um forte abraço, um beijo no coração. Fiquem todos agora com Deus.

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0: Pode ser que você não tenha nada nesse mundo, meu irmão. Mas se você estiver debaixo da promessa de Deus, você já tem tudo.
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